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4: Estamos de volta e agora vamos falar de esporte aqui no Jornal Rádio News.
5: E horas após o médico da seleção brasileira, Rodrigo Lasmar, informar que a lesão de Neymar é mais grave do que o previsto, o Santos se manifestou por meio de nota oficial. O clube garante que compartilhou todas as informações com a CBF referentes ao problema na panturrilha direita do atacante. Absolutamente todos os exames realizados por Neymar Júnior foram compartilhados com a Federação Brasileira de Futebol até o dia 18, data da convocação, afirmou o clube, ressaltando ainda que o prazo de recuperação de 2 semanas começou a contar a partir de quando o jogador se lesionou.
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5: Estados Unidos, México e Canadá anunciaram na quinta-feira medidas alinhadas de saúde pública para viagens de pessoas vindas de regiões africanas com maior risco de contrair ebola, com o objetivo de proteger cidadãos e visitantes durante a Copa do Mundo. A saúde e a segurança de todas as pessoas na região continuam sendo nossa maior prioridade ao darmos as boas-vindas ao mundo na América do Norte, disseram em declaração conjunta, que não detalhou as medidas alinhadas. Recentemente, a Organização Mundial da Saúde declarou um surto de ebola na República Democrática do Congo como uma emergência de saúde pública de preocupação internacional.
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5: E o Superior Tribunal de Justiça Desportiva decidiu suspender Carrascal por 3 jogos, em função da expulsão na derrota do Flamengo por 3-0 para o Palmeiras no Maracanã no último dia 23. Já o técnico Leonardo Jardim e o atacante Paulinho do Alviverde foram absolvidos. Carrascal foi enquadrado no artigo 254 do Código Brasileiro de Justiça Desportiva por conduta violenta. A pena variava entre 1 a 6 jogos de suspensão. O colombiano recebeu cartão vermelho direto ao acertar com o pé o rosto do zagueiro Murilo em disputa de bola. Pesou na punição o fato do meia já ter sido expulso 2 outras vezes nesta temporada.
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6: O Tribunal Superior do Trabalho e a CNBB, a Confederação Nacional dos Bispos do Brasil, firmaram uma parceria para ampliar o acesso à justiça trabalhista em comunidades vulneráveis ou mais distantes dos grandes centros do país. O acordo terá abrangência nacional e vigência de 5 anos. Tribunais regionais do trabalho poderão aderir posteriormente à iniciativa. A expectativa é que a ramificação da CNBB em territórios mais distantes do país e também em comunidades periféricas, por meio das dioceses, paróquias e grupos sociais, possam servir como pontos de apoio para ações itinerantes da Justiça do Trabalho. A iniciativa entre o Judiciário e a instituição católica prevê ações conjuntas para levar serviços da Justiça do Trabalho a regiões de difícil acesso, fortalecer a inclusão digital, promover a ressocialização de pessoas privadas de liberdade e ampliar a difusão de direitos fundamentais e trabalhistas. Entre as primeiras ações práticas estão a instalação de pontos de inclusão digital em comunidades vulneráveis, a realização de audiências itinerantes, a capacitação de lideranças religiosas e de voluntários para identificar violações de direitos trabalhistas, como trabalho análogo à escravidão e trabalho infantil, e o fortalecimento de iniciativas para a empregabilidade.

possibilidade de egressos do sistema prisional. Neste último ponto, o TST espera que, enquanto o judiciário contribua com as questões legais, que as instituições religiosas reforcem o papel importante já desempenhado junto a este grupo, no acolhimento e na ressocialização, contribuindo para a reconstrução de vínculos sociais e para a dignidade do trabalho. O acordo também prevê a utilização

0: Secretaria de Estado de Segurança Pública, o comando do batalhão responsável pela operação e o Ministério Público. Marcelo da Cruz Silva, de 41 anos, e Edvan Felipe de Assis, de 46, seguiam em uma motocicleta para o trabalho, carregando uma régua de obras e marmitas, quando foram atingidos por diversos tiros disparados por policiais militares que participavam da operação. Eles teriam sido confundidos com criminosos na área que é dominada pelo tráfico de drogas. A deputada estadual Dani Monteiro, que preside a comissão, explicou que a busca é pela preservação da investigação independente, com o recolhimento das câmeras corporais e uma perícia rigorosa no local.
1: A nossa Comissão de Direitos Humanos da LERJ busca o contato da família, busca esse ofício e essa cobrança às estruturas do Estado que se posicione e segue ouvindo os moradores da região, lideranças comunitárias, para que a gente mitigue danos de mais essa violência, mais essa ação truculenta por parte do Estado.
0: Em nota, a Polícia Militar disse que pretende averiguar todas as circunstâncias na qual policiais atingiram dois homens em uma motocicleta. Lamentou a morte dos pedreiros e ressaltou que preza pela transparência de suas ações, colaborando integralmente com as investigações do caso. Segundo a Polícia Civil, que investiga as mortes, os PMs envolvidos na ocorrência e testemunhas já estão sendo ouvidos na Delegacia de Homicídios e as armas dos agentes foram apreendidas para confronto balístico. A corporação afirma que já requisitou as imagens das câmeras corporais e realizou perícia no local. Os corpos foram encaminhados ao Instituto Médico Legal, onde também serão periciados. Parentes das vítimas e moradores da localidade bloquearam um trecho da BR-101 com um ônibus atravessado na pista e objetos próximo ao Jardim Catarina como forma de protesto. A manifestação foi dispersada pela própria PM com spray de pimenta e balas de borracha.
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3: O ex-governador do Rio de Janeiro, Cláudio Castro, desistiu de sua pré-candidatura ao Senado Federal pelo PL, após recentes operações da Polícia Federal. A decisão repercute no cenário político. As investigações da PF apontam para um suposto esquema de influência política na aplicação de recursos, com menção a jantares de luxo e favores. A saída de Castro da disputa eleitoral abre novas perspectivas para a corrida ao Senado no estado.
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3: O Partido Socialista Brasileiro, PSB, decidiu em reunião da Executiva Nacional em Brasília lançar o ex-ministro Márcio França como candidato ao Senado por São Paulo. A proposta foi levada ao presidente Lula. A decisão do PSB condiciona o apoio a Fernando Haddad, do PT, no estado, a um acordo que garanta a candidatura de França. Este movimento estratégico visa fortalecer a chapa e a presença do partido nas eleições de 2026.
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3: As forças iranianas lançaram mísseis em direção a alvos no Golfo Pérsico, segundo a agência semioficial Fars. A operação ocorre em um momento de alta tensão, enquanto negociadores dos Estados Unidos e Irã tentam um acordo para prorrogar o cessar-fogo. Os disparos chegam após uma série de ataques limitados entre os dois países, revelando a fragilidade das tentativas diplomáticas. O destino exato dos mísseis ainda é desconhecido, mas fontes indicam a possibilidade de um confronto nas águas do Golfo Pérsico.
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4: Essas foram as últimas de hoje do jornal Rádio News. Voltaremos na próxima edição. Fique ligado.
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0: manda! Alô, toca aí! Interatividade e muita música e um só programa! Alô, toca aí! Ah, eu adoro esse programa! Vamos lá, começando mais um Alô Toca Aí, que bacana, hein? Combinação perfeita com a sexta-feira, o melhor programa pra você ouvir, hein? Já tem gente querendo participar, vamos ver quem participa a partir de agora.
1: Olá, eu sou a Sheila aqui do Barbieri, eu ofereço a programação para meus familiares, para minha mãe Tereza, para a Bruna, minha filha que trabalha aqui comigo na banca do Barbieri, tchau.
0: Você é o padrão aqui, você manda e desmanda. Ei, locutor, toca aí!

0: tops pra você. E o melhor de tudo é que você que tá mandando ver. Não sai daí, daqui a pouco tem mais.
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0: Boa noite, Uberlândia! Faz barulho aí, Uberlândia, que eu quero ouvir!
1: Que coisa linda, galera!
0: Obrigado!
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0: Maravilha!
1: Que honra, né, gente? Está comemorando 50 anos de carreira de Mato Grosso e Matias, gente.
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4: Chega pra cá, meu parceiro Gumenê!

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4: Ah, eu adoro esse programa! Eita, coisa boa, estamos de volta, é rápido demais, né? A gente chega aqui, ó, com mais uma super sequência!
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Valeu, turma! Essas são as últimas de hoje aqui do nosso Alô Toca Aí, as últimas também da semana. Que pena, hein? A gente volta na próxima edição, segunda-feira. Assim, se o Papai do Céu nos permitir, estaremos aqui mais uma vez levando alegria pra você.

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0: Está no ar mais uma edição do seu Jornal de Confiança. Com as informações mais quentes do dia. Trazendo tudo o que você precisa saber de maneira clara e direta. Eu sou Naldo Meirelles e prepare-se para ficar por dentro do que acontece no Brasil e no mundo, com análises e reportagens especiais. A partir de agora no Repórter Brasil News. Sejam bem-vindos.
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2: Previsão do tempo para sexta-feira, 29 de maio de 2026. Região Centro-Oeste. Em Cuiabá, Mato Grosso, o dia vai ser de céu com muitas nuvens. Os termômetros registram mínima de 23 e máxima de 32 graus. A umidade relativa do ar gira em torno de 65% a 30%. Em Goiânia, Goiás, a previsão é de céu com muitas nuvens. A temperatura mínima é de 17 e a máxima de 31 graus. A umidade relativa do ar é de 80% a 35%. Região Nordeste. São Luís, Maranhão vai ter uma sexta-feira de céu encoberto, mas sem previsão de chuva. A temperatura marca mínima de 25 graus e é máxima de 32 graus. A umidade relativa do ar vai de 100 a 50%. Santo Antônio de Jesus, Bahia, festeja aniversário com céu repleto de nuvens, mas não deve chover. A temperatura mínima é de 20

0: 22 e a máxima de 29 graus. A umidade do ar varia de 90 a 50%. Região Norte. Em Porto Velho, Rondônia, o dia vai ser de céu com muitas nuvens. A temperatura mínima é de 26 e a máxima de 34 graus. A umidade do ar é de 90 a 40%. Ourém, no Pará, comemora aniversário nesta sexta-feira sob céu com muitas nuvens. A temperatura mínima é de 25 e a máxima de 30 graus. A umidade relativa do ar é de 100 a 80%. Região Sudeste. Em Vitória, Espírito Santo, a previsão é de céu com muitas nuvens nesta sexta-feira. Os termômetros registram mínima de 19 e máxima de 26 graus. A umidade relativa do ar vai de 80 a 45%. São Pedro do Turvo, São Paulo, sopra velhinhas com céu de muitas nuvens. A temperatura mínima é de 11 e a máxima de 24 graus. A umidade relativa do ar é de 95 a 40%. Região Sul. Em Curitiba, Paraná, o dia vai ser de céu com muitas nuvens, mas sem previsão de chuva. Os termômetros registram mínima de 10 e máxima de 18 graus. A umidade relativa do ar oscila entre 100 e 60%. Uruguaiana, Rio Grande do Sul, celebra mais um ano de fundação com céu repleto de nuvens, mas não deve chover no município. Os termômetros registram mínima de 12 e máxima de 20 graus. A umidade relativa do ar fica entre 95 e 60%. Você ouviu a previsão do tempo para sexta-feira, 29 de maio de 2026. Com informações do IBGE Cidades e do Instituto Nacional de Meteorologia, INMET.
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2: Os ganhos de produtividade da economia permitem o fim da escala 6x1, mas o governo pode criar novas medidas para micro e pequenos empreendedores. A declaração é do ministro Paulo Pereira, do empreendedorismo, da microempresa e da empresa de pequeno porte. Ele participou nesta quinta-feira do programa Bom Dia Ministro, produzido pela EBC. O impacto sobre as micro e pequenas empresas pela retirada de um dia de trabalho aparece entre os argumentos de quem é contra a proposta. Apesar de uma pesquisa do Sebrae mostrar que pouco mais da metade desses empresários não vem efeito negativo sobre os negócios. Depois da Câmara dos Deputados, a proposta de emenda à Constituição, que acaba com a escala 6x1, ainda vai ser analisada pelo Senado. O ministro afirmou que após isso, vai ser possível pensar em ações para setores específicos, como, por exemplo, aumentar o limite de faturamento ou de empregados do microempreendedor individual.
3: Há uma preocupação com as pequenas e microempresas. Então, a gente está estudando hoje se há alguma coisa a ser feita no ambiente do MEI, a gente está estudando se tem algo que pode ser mudado de modo geral na capacidade de contratação, teto e assim por diante. Então, as próximas semanas, à medida em que a proposta também vai avançando, também vão permitir que a gente traga novas soluções, se for o caso.
2: Além de novas medidas, o ministro citou linhas de crédito que já existem para micro e pequenas empresas e o avanço da produtividade econômica nos últimos anos.
3: Os ganhos de produtividade, inteligência artificial, melhoria na logística, melhoria no crédito, também tem que gerar ganhos para o trabalhador. Agora, evidentemente, acho que os pequenos negócios, especialmente do comércio, são aqueles que estão mais preocupados. Às vezes uma pequena loja que tem lá um funcionário só, um pequeno prestador de serviço que tem apenas uma pessoa para apoiá-lo. Aí nós vamos cuidar dessa turma, vamos olhar para esse segmento e pensar que medidas que a gente pode fazer.
2: Para ele, a mudança da jornada de trabalho vai ter impacto positivo para o turismo, lazer e alimentação. Isso porque vão receber mais fluxo de pessoas e dinheiro, já que haverá mais tempo para lazer e viagens.
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4: A taxa de desemprego no Brasil ficou em 5,8% no trimestre encerrado em abril. Isso significa que 6,3 milhões de pessoas procuraram trabalho sem sucesso no período, 471 mil a mais do que no trimestre encerrado em março. Já na comparação com o mesmo período de 2025, houve queda de 11,3%, o equivalente a 809 mil pessoas a menos em busca de trabalho. Apesar da perda de ocupação na comparação trimestral, o mercado de trabalho no Brasil segue com elevado nível de ocupação quando comparado com anos anteriores da série histórica, iniciada em 2012, segundo dados da PNAD Contínua Mensal, divulgados nesta quinta-feira pelo IBGE. O resultado pode ser explicado pelo retorno à busca por trabalho após o fim de vagas temporárias em parte das atividades da iniciativa privada e do serviço público, comenta a coordenadora de pesquisas por amostra de domicílios do IBGE, Adriana Beringui.

0: tem uma influência importante de fevereiro e março, né, que tem de fato esse efeito, se é a virada então, de atividades que tem influência de momento sazonal. Influência importante de fevereiro e março, né, que tem de fato esse efeito, se é a virada então, de atividades que tem influência de momentos sazonais, como é o caso do comércio, os serviços prestados às famílias ali, que tem um aquecimento natural de fim de ano. Quando vira o ano, né, a gente tem um movimento de retração e também pela maior procura por trabalho.
1: O rendimento real habitual de todos os trabalhos ficou em R$ 3.732, mantendo estabilidade frente ao trimestre anterior e alta de 5,3% na comparação anual. Ainda conforme a pesquisa, houve redução de postos de trabalho no grupo Outros Serviços no trimestre pesquisado. Já os demais registraram estabilidade. Entre os empregados no setor privado, 39,3 milhões tinham carteira assinada. No setor público, o número de empregados chegou a 12,9 milhões.
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3: A expectativa em torno da Copa do Mundo já começa a movimentar o comércio e o setor de serviços. Geralmente, nesta época, comerciantes de diferentes áreas apostam em produtos temáticos, experiências gastronômicas e ações promocionais para atrair clientes e aumentar as vendas. Segundo o Sebrae, grandes eventos esportivos costumam gerar mais consumo, empregos temporários e novas oportunidades de renda, principalmente para pequenos negócios. O coordenador de comércio e serviços do Sebrae Bahia, Ed Carlos Moreira, fala sobre as expectativas para o período.
4: Aqui no Nordeste a gente ganha uma data dupla, né, que é o São João e a Copa do Mundo, então a gente tem aí uma dobradinha muito legal. É uma data significativa para o comércio porque nesse sentido a gente tem aí uma grande mobilização de consumidores que buscam produtos associados à Copa.
3: Em Salvador, alguns empreendedores já começam a se preparar para o Mundial. É o caso do comerciante Vitor Hugo Lemos, que tem um restaurante de comida regional no bairro da Saúde, acostumado a aproveitar datas comemorativas para criar promoções e diferenciar o cardápio, ele diz que vai até aumentar o número de funcionários.
5: Nesse período de Copa do Mundo, eu irei aumentar o meu quadro de funcionários, irei trabalhar com as comidas típicas, irei trabalhar com amendoim, com milho cozido, bolo, licor.
3: Além disso, vai decorar o espaço, transmitir as partidas e apostar em ações especiais para atrair o público, principalmente nos Jogos do Brasil.
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6: O ministro Cristiano Zanin, do Supremo Tribunal Federal, aceitou a denúncia apresentada pela Procuradoria-Geral da República. Com isso, o STF dará início à análise de um caso complexo envolvendo a suposta venda de sentenças no Superior Tribunal de Justiça. A decisão de Zanin, oficializada, marca um passo importante na investigação que apura irregularidades no judiciário. O caso promete ser um dos destaques no plenário da corte nos próximos meses, com grande repercussão no cenário jurídico e político do país.
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6: A Petrobras informou um novo ajuste de 0,48 centavos nos preços da gasolina A para as distribuidoras. No entanto, a empresa também anunciou um desconto de 0,44 centavos por litro, resultado de um decreto presidencial que estabeleceu um subsídio. Na prática, o aumento efetivo para as distribuidoras será de 0,04 centavos por litro. A medida visa conter os impactos da alta do petróleo no mercado internacional, em meio às tensões geopolíticas, e terá duração de 2 meses, com o governo bancando parte do custo do combustível.
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6: A Câmara dos Deputados aprovou uma proposta de emenda à Constituição que visa ampliar a imunidade tributária para igrejas e entidades assistenciais. A medida, se confirmada, terá impacto significativo nas finanças dessas instituições. A PEC das igrejas, como tem sido chamada, gerou discussões sobre a separação entre Estado e religião e a equidade fiscal. Agora, o texto segue para análise e votação no Senado Federal, onde o debate deve continuar.
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7: O Tribunal Superior Eleitoral aprovou por unanimidade alterações no Estatuto da Federação Brasil da Esperança. A decisão inclui uma nova regra para a indicação de candidaturas, permitindo que partidos associados, sem direito a lançar candidaturas pela proporcionalidade, possam indicar até 2. O relator do caso afirmou que as mudanças estão em conformidade com a legislação e não extrapolam os limites da autonomia partidária. A medida

0: é relevante para as eleições de 2026, impactando a formação de chapas e a estratégia eleitoral da federação.
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1: Felipe Luiz acertou com o Mônaco e será o novo técnico do clube francês para a próxima temporada. O ex-comandante do Flamengo estava livre no mercado desde março e deve assinar contrato válido até junho de 2028. A negociação foi conduzida de forma discreta e teve participação importante do diretor esportivo Thiago Escuro. Essa será a primeira experiência de Felipe Luiz como treinador na Europa. O brasileiro chamou atenção após o trabalho vitorioso no Flamengo, onde conquistou títulos importantes e ganhou destaque pelo estilo ofensivo de jogo. O Mônaco superou a concorrência de outros clubes europeus e aposta no ex-lateral para recolocar a equipe entre as protagonistas do futebol francês e nas competições continentais.
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2: O Corinthians perdeu por 2-0 para o Platense da Argentina na Neoquímica Arena pela última rodada da fase de grupos da Libertadores. Mesmo já classificado e garantido na liderança do Grupo E, o Timão entrou em campo com os titulares, tentando melhorar sua posição na classificação geral da competição, mas acabou desperdiçando a chance. O goleiro Hugo Souza falhou nos dois gols argentinos, aumentando a pressão sobre a equipe antes do mata-mata continental. A partida também ganhou clima de despedida para Memphis Depay. O atacante holandês foi titular, mas deixou o campo no intervalo em meio às incertezas sobre a renovação de contrato com o Corinthians. Memphis foi convocado para a Copa do Mundo pela Holanda e ainda negocia sua permanência no clube. Apesar do pessimismo após a derrota, dirigentes seguem otimistas por um acordo até 2028. Agora, o Corinthians aguarda o sorteio das oitavas de final da Libertadores para conhecer o próximo adversário.
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2: O Atlético Mineiro venceu o Puerto Cabello por 1-0 na noite de terça-feira, 27 de maio, na Arena MRV, e garantiu a classificação direta para as oitavas de final da Copa Sul-Americana como líder do Grupo B. O gol da vitória foi marcado por Bernard no segundo tempo, em um chute colocado que decidiu a partida. Com o resultado, o Galo terminou a fase de grupos na primeira colocação e evitou disputar os playoffs contra equipes vindas da Libertadores. A equipe mineira encontrou dificuldades no primeiro tempo, principalmente pelas boas defesas do goleiro Graterol, mas melhorou após o intervalo e conseguiu pressionar até abrir o placar. Depois do gol, o Puerto Cabello ainda tentou reagir, porém, o Atlético segurou a vantagem até o fim. A classificação encerra uma recuperação do time na competição, já que o clube chegou a viver um início turbulento no grupo, antes de embalar nas últimas rodadas.
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2: O Botafogo venceu o Caracas por 3-1, de virada, na Venezuela, e confirmou a melhor campanha da fase de grupos da Copa Sul-Americana. O time carioca saiu atrás após um gol contra de Cris Ramos no primeiro tempo, mas reagiu na etapa final com gols do próprio Cris Ramos, Cauã Toledo e Joaquim Correa. Com o resultado, o Glorioso terminou a primeira fase com 16 pontos e garantiu o direito de decidir os confrontos do mata-mata em casa. Mesmo já classificado, o técnico Franklin Carvalho aproveitou a partida para poupar alguns titulares e testar jogadores reservas, que deram conta do recado. Joaquim Correa foi um dos destaques da partida, participando diretamente de dois gols da virada. Agora, o Botafogo aguarda o sorteio das oitavas de final da Sul-Americana.
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2: A Argentina divulgou a lista oficial dos 26 convocados para a Copa do Mundo de 2026. Atual campeã mundial, a seleção comandada por Lionel Scaloni terá novamente Lionel Messi como principal estrela na busca pelo bicampeonato consecutivo. A convocação também contou com nomes conhecidos, como Emiliano Martínez, Cristian Romero, Enzo Fernandes, Alexis McAllister, Lautaro Martínez e Julián Álvarez. A lista chamou atenção pela presença de Flaco Lopes, atacante do Palmeiras, além do lateral Agustín Guiay, também do clube paulista. Jovens talentos como Nico Paz e Thiago Almada também aparecem entre os escolhidos. Já alguns nomes que estavam na pré-lista acabaram ficando fora da relação final, aumentando as surpresas da convocação argentina para o Mundial nos Estados Unidos, México e Canadá.
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3: O ministro Nunes Marques do Supremo Tribunal Federal deu prazo de 20 dias para a Procuradoria-Geral da República emitir um parecer sobre o pedido da defesa do ex-presidente Jair Bolsonaro para revisar a condenação dele na trama golpista. No último dia 8, os advogados de Bolsonaro pediram a anulação da sentença de 27 anos e 3 meses de prisão, sustentando que houve erro judiciário. No recurso, a defesa contra

0: Contestou a tramitação do processo e alegou que, por estar na condição de ex-presidente, Bolsonaro deveria ter sido julgado no plenário da corte e não pela primeira turma. Os advogados também afirmaram que a delação do ex-ajudante de ordens de Bolsonaro, Mauro Cid, não foi voluntária e deve ser anulada. A falta de acesso integral às provas da investigação também foi levantada. No mérito, a defesa acrescentou que não foram indicadas provas da participação de Bolsonaro nos atos golpistas de 8 de janeiro de 2023 e na liderança do planejamento para um golpe de Estado. Pelo regimento da corte, a revisão criminal deverá ser julgada pela segunda turma do STF, composta por André Mendonça e Nunes Marques, ambos indicados por Bolsonaro, além de Gilmar Mendes, Dias Toffoli e Luiz Fux. Atualmente, Bolsonaro está em prisão domiciliar temporária por razões de saúde.
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2: O Brasil registrou 42.590 homicídios em 2024. Os dados são do Atlas da Violência 2026, divulgado pelo Instituto de Pesquisa Econômica Aplicada, o IPEA, em parceria com o Fórum Brasileiro de Segurança Pública. O levantamento mostra que apenas 99 municípios brasileiros concentraram metade dos assassinatos registrados no país no ano analisado. Essas cidades representam 1,8% dos mais de 5 mil municípios brasileiros. Entre os 20 municípios com maiores taxas de homicídios, 17 estão no Nordeste. Os estados com os índices mais altos foram Amapá, Bahia, Pernambuco, Alagoas e Ceará. O município de Maranguape, no Ceará, aparece com a maior taxa estimada do país, 87,2 homicídios para cada 100 mil habitantes. O estudo também aponta que cidades de médio porte, com população entre 100 mil e 500 mil habitantes, tiveram a maior taxa média de homicídios no período, foram 24,1 casos por 100 mil habitantes. O índice ficou acima do registrado em cidades grandes e pequenas. Na outra ponta do levantamento, São Paulo, Santa Catarina e Minas Gerais aparecem entre os estados com menores taxas de homicídios estimados. Entre as cidades menos violentas do país estão Jaraguá do Sul e Brusque, em Santa Catarina, além de Santa Bárbara do Oeste, no interior paulista. O Atlas também revela que 1.578 municípios brasileiros não registraram nenhum homicídio estimado em 2024. Entre as capitais, Florianópolis apresentou o menor índice de assassinatos estimados, seguida por Brasília, Curitiba, Goiânia e São Paulo.
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3: O governo até tentou, mas não conseguiu impedir que a Comissão de Assuntos Econômicos do Senado aprovasse um pacote de resgate para produtores rurais endividados. A medida permite o uso de até 30 bilhões de reais do Fundo Social do Pré-Sal para financiar a renegociação das dívidas de agricultores e pecuaristas contraídas desde 2019. O projeto cria linhas especiais de crédito com juros de 3,5% a 7,5% ao ano, a depender da receita e do tamanho da propriedade do produtor. Os valores foram limitados a 10 milhões de reais por beneficiário e 50 milhões de reais por associação, cooperativa de produção ou condomínio rural, com carência de até 3 anos e prazo máximo de quitação em até 10 anos. A resistência do Ministério da Fazenda estava no impacto financeiro da proposta. A equipe econômica calcula que o projeto, da forma que foi aprovado, pode atingir uma carteira de até 1 trilhão e 400 milhões de reais em dívidas rurais e gerar um impacto fiscal de 817 bilhões de reais em 13 anos. Nos cálculos dos parlamentares, esse valor é de aproximadamente 180 bilhões de reais, com impacto estimado em 100 bilhões de reais ao longo da próxima década. Outra discordância se deu quanto à utilização dos recursos do Fundo Social do Pré-Sal. A lei que regula o uso do dinheiro decorrente da exploração de petróleo no país determina que a verba deve ser aplicada em projetos e programas em diversas áreas como educação, saúde pública, meio ambiente e mitigação e adaptação às mudanças climáticas. Para passar a valer, o texto ainda tem que ser votado no plenário do Senado, o que ainda não há data, e retornar para a Câmara dos Deputados, casa de origem da proposta. Como houve modificações na casa revisora, os deputados devem votar se mantém as modificações dos senadores ou se retomam o texto original, que limitava o resgate financeiro a produtores prejudicados por eventos climáticos.
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Tá começando agora o programa Music Pop aqui pela sua melhor sintonia. Do ladinho de Caio Bia Ipsen, nós ficaremos juntos por uma hora conferindo as melhores do pop. Lançamentos, novidades do mundo da música pop você ouve por aqui. Hoje, sexta-feira, sextou! Tem muita música boa pra você, já começando com essa.

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0: Music Pop trazendo só as melhores músicas atuais pra você, lançamentos, top 10 da Billboard e muito mais. Segura aí que eu vou para um rápido intervalo e já volto.
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0: Tchau, mas não fica triste não, hein? Segunda-feira tem mais. Um ótimo final de semana pra você. Fica com Deus. Beijão. Bye, bye.
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2: Opa! Final de semana, gente! Final de semana combina com o quê? Combina com o nosso pagodaço, é claro! As melhores músicas, o melhor do samba e do pagode, pra você mexer o esqueleto, pra você sambar com a gente. Ah, mas eu não sou bom de samba, eu também não, viu? Mas eu tô aqui, a gente faz o que pode, e claro, a alegria não tem terror, não tem problema nenhum, né? O importante é você ficar alegre, curtir bastante nesse final de semana. Não precisa saber sambar, não. Vai tentando aí que você com certeza vai contagiar toda a galera nesse finalzaço de semana. Primeira onda de hoje tá chegando aqui no Pagodaço. Aumenta aí o volume.

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0: E falando em saudade, Timóteo, só saudade.

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1: Eita, essa é boa demais, né? Fala a verdade. É o Pagodaço, com o melhor do samba e pagode pra você, que volta já já. Daqui a pouquinho, depois do intervalo. Não sai daí.
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4: Muito bem, chegamos com mais uma edição do Super 10. Aqui na sua rádio preferida você vai ouvir e curtir. Chega mais! As 10 mais tocadas do Brasil estão chegando. Vem comigo!
3: Décima posição.

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0: Não saia da sintonia. O Super 10 volta já. Volta já.

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1: Oi, gente, estamos de volta com Super 10. Aumenta o som e confira mais uma super sequência.
0: Sexta posição.

0: Tá tudo isso é churrasco que eu tô gostando.
1: Faz barulho aí, isso é churrasco!
2: Terceira posição.

0: Super 10. Espero que tenha gostado da programação de hoje. Voltaremos na próxima. Beijos e até lá.
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1: Muito bem, a partir de agora está no ar o Jornal Rádio News. Informação em primeiro lugar. Brasil e o mundo passam aqui na sua rádio favorita. Sejam bem-vindos.
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2: Previsão do tempo para sexta-feira, 29 de maio de 2026. Região Centro-Oeste. Em Cuiabá, Mato Grosso, o dia vai ser de céu com muitas nuvens. Os termômetros registram mínima de 23 e máxima de 32 graus. A umidade relativa do ar gira em torno de 65 a 30%. Em Goiânia, Goiás, a previsão é de céu com muitas nuvens. A temperatura mínima é de 17 e a máxima de 31 graus. A umidade relativa do ar é de 80 a 35%. Região Nordeste. São Luís, Maranhão vai ter uma sexta-feira de céu encoberto, mas sem previsão de chuva. A temperatura marca mínima de 25 graus e é máxima de 32 graus. A umidade relativa do ar vai de 100 a 50%. Santo Antônio de Jesus, Bahia, festeja aniversário com céu repleto de nuvens, mas não deve chover. A temperatura mínima é de 22 e a máxima de 29 graus. A umidade do ar varia de 90 a 50%. Região Norte. Em Porto Velho, Rondônia, o dia vai ser de céu com muitas nuvens. A temperatura mínima é de 26 e a máxima de 34 graus. A umidade do ar é de 90 a 40%. Ourém, no Pará, comemora aniversário nesta sexta-feira sob céu com muitas nuvens. A temperatura mínima é de 25 e a máxima de 30 graus. A umidade relativa do ar é de 100 a 80%. Região Sudeste. Em Vitória, Espírito Santo, a previsão é de céu com muitas nuvens nesta sexta-feira. Os termômetros registram mínima de 19 e máxima de 26 graus. A umidade relativa do ar vai de 80 a 45%. São Pedro do Turvo, São Paulo, sopra velinhas com céu de muitas nuvens. A temperatura mínima é de 11 e a máxima de 24 graus. A umidade relativa do ar é de 95 a 40%. Região Sul. Em Curitiba, Paraná, o dia vai ser de céu com muitas nuvens, mas sem previsão de chuva. Os termômetros registram mínima de 10 e máxima de 18 graus. A umidade relativa do ar oscila entre 100 e 60%. Uruguaiana, Rio Grande do Sul, celebra mais um ano de fundação com céu repleto de nuvens, mas não deve chover no município. Os termômetros registram mínima de 12 e máxima de 20 graus. A umidade relativa do ar fica entre 95 e 60%. Você ouviu a previsão do tempo para sexta-feira, 29 de maio de 2026. Com informações do IBGE Cidades e do Instituto Nacional de Meteorologia, INMET.
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3: Os ganhos de produtividade da economia permitem o fim da escala 6x1, mas o governo pode criar novas medidas para micro e pequenos empreendedores. A declaração é do ministro Paulo Pereira, do empreendedorismo, da microempresa e da empresa de pequeno porte. Ele participou nesta quinta-feira do programa Bom Dia Ministro, produzido pela EBC. O impacto sobre as micro e pequenas empresas pela retirada de um dia de trabalho aparece entre os argumentos de quem é contra a proposta. Apesar de uma pesquisa do Sebrae mostrar que pouco mais da metade desses empresários não vem efeito negativo sobre os negócios. Depois da Câmara dos Deputados, a proposta de emenda à Constituição, que acaba com a escala 6x1, ainda vai ser analisada pelo Senado. O ministro afirmou que, após isso, vai ser possível pensar em ações para setores específicos, como, por exemplo, aumentar o limite de faturamento ou de empregados do microempreendedor individual.
4: Há uma preocupação com as pequenas e microempresas. Então, a gente está estudando hoje se há alguma coisa a ser feita no ambiente do MEI. A gente está estudando se tem algo que pode ser mudado de modo geral na capacidade de contratação, teto e assim por diante. Então, as próximas semanas, na medida em que a proposta também vai avançando, também vão permitir que a gente traga novas soluções, se for o caso.
3: Além de novas medidas, o ministro citou linhas de crédito que já existem para micro e pequenas empresas e o avanço da produtividade econômica nos últimos anos.
4: Os ganhos de produtividade, inteligência artificial, melhoria na logística, melhoria no crédito, também tem que gerar ganhos para o trabalhador. Agora, evidentemente, acho que os pequenos negócios, especialmente do comércio, são aqueles que estão mais preocupados. Às vezes uma pequena loja que tem lá um funcionário só, um pequeno prestador de serviço que tem apenas uma pessoa para apoiá-lo. Agora vamos cuidar dessa turma, vamos olhar para esse segmento e pensar que medidas que a gente pode fazer.
3: Para ele, a mudança da jornada de trabalho vai ter impacto positivo para o turismo, lazer e alimentação. Isso porque vão receber mais fluxo de pessoas e dinheiro, já que haverá mais tempo para lazer e viagens.
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2: A taxa de desemprego no Brasil ficou em 5,8% no trimestre encerrado em abril. Isso significa que 6,3 milhões de pessoas procuraram trabalho sem sucesso no período, 471 mil a mais do que no trimestre encerrado em março. Já na comparação com o mesmo período de 2025, houve queda de 11,3%, o equivalente a 809 mil em março. Já na comparação com o mesmo período de 2025, houve queda de 11,3%, o equivalente a 809 mil pessoas a menos em busca de trabalho. Apesar da perda de ocupação na comparação trimestral, o mercado de trabalho no Brasil segue com elevado nível de ocupação quando comparado com anos anteriores da série histórica, iniciada em 2012, segundo dados da PNAD Contínua Mensal, divulgados nesta quinta-feira pelo IBGE. O resultado pode ser explicado pelo retorno à busca por trabalho após o fim de vagas temporárias em parte das atividades da iniciativa privada e do serviço público, comenta a coordenadora de pesquisas por amostra de domicílios do IBGE, Adriana Berengui.
3: Tem uma influência importante de fevereiro e março, né, que tem, de fato, esse efeito, se é a virada então, de atividades que têm influência de momentos sazonais, como é o caso do comércio, os serviços prestados às famílias ali, que tem um aquecimento natural de fim de ano. Quando vira o ano, né, a gente tem um movimento de retração e também pela maior procura por trabalho.
2: O rendimento real habitual de todos os trabalhos ficou em R$ 3.732, mantendo estabilidade frente ao trimestre anterior e alta de 5,3% na comparação anual. Ainda conforme a pesquisa, houve redução de postos de trabalho no grupo Outros Serviços no trimestre pesquisado. Já os demais registraram estabilidade. Entre os empregados no setor privado, 39,3 milhões tinham carteira assinada. No setor público, o número de empregados chegou a 12,9 milhões.
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4: A expectativa em torno da Copa do Mundo já começa a movimentar o comércio e o setor de serviços. Geralmente, nesta época, comerciantes de diferentes áreas apostam em produtos temáticos, experiências gastronômicas e ações promocionais para atrair clientes e aumentar as vendas. Segundo o Sebrae, grandes eventos esportivos costumam gerar mais consumo, empregos temporários e novas oportunidades de renda, principalmente para pequenos negócios. O coordenador de comércio e serviços do Sebrae Bahia, Ed Carlos Moreira, fala sobre as expectativas para o período.
5: Aqui no Nordeste a gente ganha uma data dupla, né, que é o São João e a Copa do Mundo, então a gente tem aí uma dobradinha muito legal. É uma data significativa para o comércio, porque nesse sentido a gente tem aí uma grande mobilização de consumidores que buscam produtos associados à Copa.
4: Em Salvador, alguns empreendedores já começam a se preparar para o Mundial. É o caso do comerciante Vitor Hugo Lemos, que tem um restaurante de comida regional no bairro da Saúde, acostumado a aproveitar datas comemorativas para criar promoções e diferenciar o cardápio, ele diz que vai até aumentar o número de funcionários.
6: Nesse período de Copa do Mundo, eu irei aumentar o meu quadro de funcionários, irei trabalhar com as comidas típicas, irei trabalhar com amendoim, milho cozido, bolo, licor.
4: Além disso, vai decorar o espaço, transmitir as partidas e apostar em ações especiais para atrair o público, principalmente nos Jogos do Brasil.
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7: O ministro Cristiano Zanin, do Supremo Tribunal Federal, aceitou a denúncia apresentada pela Procuradoria-Geral da República. Com isso, o STF dará início à análise de um caso complexo envolvendo a suposta venda de sentenças no Superior Tribunal de Justiça. A decisão de Zanin, oficializada, marca um passo importante na investigação que apura irregularidades no judiciário. O caso promete ser um dos destaques no plenário da Corte nos próximos meses, com grande repercussão no cenário jurídico e político do país.
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0: A Petrobras informou um novo ajuste de 0,48 centavos nos preços da gasolina A para as distribuidoras. No entanto, a empresa também anunciou um desconto de 0,44 centavos por litro, resultado de um decreto presidencial que estabeleceu um subsídio. Na prática, o aumento efetivo para as distribuidoras será de 0,04 centavos por litro. A medida visa conter os impactos da alta do petróleo no mercado internacional, em meio às tensões geopolíticas, e terá duração de 2 meses, com o governo bancando parte do custo do combustível.
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0: A Câmara dos Deputados aprovou uma proposta de emenda à Constituição que visa ampliar a imunidade tributária para igrejas e entidades assistenciais. A medida, se confirmada, terá impacto significativo nas finanças dessas instituições. A PEC das igrejas, como tem sido chamada, gerou discussões sobre a separação entre Estado e religião e a equidade fiscal. Agora, o texto segue para análise e votação no Senado Federal, onde o debate deve continuar.
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2: O Tribunal Superior Eleitoral aprovou por unanimidade alterações no Estatuto da Federação Brasil da Esperança. A decisão inclui uma nova regra para a indicação de candidaturas, permitindo que partidos associados, sem direito a lançar candidaturas pela proporcionalidade, possam indicar até 2. O relator do caso afirmou que as mudanças estão em conformidade com a legislação e não extrapolam os limites da autonomia partidária. A medida é relevante para as eleições de 2026, impactando a formação de chapas e a estratégia eleitoral da Federação.
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3: Depois do intervalo, tem mais Jornal Rádio News. Fique na sintonia.
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1: 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Estamos de volta e agora vamos falar de esporte aqui no Jornal Rádio News.
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2: E horas após o médico da seleção brasileira, Rodrigo Lasmar, informar que a lesão de Neymar é mais grave do que o previsto, o Santos se manifestou por meio de nota oficial. O clube garante que compartilhou todas as informações com a CBF referentes ao problema na panturrilha direita do atacante.

0: E visitantes durante a Copa do Mundo. A saúde e a segurança de todas as pessoas na região continuam sendo nossa maior prioridade ao darmos as boas-vindas ao mundo na América do Norte, disseram em declaração conjunta, que não detalhou as medidas alinhadas. Recentemente, a Organização Mundial da Saúde declarou um surto de ebola na República Democrática do Congo como uma emergência de saúde pública de preocupação internacional.
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0: E o Superior Tribunal de Justiça Desportiva decidiu suspender Carrascal por 3 jogos, em função da expulsão na derrota do Flamengo por 3-0 para o Palmeiras no Maracanã no último dia 23. Já o técnico Leonardo Jardim e o atacante Paulinho do Alviverde foram absolvidos. Carrascal foi enquadrado no artigo 254 do Código Brasileiro de Justiça Desportiva por conduta violenta. A pena variava entre 1 a 6 jogos de suspensão. O colombiano recebeu cartão vermelho direto ao acertar com o pé o rosto do zagueiro Murilo em disputa de bola. Pesou na punição o fato do meia já ter sido expulso 2 outras vezes nesta temporada.
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3: O Tribunal Superior do Trabalho e a CNBB, a Confederação Nacional dos Bispos do Brasil, firmaram uma parceria para ampliar o acesso à justiça trabalhista em comunidades vulneráveis ou mais distantes dos grandes centros do país. O acordo terá abrangência nacional e vigência de 5 anos. Tribunais regionais do trabalho poderão aderir posteriormente à iniciativa. A expectativa é que a ramificação da CNBB em territórios mais distantes do país e também em comunidades periféricas, por meio das dioceses, paróquias e grupos sociais, possam servir como pontos de apoio para ações itinerantes da Justiça do Trabalho. A iniciativa entre o Judiciário e a Instituição Católica prevê ações conjuntas para levar serviços da Justiça do Trabalho a regiões de difícil acesso, fortalecer a inclusão digital, promover a ressocialização de pessoas privadas de liberdade e ampliar a difusão de direitos fundamentais e trabalhistas. Entre as primeiras ações práticas estão a instalação de pontos de inclusão digital em comunidades vulneráveis, a realização de audiências itinerantes, a capacitação de lideranças religiosas e de voluntários para identificar violações de direitos trabalhistas, como trabalho análogo à escravidão e trabalho infantil, e o fortalecimento de iniciativas para a empregabilidade de egressos do sistema prisional. Neste último ponto, o TST espera que, enquanto o judiciário contribua com as questões legais, que as instituições religiosas reforcem o papel importante já desempenhado junto a este grupo, no acolhimento e na ressocialização, contribuindo para a reconstrução de vínculos sociais e para a dignidade do trabalho. O acordo também prevê a utilização de espaços comunitários e centros pastorais como pontos de apoio para ações da Justiça do Trabalho.
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4: A Comissão de Defesa dos Direitos Humanos e Cidadania da Alerj, a Assembleia Legislativa do Rio de Janeiro, quer esclarecimentos e providências imediatas sobre a morte de 2 pedreiros durante uma operação da Polícia Militar no Jardim Catarina, em São Gonçalo, na região metropolitana, e já enviou ofícios para a Secretaria de Estado de Segurança Pública, o comando do batalhão responsável pela operação e o Ministério Público. Marcelo da Cruz Silva, de 41 anos, e Edivaldo Ivan Felipe de Assis, de 46, seguiam em uma motocicleta para o trabalho, carregando uma régua de obras e marmitas, quando foram atingidos por diversos tiros disparados por policiais militares que participavam da operação. Eles teriam sido confundidos com criminosos na área que é dominada pelo tráfico de drogas. A deputada estadual Dani Monteiro, que preside a comissão, explicou que a busca é pela preservação da investigação independente, com o recolhimento das câmeras corporais e uma perícia rigorosa no local.
5: A nossa Comissão de Direitos Humanos da Alerj busca o contato da família, busca esse ofício e essa cobrança às estruturas do Estado que se posicione e segue ouvindo os moradores da região, lideranças comunitárias, para que a gente mitigue danos de mais essa violência, mais essa ação truculenta por parte do Estado.
4: Em nota, a Polícia Militar disse que pretende averiguar todas as circunstâncias na qual policiais atingiram dois homens em uma motocicleta. Lamentou a morte dos pedreiros e ressaltou

0: ressaltou que preza pela transparência de suas ações, colaborando integralmente com as investigações do caso. Segundo a Polícia Civil, que investiga as mortes, os PMs envolvidos na ocorrência e testemunhas já estão sendo ouvidos na Delegacia de Homicídios e as armas dos agentes foram apreendidas para confronto balístico. A corporação afirma que já requisitou as imagens das câmeras corporais e realizou perícia no local. Os corpos foram encaminhados ao Instituto Médico Legal, onde também serão periciados. Parentes das vítimas e moradores da localidade bloquearam um trecho da BR-101 com um ônibus atravessado na pista e objetos próximo ao Jardim Catarina como forma de protesto. A manifestação foi dispersada pela própria PM com spray de pimenta e balas de borracha.
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2: O ex-governador do Rio de Janeiro, Cláudio Castro, desistiu de sua pré-candidatura ao Senado Federal pelo PL, após recentes operações da Polícia Federal. A decisão repercute no cenário político. As investigações da PF apontam para um suposto esquema de influência política na aplicação de recursos, com menção a jantares de luxo e favores. A saída de Castro da disputa eleitoral abre novas perspectivas para a corrida ao Senado no estado.
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2: O Partido Socialista Brasileiro, PSB, decidiu em reunião da Executiva Nacional em Brasília lançar o ex-ministro Márcio França como candidato ao Senado por São Paulo. A proposta foi levada ao presidente Lula. A decisão do PSB condiciona o apoio a Fernando Haddad, do PT, no estado, a um acordo que garanta a candidatura de França. Este movimento estratégico visa fortalecer a chapa e a presença do partido nas eleições de 2026.
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2: As forças iranianas lançaram mísseis em direção a alvos no Golfo Pérsico, segundo a agência semioficial Fars. A operação ocorre em um momento de alta tensão, enquanto negociadores dos Estados Unidos e Irã tentam um acordo para prorrogar o cessar-fogo. Os disparos chegam após uma série de ataques limitados entre os dois países, revelando a fragilidade das tentativas diplomáticas. O destino exato dos mísseis ainda é desconhecido, mas fontes indicam a possibilidade de um confronto pronto nas águas do Golfo Pérsico.
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3: Essas foram as últimas de hoje do jornal Rádio News. Voltaremos na próxima edição. Fique ligado.
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6: Vamos lá, começando mais um Alô Toca Aí, que bacana, hein? Combinação perfeita com a sexta-feira. O melhor programa pra você ouvir, hein? Já tem gente querendo participar, vamos ver quem participa a partir de agora.
9: Olá, eu sou a Sheila aqui do Barbieri. Eu ofereço a programação para meus familiares, para minha mãe Tereza, para a Bruna, minha filha, que trabalha aqui comigo na banca do Barbieri. Tchau.
6: Você é o padrão aqui, você manda e desmanda. Ei, locutor, toca aí!

0: tops pra você. E o melhor de tudo é que você que tá mandando ver. Não sai daí, daqui a pouco tem mais.
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0: Boa noite, Uberlândia!
1: Faz barulho aí, Uberlândia, que eu quero ouvir!
0: Que coisa linda, galera!
1: Obrigado!
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0: Obrigado, obrigado.
1: Será
0: obrigado,
1: que foi
0: obrigado,
1: sorte?
0: Gente. Nunca foi sorte, sempre foi Deus, viu? Valeu, compadre, Deus abençoe. Deus abençoe a todos vocês, viu? Tamo junto sempre.
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3: MF Felipe Amorim, a galera que tá com card em dia, tamo junto, hein?

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0: Está no ar mais uma edição do seu Jornal de Confiança. Com as informações mais quentes do dia. Trazendo tudo o que você precisa saber de maneira clara e direta. Eu sou Naldo Meirelles e prepare-se para ficar por dentro do que acontece no Brasil e no mundo, com análises e reportagens especiais. A partir de agora no Repórter Brasil News. Sejam bem-vindos.
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2: Previsão do tempo para segunda-feira, 1º de junho de 2026. Região Centro-Oeste. Em Campo Grande, Mato Grosso do Sul, o dia vai ser de céu com muitas nuvens. Os termômetros registram mínima de 17 e máxima de 28 graus. A umidade relativa do ar gira em torno de 65 a 35%. Em Senador Canedo, Goiás, a previsão para o aniversário da cidade aponta para céu com muitas nuvens e possibilidade de chuvas isoladas. A temperatura mínima é de 17 e a máxima de 30 graus. A umidade relativa do ar é de 70 a 30%. Região Nordeste. Teresina, Piauí, vai ter uma segunda-feira de céu de muitas nuvens, mas sem previsão de chuva. A temperatura marca mínima de 24 graus e máxima de 33 graus. A umidade relativa do ar vai de 95% a 45%. Alto Santo, Ceará, festeja aniversário com céu repleto de nuvens, mas não deve chover. A temperatura mínima é de 23 e a máxima de 36 graus. A umidade do ar varia de 80% a 30%. Região Norte. Em Belém, Pará, o dia vai ser de céu com muitas nuvens e pancadas de chuvas e trovoadas isoladas. A temperatura mínima é de 24 e a máxima de 23 graus. A umidade do ar é de 98 a 70%. Natividade Tocantins comemora aniversário nesta segunda-feira sob céu com muitas nuvens e possibilidade de chuva isolada. A temperatura mínima é de 20 e a máxima de 35 graus. A umidade relativa do ar é de 70 a 30%. Região Sudeste. No Rio de Janeiro, capital, a previsão é de céu com muitas nuvens nesta segunda-feira. Os termômetros registram mínima de 17.

0: 27 e máxima de 29 graus. A umidade relativa do ar vai de 100 a 30%. Bom Despacho, Minas Gerais, só para velhinhas com céu de muitas nuvens. A temperatura mínima é de 18 e a máxima de 28 graus e 29 graus. A umidade relativa do ar vai de 100 a 30%. Bom Despacho, Minas Gerais, só para velhinhas com céu de muitas nuvens. A temperatura mínima é de 18 e a máxima de 28 graus. A umidade relativa do ar é de 70 a 30%. A região sul. Em Porto Alegre, Rio Grande do Sul, o dia vai ser de céu com muitas nuvens, mas sem previsão de chuva. Os termômetros registram mínima de 11 e máxima de 17 graus. A umidade relativa do ar oscila entre 90 e 50%. Doutor Pedrinho, Santa Catarina, celebra mais um ano de fundação com céu repleto de nuvens, mas não deve chover no município. Os termômetros registram mínima de 11 e máxima de 21 graus. A umidade relativa do ar fica entre 100 e 50%. Você ouviu a previsão do tempo para segunda-feira, 1º de junho de 2026. Com informações do IBGE Cidades e do Instituto Nacional de Meteorologia.
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2: O Supremo Tribunal Federal manteve o desembargador Ricardo Couto, presidente do Tribunal de Justiça do Rio de Janeiro, como governador do estado até definição do processo eleitoral suplementar. A decisão do ministro Luiz Fux, relator do caso, foi publicada. O magistrado rejeitou um pedido da mesa diretora da Assembleia Legislativa do Rio para que o deputado Douglas Ruas, novo presidente da casa, assumisse o comando do estado. O argumento era que, pela ordem sucessória, o presidente da Alerj estaria à frente do chefe do TJ. No entanto, Fux lembrou que o plenário do STF determinou que o desembargador fique no cargo até que as ações sobre as novas eleições suplementares sejam encerradas. Além disso, os fatos novos devem ser analisados por todos os ministros no plenário. O julgamento está suspenso desde o dia 9 de abril, após pedido de vista do ministro Flávio Dino. A sucessão no Rio de Janeiro entrou em discussão depois que o ex-governador Cláudio Castro renunciou para concorrer ao Senado um dia antes de se tornar inelegível por abuso de poder político e econômico. O vice dele, Thiago Pampolha, já tinha renunciado em 2025 para assumir uma vaga no Tribunal de Contas Estadual. Na sequência, deveria assumir o então presidente da Alerj, Rodrigo Bacelar, mas ele estava afastado do cargo e também teve o mandato cassado e está preso. Da Rádio Nacional em Brasília, Gabriel Brum.
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2: Quase 5 bilhões de reais em emendas parlamentares foram bloqueadas pelo governo no contingenciamento adicional publicado pelo Ministério do Planejamento e Orçamento. A medida foi tomada com foco no cumprimento da meta fiscal, que neste ano é de um superávit primário de 34 bilhões de reais. O bloqueio extra é de mais de 22 bilhões de reais, de acordo com o Decreto de Programação Orçamentária e Financeira do segundo bimestre. Somado com o valor do primeiro bimestre, o total ultrapassa 23 bilhões e meio de reais. Dentro do Poder Executivo, o ministério mais afetado foi a Defesa, com corte de 4 bilhões e 300 milhões de reais. Na sequência ficaram Cidades e Educação. Por outro lado, as pastas de Justiça e Segurança Pública, Trabalho e Emprego e Previdência não tiveram orçamento alterado. Ainda foi mantido o faseamento de empenho de 27 bilhões de reais. Com esse instrumento, o governo libera o dinheiro parceladamente para os ministérios, em vez de soltar tudo de uma vez. Isso permite que possa acompanhar o desenrolar das contas durante o ano e segurar o dinheiro, caso seja necessário. Da Rádio Nacional em Brasília, Gabriel Brum.
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3: A Anvisa, Agência Nacional de Vigilância Sanitária, liberou a produção na fábrica da IP no interior de São Paulo. A decisão foi tomada após a agência concluir que a Química Amparo, fabricante da marca, corrigiu parte das falhas sanitárias identificadas em inspeções anteriores. Além disso, a Anvisa autorizou a comercialização e o uso dos produtos com lotes final 1, fabricados a partir de 1º de abril. Segundo a Anvisa, a empresa apresentou um plano para atender 76 exigências sanitárias apontadas durante uma inspeção feita em abril deste ano. Entre as medidas cobradas estavam melhorias nos processos de fabricação, rastreamento dos produtos, controle de qualidade e monitoramento de possíveis riscos sanitários. A agência informou ainda que vai seguir acompanhando as ações corretivas implementadas pela empresa. E apesar da liberação para venda e uso de lava-roupas, líquidos, detergentes, desinfetantes da IP produzidos após 1º de abril, a Anvisa reforça que parte dos produtos da marca continua proibida para comercialização e uso. A restrição permanece para todos os detergentes, sabões líquidos

0: para roupas e desinfetantes com lotes terminados em 1, fabricados até 31 de março deste ano. Segundo a Vigilância Sanitária, esses produtos devem permanecer armazenados em local seguro e não serem descartados. Sua liberação ocorrerá à medida que a empresa apresentar laudos de laboratórios autorizados pela Anvisa. Com informações da Agência Brasil, da Rádio Nacional no Rio de Janeiro, Priscila Terezo.
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2: A Receita Federal recebeu 44 milhões e 500 mil declarações do Imposto de Renda à Pessoa Física neste ano. O número foi divulgado pelo ministro da Fazenda, Dario Durigan. Nas redes sociais, foram 500 mil declarações a mais do que o esperado. Para o ministro, o resultado reflete o compromisso do contribuinte brasileiro e o amadurecimento do sistema tributário nacional. O prazo de entrega terminou na sexta-feira, dia 29. Do total de declarações, 56% dos contribuintes vão receber restituição, 23% ainda tem algum imposto a pagar e 21% ficaram isentos. O ministro ainda destacou que 6 em cada 10 declarações entregues utilizaram o modelo pré-preenchido, que já carrega algumas informações do contribuinte para facilitar o processo. Além disso, lembrou do pagamento do primeiro lote de restituições na sexta, o maior da história, 16 bilhões de reais. No dia 15 de julho vai ser pago o primeiro cashback do imposto de renda. São 500 milhões de reais para contribuintes que não precisaram preencher a declaração, já que não são obrigados, como quem teve renda menor que o limite de isenção ou dependentes de alguém. Da Rádio Nacional em Brasília, Gabriel Brum.
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3: A bandeira tarifária para a conta de luz vai permanecer amarela em junho. Com isso, os consumidores de energia elétrica seguem com um custo adicional de cerca de R$ 1,88 a cada 100 kWh consumidos. Segundo a ANEEL, Agência Nacional de Energia Elétrica, o período seco no Brasil leva a uma geração hidrelétrica menor e ao acionamento de usinas termoelétricas, que tem custo mais elevado. De janeiro a abril deste ano, a bandeira tarifária permaneceu verde, sem nenhum custo, reflexo das condições favoráveis no período. Já em maio, foi acionada a bandeira amarela. O sistema de bandeiras tarifárias foi criado em 2015 pela ANEEL. De acordo com a agência, as cores são definidas a partir da previsão de variação do custo da energia em cada mês. As condições de operação do sistema de geração de energia elétrica são reavaliadas pelo ONS, Operador Nacional do Sistema Elétrico, que define a melhor estratégia de geração de energia e traça uma previsão de custos a serem cobertos pelas bandeiras. Com informações da Agência Brasil, da Rádio Nacional em Brasília, Bianca Paiva.
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4: O Conselho de Segurança das Nações Unidas se reunirá de emergência nesta segunda-feira, a pedido da França, após o exército israelense ter tomado a icônica fortaleza medieval de Beaufort, no Líbano. A ofensiva israelense avançou com tropas cruzando a linha do rio Litani, em uma operação que visa cercar a cidade de Nabatieh, base de apoio do Hezbollah. Os confrontos entre Israel e o movimento xiita libanês Hezbollah continuam quase diariamente, apesar de uma trégua teoricamente em vigor desde 17 de abril. A intensificação das hostilidades gerou novas críticas internacionais e aumentou a pressão diplomática sobre a região, com vários países alertando para o risco de maior desestabilização.
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5: Uma explosão em um prédio em Mianmar, que supostamente armazenava explosivos para mineração, matou ao menos 55 pessoas, segundo equipes de resgate e relatos da imprensa independente. O incidente ocorreu por volta do meio-dia na vila de Kauntup, no município de Nankam, uma área sob controle do Exército de Libertação Nacional Taang. De acordo com informações obtidas pela BBC, 25 mulheres e 30 homens morreram e outras 70 pessoas ficaram feridas. O Exército de Libertação Nacional Taang declarou que a explosão foi provocada por explosivos utilizados em operações de mineração e extração de pedras.
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6: Em instantes voltaremos com mais notícias aqui no Jornal Repórter Brasil News. 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
1: O brasileiro João Fonseca segue fazendo história em Roland Garros. O jovem de 19 anos venceu o norueguês Casper Ruud por 3 sets a 1, com parciais de 7 a 5, 7 a 6, 5 a 7 e 6 a 2, e garantiu vaga nas quartas de final do Grand Slam francês pela primeira vez na carreira. Com o resultado, o Brasil volta a ter um representante masculino nesta fase do torneio, depois de 22 anos, desde os tempos de Gustavo Courtin. A vitória ganhou um clima ainda mais especial, porque Guga acompanhou tudo de perto na quadra Philippe Chatrier e foi bastante aplaudido pela torcida ao lado do novo talento brasileiro. Fonseca mostrou personalidade mais uma vez, controlou os momentos decisivos da partida e confirmou a grande fase após já ter eliminado Novak Djokovic na rodada anterior. Depois da

0: classificação, o brasileiro comemorou a presença do ídolo e disse que foi um prazer vencer diante dele. Agora, João segue sonhando alto em Paris e vai disputar uma vaga na semifinal de Roland Garros.
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2: O Japão venceu a Islândia por 1 a 0 em Tóquio, no último amistoso antes da Copa do Mundo de 2026. O gol da vitória foi marcado por Koki Ogawa aos 41 minutos do segundo tempo, mas o lance chamou atenção por causa de uma nova regra que passou a valer no futebol. No momento do gol, a Islândia estava com um jogador a menos em campo, porque o substituto ainda não tinha autorização para entrar. A situação aconteceu porque Christian Linsson demorou mais de 10 segundos para deixar o gramado durante uma substituição. Pela nova regra aprovada pela IFAB, quando isso acontece, o atleta que vai entrar precisa esperar pelo menos um minuto do lado de fora até a próxima paralisação. Aproveitando essa vantagem momentânea, o Japão chegou ao gol da vitória. A mudança faz parte de um pacote de novas regras criado para reduzir a cera e dar mais velocidade às partidas, algo que também será usado na Copa do Mundo de 2026.
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3: Mesmo com um jogador a menos desde o começo da partida, o Santa Cruz mostrou raça e arrancou um empate por 1-1 contra a Ferroviária na Arena de Pernambuco, pela nona rodada da Série C. O goleiro Thiago Coelho foi expulso ainda nos primeiros minutos do jogo, complicando a situação da equipe pernambucana. Aproveitando a vantagem numérica, a Ferroviária abriu o placar aos 25 minutos com Denilson e levou a vantagem para o intervalo. Na segunda etapa, o Santa Cruz pressionou mesmo em inferioridade e conseguiu chegar ao empate, após um gol contra marcado por Gabriel Medina. O resultado foi bastante comemorado pelos tricolores, já que o time atuou praticamente toda a partida com 10 jogadores em campo. Com o empate, as duas equipes seguem na disputa por uma vaga no G8 da Série C, em uma competição que vem sendo marcada pelo equilíbrio entre os clubes.
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2: O Uruguai divulgou a lista dos 26 jogadores convocados para a Copa do Mundo de 2026. Comandada por Marcelo Bielsa, a seleção aposta em uma mistura de experiência e renovação, tendo como principais nomes o volante Federico Valverde, do Real Madrid, o atacante Darwin Núñez e o meia de Arrascaeta, do Flamengo. A equipe está no Grupo H do Mundial, ao lado de Espanha, Arábia Saudita e Cabo Verde, e estreia no dia 15 de junho, em Miami. A convocação também chamou atenção pela forte presença de jogadores que atuam no futebol brasileiro. Ao todo, 6 atletas de clubes do Brasil foram chamados: Arrascaeta, De La Cruz, Canóbio, Rochette, Emiliano Martínez e Piquerez, estabelecendo um recorde para a seleção uruguaia em Copas do Mundo. Entre as ausências mais comentadas estão o veterano Luis Suárez, que ficou fora da lista final, e Nathan Nandes. Bielsa optou por um grupo mais jovem e intenso, mantendo a característica de pressão e velocidade que marca suas equipes.
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3: Cruzeiro e Fluminense ficaram no empate por 1-1 no Mineirão, pela 18ª rodada do Campeonato Brasileiro. O tricolor saiu na frente com John Kennedy, que voltou a balançar as redes e foi um dos destaques da equipe carioca. Já o Cruzeiro buscou a reação no segundo tempo e evitou a derrota diante da torcida, com gol marcado após pressão constante no ataque. A partida foi movimentada e teve chances para os dois lados. O Cruzeiro criou oportunidades para sair com a vitória, mas desperdiçou finalizações importantes e ainda ouviu vaias da torcida em alguns momentos. Do lado do Fluminense, o goleiro Fábio fez boas defesas e ajudou a segurar o resultado fora de casa. Com o empate, as equipes somam mais um ponto antes da pausa do Brasileirão para a disputa da Copa do Mundo de 2026.
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4: As artesãs e os artesãos brasileiros ganharam uma data dedicada especialmente ao seu trabalho. Uma lei publicada estabelece o dia 19 de março como Dia Nacional das Artesãs e Artesãos. O texto atualiza também as normas sobre atividade no país. O objetivo é incentivar e valorizar essa arte tão presente em nossa cultura. Entre as medidas previstas na legislação estão ainda o fortalecimento de associações de mulheres artesãs e o incentivo ao comércio dos produtos adultos, com ações como campanhas de valorização desse trabalho, ampliação da visibilidade em feiras e exposições, além de criação de linhas de crédito, inclusive para compra de matérias-primas e equipamentos. A lei cita ainda exemplos de ofícios historicamente exercidos por mulheres.

0: artesãs, como rendeira, bordadeira, tecelã, ceramista e crocheteira, destacando a relevância cultural, social e econômica dessas atividades. O texto também incluiu novos princípios no Estatuto da Artesã e do Artesão, entre eles a valorização da identidade cultural brasileira e a redução de desigualdades, especialmente de gênero. Além disso, com a nova legislação, o poder público fica autorizado a apoiar a construção de sedes e associações que poderão funcionar como espaços de formação para adolescentes e jovens interessados na atividade artesanal. Outra mudança é a validade da Carteira Nacional de Artesã e do Artesão, que foi ampliada para 3 anos e poderá ser renovada com a comprovação de contribuições à Previdência Social. Com informações da Agência Brasil, da Rádio Nacional no Rio de Janeiro, Carolina Pessoa.
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2: O Supremo Tribunal Federal formou maioria para derrubar uma lei do Maranhão que possibilitava que pais não permitissem a participação dos filhos em aulas sobre diversidade sexual, identidade de gênero e temas correlatos. Até o momento, 8 dos 10 ministros votaram contra a lei. Gilmar Mendes, Alexandre de Moraes, Dias Toffoli, Edson Fachin, Cristiano Zanin, Flávio Dino, Carmen Lúcia e Luiz Fux. Os ministros que ainda não votaram, Nunes Marques e André Mendonça, podem pedir vista ou destaque para remeter o julgamento para o plenário físico. O relator da ação, o ministro Gilmar Mendes, afirmou que o Supremo já derrubou uma lei do Espírito Santo sobre o mesmo assunto. Ele defende manter o entendimento de que cabe somente à União propor leis sobre temas envolvendo gênero, identidade de gênero e orientação sexual nas escolas. Os ministros Cristiano Zanin e Flávio Dino acompanharam Mendes com ressalva de que a decisão obriga as escolas a adequar os conteúdos e abordagens sobre os temas para diferentes níveis de ensino e estágios de desenvolvimento dos estudantes. Sobre essa ressalva, ainda não há maioria formada para garantir a exigência. A ação direta de inconstitucionalidade questionando a lei maranhense foi aberta por 3 entidades: Aliança Nacional LGBTI+, Associação Brasileira de Famílias Homotransafetivas e Fórum Nacional de Travestis e Transsexuais Negras e Negros. Com informações da Agência Brasil, da Rádio Nacional em Brasília, Gésio Passos.
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2: A Comissão Especial de Mortos e Desaparecidos Políticos aprovou um relatório que concluiu que o ex-presidente Juscelino Kubitschek foi morto pela ditadura militar em 1976. Com a aprovação do documento, a comissão deverá trabalhar para retificar a certidão de óbito do ex-presidente, conforme resolução do Conselho Nacional de Justiça. A relatora Maria Cecília Adão contestou a conclusão da época de que Juscelino teria sido vítima de um acidente automobilístico na rodovia Presidente Dutra, no interior de São Paulo. O relatório foi feito a partir de diversos elementos públicos, como um inquérito realizado pelo Ministério Público Federal em 2019. O MPF afirmou que a justificativa de que o carro do ex-presidente teria sido atingido por um ônibus jamais ocorreu. Mesmo que a Comissão Nacional da Verdade tenha descartado a possibilidade do acidente ter sido provocado, as comissões estaduais da Verdade de São Paulo e Minas Gerais defenderam a hipótese de que Juscelino Kubitschek teria sido vítima de um atentado político. Com informações da Agência Brasil, da Rádio Nacional em Brasília, Gésio Passos.
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3: Esse foi mais uma edição do Repórter Brasil News. Obrigado pela sua companhia e até a próxima edição.
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3: Fala, galera, tudo beleza? Tá começando agora o Music Pop aqui pela sua melhor rádio comigo, Bia Ipsen. A partir de agora, só o melhor do pop aqui no seu radinho, através da sua internet também, pra você ficar antenado e antenada de tudo que tá rolando aí no mundo da música pop. Hoje, segundona, começando mais uma semana juntinho com você. Valeu pela sua companhia.

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1: Agora eu vi a Y vou indo nessa. Obrigada pela companhia, obrigada pela sua audiência, viu? E a gente se encontra por aqui. Um beijo pra você. Fique com Deus. Aquele abraço. Tchau, tchau.
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2: Segundou, gente, que coisa boa, hein? Começando mais uma edição do nosso Pagodaço por aqui. Eu sou Kleber Salles e tô chegando nesta segunda-feira com o melhor do samba e do pagode. Tá afim de mexer o esqueleto? Tá afim de sambar? Então pode chegar que o samba da gente já vai começar, como diria aí os morenos, né? Então aumenta aí o volume, vamos curtir o Pagodaço de hoje que tá chegando com esse som aqui.

0: Faz barulho aí, Goiânia, Zé Rodolfo!
1: Valeu, Goiânia, Deus abençoe! Valeu, meus irmãos!
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0: banda, mané.
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2: Eita, essa é boa demais, né? Fala a verdade. É o Pagodaço, com o melhor do samba e pagode pra você, que volta já já. Daqui a pouquinho, depois do intervalo. Não sai daí.
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4: Como vocês estão? Prazer enorme estar aqui com você. A partir de agora, o Super 10. As 10 mais tocadas pedindo passagem. Vamos que vamos!
3: Décima posição.

0: sétima posição.
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3: em piedade. As três principais manchetes dos três principais jornais de Pernambuco trazem a mesma coisa, falando do garoto de 11 anos que foi atacado por um tubarão em Piedade. 7 horas já mais 8 minutos. E agora outras manchetes em outros jornais do país. À tarde, Salvador adota ações para acabar descarte irregular de lixo e entulho. Diário do Nordeste, Fortaleza. Festejos em Barbalha tem clima eleitoral. 0 hora, Porto Alegre. Venda de imóveis de luxo cresce 11% em Porto Alegre e contrasta com a queda no setor. Estado de Minas, o alto custo de uma tragédia no asfalto. Estado de Minas, o alto custo de uma tragédia no asfalto. Correio Brasiliense para hoje. Novo modelo tributário deve elevar conta de água e esgoto. Presta atenção, isso é em Brasília. Isso é em Brasília. É a principal manchete do Correio Brasiliense. Novo modelo tributário deve elevar a conta de água e esgoto no Distrito Federal. O Globo Rio de Janeiro. A agressão contra a mulher é o crime mais grave para 61% dos brasileiros. O estado de São Paulo agro reavalia planos para se preparar contra o Super El Niño. Presta atenção, a Folha de São Paulo para hoje, trazendo a seguinte manchete. Decisão de Trump tem efeito incerto no PIX, mas pode afetar transações. Olha, preste atenção, Folha de São Paulo para hoje. A decisão do Trump tem efeito incerto no PIX, mas pode afetar transações.

de Pernambuco e também do país para hoje. Hoje é segunda-feira, dia 1º de junho do ano de 26. Começa o segundo semestre deste ano. É o Brasil nas principais manchetes dos seus jornais

0: hoje. 7 horas já mais 11 minutos. 7 horas já mais 11 minutos.
1: Brasil.
0: E aí, portanto, a informação da hora certa. Aê pra você, trabalhador.
1: Brasil.
0: E aí pra você, trabalhador.
1: Brasil.
0: Do meu Brasil.
1: Brasil.
0: Amigo Mané, eu quero chamar uma homenagem, amigo Mané, ao Colégio Santa Joana d'Arc, amigo Mané. Ah, amigo Mané, é do nosso Colégio Santa Joana d'Arc, amigo Mané, está aí a homenagem. Eu estou procurando aqui, Mané. Eu tenho, já achei aqui, Mané. Tem aí, dizeram, os parabéns, é o último, Mané. Os parabéns do Colégio Santa Joana d'Arc. Vamos ouvir os parabéns para o Colégio Santa Joana d'Arc, Mané. E nós que fazemos este programa, eu e você, Mané, eu e o Luiz Andrade. Nós três, o trio do combate.
2: Trio Parada Dura.
0: Desejamos votos de muitas e muitas felicidades.
2: Amém.
0: Ao Colégio Santa Joana d'Arc. Na passagem dos seus 41 anos.
2: De rombo.
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0: Vira a mensagem.
3: Anos. 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
0: Legal, 7 horas 14 minutos. A Luzia Soares faz uma correção aqui, dizendo que até junho ainda é primeiro semestre, até junho é primeiro semestre. O segundo semestre começa em julho. Então a Wikipédia tá completamente errada. A Wikipédia tá completamente errada, que lá vem que primeiro junho, começa o segundo semestre.
4: Por que?
0: Mas aqui a Luciana Soares, ela faz essa correção, dizendo, não, até junho ainda é o primeiro semestre. O segundo semestre só começa em julho. Tá certo, tá certo. 7 horas 14 minutos. E aí, portanto,
1: Brasil.
0: A informação da hora certa.
1: Brasil.
0: Aí é pra você, trabalhador.
1: Brasil.
0: E aí é pra você, trabalhadora do meu Brasil. Obrigado, Colégio Santa Joana d'Arc. Parabéns, colégio, parabéns, colégio. 41 anos. 41 anos. Ensinando para esses alunos maravilhosos e cuidando da fé das pessoas. Cuidando da fé também desses alunos maravilhosos. Parabéns, parabéns, parabéns. Colégio Santa Joana d'Arc. Ensinando a essas crianças maravilhosas, esses adolescentes maravilhosos, ao longo desses 41 anos. 7:15, canal aberto, linha aberta, canal
1: Brasil.
0: Aberto.
1: Brasil!
0: Canal aberto, principais manchetes na violência pernambucana. Vai começar o mata-mata. A violência pernambucana. Nas últimas 72 horas, da sexta-feira para sábado, sábado para domingo e domingo para esta segunda-feira. Presta atenção, senhores. Agricultor é assassinado a tiro.

0: Na zona rural de Altinho, começou o mata-mata, começou o mata-mata. E atenção, guarda municipal de Garanhuns morre após colisão entre motocicleta e uma caminhonete ali na BR-423, lá em Jupi, na região de Jupi. Guarda municipal de Ibirajuba também morre após perder o controle de motocicleta na BR-423, ali em Cachoeirinha morreu também. É o transporte da morte. Motocicleta é o transporte da morte. Motocicleta nada mais é do que uma fábrica de fazer defunto. Detalhes ao longo deste programa. Cabra foi preso por receptação de veículo roubado em Águas Belas. Preste atenção. Mulher de 20 anos é morta a facadas pelo companheiro Ipubê. Mais uma mulher assassinada. E essa entrou na faca. Mais uma mulher assassinada em Pernambuco. E esta entrou na faca.
1: Entrou na faca.
0: Ela foi assassinada por golpes e várias facadas que foram praticadas por essa coisa chamada companheiro. Foi lá em Ipubi. E atenção, detalhes. Cabra foi preso por dívida de pensão alimentícia em Palmares. Lá em Palmares. Cabra de 18 anos é assassinado a tiros em Tuparadinha. Presta atenção, senhores. Olha a violência pernambucana. Olha o mata-mata. Cabra de 18 anos é assassinado a tiros em Tuparadinha. Homem morre após colidir motocicleta em uma estaca de uma cerca na zona rural de Caruaru. Ele morreu. E atenção, criminosos em moto executam um homem em frente à sua própria casa em Caruaru. Matadores montados em transportes da morte.
1: Pense num caba ruim.
0: Matadores armados executam um homem bem na frente da casa onde ele mora ou morava, lá em Caruaru. Matadores montados no veículo da morte desapareceram. Matadores montados no veículo da morte desapareceram. Moto é um veículo, é uma fábrica de fazer defuntos e proporcionar também que outros façam defuntos. Pois bem, esses matadores montados neste veículo da morte desapareceram, pegaram o beco, deixaram o defunto para trás, desapareceram. Presta atenção, senhores. Motocicleta com sinais de adulteração é apreendida no centro de Cortês. PRF realiza acompanhamento por 10 quilômetros. Ele recupera veículo suspeito de envolvimento em roubo de carga. Presta atenção, senhores. Foram 10 quilômetros de acompanhamento. Veículo suspeito de envolvimento em um roubo de carga. Detalhes ao longo deste programa Combate. PRF detém motociclista após acompanhamento tático na BR-232, lá em Serra Talhada. Empresário baleado em frente à sua oficina. Ele morre em hospital de Caruaru. Empresário baleado bem na frente da sua oficina. Ele morre.

0: tal de Caruaru.
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0: e o ex-sobrinho.
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0: São executados a tiros por criminosos fingindo ser policiais. Os matadores fingiram que eram policiais. Os matadores fingiram que eram policiais. Os matadores não pensaram duas vezes. Descarregaram suas armas e meteram a carga pesada de chumbo, tanto no tio como no sobrinho, executando-os. Executando-os. Logo após, matadores já pegaram o veículo. Até o presente momento. Essas e muitas outras já estão nos principais, já estão na violência pernambucana nas últimas 72 horas. Essa e muitas outras já estão na violência pernambucana nas últimas 72 horas. Da sexta-feira para sábado, sábado para domingo e do domingo para esta segunda-feira. E agora, a pauta do programa Combate para hoje, para esta segunda-feira. Presta atenção, senhores, o que está na nossa pauta: a participação do repórter Adielson Galvão, as principais manchetes do nosso Adielson Galvão. Presta atenção, senhores. Guarda Municipal de Garanhuns morreu no acidente de trânsito em Jupi. É o primeiro destaque. Depois, jovem morreu e três pessoas ficaram feridas na PS-158 em Jurema. Depois, homem sofreu um acidente de trânsito na BR-104 em Caruaru e morreu no hospital da restauração no Recife. Depois, homem que morava em Cachoeirinha foi assassinado a tiros na zona rural de Aldinho. E depois, rapaz que estava com a vítima assassinada em Aldinho conversou com a nossa reportagem. E ainda, motoqueiro morreu ao colidir em uma estaca em Caruaru. Guarda Municipal de Ibirajuba morreu no acidente de moto em Cachoeirinha. Sete mais de 24. E é verdade a correção da Luciene Soares, é verdade quando ela diz que o mês de junho está no contexto do primeiro semestre ainda. É verdade. Ó, janeiro, um primeiro mês.

0: junho, sexto mês. É o primeiro semestre ainda, é verdade. É verdade, é verdade. Não é, meu filho?
1: É sim.
0: É verdade. Então,
1: é o primeiro ainda.
0: Então, o segundo semestre realmente é só de começa julho. No mês de julho, é
2: julho,
0: verdade.
2: Mês 7.
0: É verdade, tá certo.
2: Corretíssimo.
0: Corretíssimo. É porque a gente tem uma impressão de não falar em junho, né?
2: Isso é o amor.
0: É nada. A gente tem uma impressão que não chega junho, pronto, chegando na metade do ano.
2: Terminou.
0: E não chegamos.
2: Não.
0: Quer dizer, tá começando. Chegamos.
2: É.
0: Porque estamos...
2: No mês 6.
0: No mês 6.
2: 6 do 6.
0: É. Mas não significa dizer que é o segundo semestre.
2: 2006.
0: Chegamos na metade.
2: Menos da metade, né?
0: Mas não significa dizer que é o segundo semestre. É verdade.
2: É o primeiro ainda.
0: É verdade. É o primeiro semestre ainda.
2: Você errou, Pepezinho.
0: É verdade. 7h25. 7 horas jamais de 25 minutos. E aí, portanto, a informação da hora certa aí pra você.
3: Brasil.
0: Olha, canal aberto, linha aberta.
3: Brasil.
0: Linha aberta, canal aberto.
3: Brasil.
0: Tá na pauta, tá na lupa. Blog Carlos Eugênio. Astra Móvel. Do governo do estado, chega a Garanhuns com castração gratuitas para cães e gatos. Olha, quem quiser castrar seu cão, quem quiser castrar seu gato, não sei se já acabou de chegar, mas pelo menos diz que vai chegar.

0: Entendeu? O Castra Móvel.
1: Porque é mesmo?
0: Castra Móvel do governo do estado.
1: Porque é mesmo?
0: Esse prefeito prometeu um Castra Móvel, mas agora nunca até hoje.
2: Até hoje, nunca trouxe.
0: É, o carro ainda andou por aí, andou por aí.
2: Só promete.
0: É, com o nome Castra Móvel, depois desapareceu. Então foi preciso agora, o governo do estado, tendo em vista a gravidade desses animais soltos pelo meio da rua, tomando conta de toda Garanhuns, então o governo do estado, sensível com o sofrimento do povo, mandou esse castramóvel do governo do estado e chega a Garanhuns com a castração, castrações gratuitas, de graça, para cães e gatos, Então aproveita aí essa oportunidade, porque outra vai ser difícil. E depender de Garanhuns vai ser difícil. Depender do governo municipal vai ser difícil. Por mais que a gente levante a voz, por mais que a gente reclame, por mais que a gente diga que a invasão de animais é uma situação muito grave aqui para a nossa cidade, mas ele não faz nada.
3: Bora cuidar!
0: Aliás, não é que ele não faz, ele nunca fez. Ele nunca fez nada nesse sentido em prol da população de Garanhuns. É, ventilou-se a possibilidade de um castramóvel, esse castramóvel por aí pela cidade, depois desapareceram, eu acho que guardaram esse castramóvel. Então foi preciso, o governo do estado, sensível com a situação de Garanhuns, sensível, mandaram um castramóvel para ver se facilita a situação, para a gente não ver tanto cães soltos no meio da rua.
4: Só faltava essa.
0: 7:28, 7:28. E aí, portanto, a informação da hora certa é pra você, trabalhador. Giro de notícias, agência Rádio Web. Iveson Gomes traz o seguinte destaque. Caso Henri Borel, julgamento houve depoimento de ex-babá. Olha o Iveson Gomes ainda. Ele traz o destaque do Jogo do Brasil. Arruma a Copa. Seleção goleia o Panamá. Em despedida para a torcida. 6-2. O Brasil ganhou 6-2 do Panamá. 6-2. É, também um time bem safado.
2: É. Aí ganha toda.
0: Panamá, um time bem sem vergonha.
2: E 6-2, menino?
0: Eu quero dar 6-2 na Argentina.
2: No final.
0: É. Rumba Copa, a seleção goleou o Panamá em despedida da torcida. Portanto, essas e muitas outras já estão na pauta deste programa Combate. Maior porta-voz do rádio pernambucano. Meu amigo Mané.
2: Liga aí, meu filho.
0: Fazer uma homenagem aí ao colégio Santa Joana d'Arc, Mané.
2: Eita, eu apaguei, ó.
0: Através do áudio, apagou, foi... Vou mandar pra você de novo. Não, tá aqui, Bané.
2: Eu brincando, menino.
0: Ah, tá brincando,
2: né? É, porque hoje é o dia primeiro, né?
0: É o dia da brincadeira, né?
2: É o dia...
0: É o dia da brincadeira, né?
2: Era pra ser hoje o dia da mentira, viu?
0: É. 7:29, parabéns, Colégio Santa Joana d'Arc.
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0: Legal, legal, parabéns. Parabéns, Colégio Santa Joana d'Arc, professora Maria Almeida. Parabéns, todo esse corpo de mestres, todo esse corpo de alunos. Parabéns, parabéns para todo mundo. Agora 7:31. 7:31. Este, portanto, é o meu, é o seu.

0: Brasil. O programa Gombarde,
1: Brasil.
0: Maior porta-voz do rádio pernambucano. Canal aberto, linha aberta, canal aberto. Primeira participação do repórter Adielson Galvão. E o destaque é o seguinte: Guarda Municipal de Garanhões morreu num acidente de trânsito em Jupi. Canal aberto, linha aberta. Alô, repórter, alô, você detona.
2: Adielson Galvão, o repórter de Pernambuco.
3: Por volta das 7:30 da manhã deste domingo, um guarda municipal de...
2: Adielson Galvão, o repórter de Pernambuco.
3: Por volta das 7:30 da manhã deste domingo, um guarda municipal de Garanhuns morreu num trágico acidente que aconteceu na BR-423, no perímetro urbano da rodovia, lá na cidade de Garanhuns. A vítima, o Drailton Ferreira Alves, tinha 43 anos de idade, residia no bairro Viana e Moura, em Garanhuns, e ele estava vindo para Caruaru para participar de uma reunião, quando no trajeto, né, acabou se envolvendo nesse acidente, né? Eu tô aqui com o Danilo Barros, que é irmão da vítima, né, Danilo? Como foi que vocês souberam do acidente que infelizmente custou a vida do seu irmão, amigo?
4: Uma pessoa que tava lá, né, que foi tentar dar os primeiros socorros, aí pegou o telefone dele, desbloqueou, e o telefone dele é digital, desbloqueou lá e me ligou. Aí eu vim de Garanhuns pra cá.
3: Aí você foi lá pro local?
4: E fui pro local, sim.
3: Quando chegou lá, né, se deparou lá com seu irmão morto. Agora, o rapaz que estava guiando uma picape Hilux foi quem provocou o acidente, né?
4: Foi, que ele vinha na mão dele, né?
3: O seu irmão vinha para Caruaru, trafegando ali pela BR-423, vinha na mão dele.
4: Vinha na mão dele. Aí o cara, pelo que falaram lá, o pessoal que viu, ele vinha sentido contrário, né? E entrou de vez. Entrou de vez para entrar em Jupi. Aí bateu nele.
3: Ou seja, atingiu em cheio o teu irmão, e ele estava nessa motocicleta, transporte que não oferece muita... segurança, não, né? E aí, amigo, fatal, né?
4: Fatal, isso.
3: O motorista da Hilux permaneceu lá no local?
4: O motorista foi embora.
3: Pô, cara, e você não sabe sequer se ele fez ingestão de bebida alcoólica, se estava sob o efeito de álcool ou não. Se evadiu do local, né? Inclusive, houve aí a omissão de socorro, né?
4: Isso, claro, omissão de socorro.
3: O Drailton, ele era guarda municipal lá de Garanhuns, havia quantos anos?
4: Desde 2011 a 2013, se eu não me engano,
3: mais de 10 anos, né?
4: Isso, muito tempo, mais de 10 anos.
3: Era muito dedicado lá à guarda municipal?
4: Claro, claro, já chegou até a chefiar a guarda lá.
3: Ô amigo, e ele estava vindo para Caruaru para um compromisso, né? Uma reunião, era relativa também à guarda municipal?
4: Eu não tenho ciência do teor dessa reunião, não, mas eu sabia que ele vinha para a reunião.
3: Pois é, e ainda bem que ele estava sozinho, né, irmão?
4: Não.
3: Porque estava acompanhado, estava com a esposa.
4: É.
3: E como é que ela está, cara?
4: Ela foi socorrida lá no hospital e encaminhada para Garanhuns. Porque ela machucou um pulso, aí vai ter que fazer uma tomografia, parece que não tem nada certo.
3: E qual o nome da tua cunhada?
4: Simone Ferreira Dias.
3: Da Escape, né?
4: Tá.
3: É, graças a Deus, menos mal, né? Mas poderia também ter morrido, né? E assim, eu acredito, né, que o fato dela ter escapado, porque o choque, né, maior foi justamente do teu irmão.
4: O motorista, isso. É. Foi
3: o condutor, né?
4: Foi tudo em cima dele. Essa teve, pelo que eu vi, parece que ela quebrou o pulso ou machucou, né? Mas outra coisa mais séria são arranhões e outras partes do corpo, mas tirando isso não teve mais nada, não.
3: E o Drailton, ele deixou quantos filhos?
4: 2 filhos.
3: Pois é, a pena, mas já criados?
4: Um de 16 e outro de 5.
3: É, criancinha ainda de 5 anos, muito dependente dele?
4: Muito dependente, sim, claro. Apegada, pai.
3: Oh, Danilo, e qual a imagem que você vai guardar do seu irmão, né? É um cara do bem, um cara religioso, que realmente vai deixar muita saudade.
4: Religioso, eu não sou tão religioso com ele, não. Assim, eu acredito em Deus, mas eu não frequento igreja, ele não. Assim, foi frequentante, igreja católica, sempre estava participando de tudo que envolvia a igreja lá.
3: Uhum.
4: Ah, esse que fica na... vai ficar na memória, né?
3: É, a memória de uma pessoa do bem, né? Uma pessoa que deixou um grande legado, não só para a família, mas para amigos, para todo mundo que teve a oportunidade de conviver com ele, né?
4: Claro, isso. Com certeza.
3: Vocês são em quantos irmãos?
4: Com ele era 4, né? Agora ficamos em 3.
3: Pois é, a pena, né, gente? Tudo isso que aconteceu. O Drailton Ferreira Alves, guarda municipal lá de Garanhuns, que infelizmente morreu neste acidente que aconteceu na manhã deste domingo, lá na cidade de Jupi. Ele

0: trafegando pela BR-423, o motorista desta Hilux acabou entrando de vez e o atingiu em cheio. Ainda bem que pelo menos a esposa escapou. O corpo do Drailton foi encaminhado aqui para o IML de Caruaru. A reportagem é de Adielson Galvão.
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0: 7:38.
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Gente, 7 horas 40 e 3 minutos. Alô, Marta Ferreira, bom dia, minha amiga. Alô, Jean Carlos Tenório Braz. Quero agradecer a todos que compareceram ontem na missa de sétimo dia do meu irmão Romualdo. Que Deus abençoe a todos. Jean Carlos Tenório Braz, bom dia. Força, meu amigo. André Silva, bom dia, Pereira Filho e toda a turma do combate. Um abençoado início de semana com Jesus Cristo no coração. A Carmen Lúcia Pereira, ela chega por aqui. Bom dia, Deus. Obrigado por nos trazer de volta a este programa Combate. Gratidão, gratidão, gratidão por mais um mês. Bem-vindo e abençoado. Mês de junho. Bom dia, Pereira Filho, bom dia. Bom dia, ouvintes da Rádio 87 FM, bom dia. Bom dia, meu padre Mané, ele saiu, foi com o papão. Bom dia, meu padre Mané. Ele foi na padaria aqui na frente comprar pão. Eu tô sustentando por aqui, minha amiga. Então manda bom dia pro padre Mané, benção, meu padinho. Que Deus te abençoe sempre. Pereira, manda um bom dia aí para seus ouvintes. Alô Nenda, alô Cota, alô Neves. Alô Marta da Lavanderia. Ah, são suas fãs. Elas mandam um abraço também para o nosso Padre Mané. É o nosso eterno pezinho de laranja lima. Legal, minha amiga. Legal, Carmen Lúcia Pereira. Seja sempre bem-vinda, minha amiga. A Luzinha Santos. Bom dia, seu Pereira e equipe. Que tenhas um dia abençoado, amém. Alexandra Gomes Banda, bom dia. Deseja tudo de bom. Fala do primeiro dia do mês de junho. Fala da nova semana. Deseja mil maravilhas já para todos nós. Alexandra Gomes, ouvinte cadeira cativa deste programa Combate. Obrigado. Obrigado vocês. Mulheres que participam, mulheres que já participaram, mulheres que estão participando, muito obrigado, sejam bem-vindas. Homens que já participaram, homens que estão participando, muito obrigado vocês também, muito obrigado. Todas as pessoas aí na nossa live, sejam sempre bem-vindas, sintam-se em casa. Obrigado vocês, muito obrigado pelo apoio. 7h46, 7h46. E aí, portanto, a informação da hora certa. Aí, então, somente para você, trabalhador. E aí, para você, trabalhadora do meu Brasil. Obrigado você, muito obrigado pelo rádio ligado. Obrigado você pela companhia sempre amiga. 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

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E aí, portanto, a informação da hora certa, tão somente para você. 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E atenção, Castra Móvel, Castra Móvel do Governo do Estado, chega a Garanhões com castrações de graça para cães e gatos. É preciso fazer agendamento através de um link. É preciso fazer agendamento através de um link. Blog do Carlos Eugênio, sábado 30 de maio de 26. E atenção, o Castra Móvel do Governo de Pernambuco será em Garanhuns entre os dias 4 e 6 de junho. Então, quinta, sexta e sábado. Quinta.

0: Quinta, dia 4. Sexta, dia 5. Sábado, dia meia dúzia. Serão 3 dias desta semana realizando castrações de graça de cães e gatos. A unidade ficará instalada lá na Escola Técnica Estadual, localizada ali no bairro Boa Vista, com atendimento das 8 às 3 da tarde. A iniciativa integra o Programa Estadual de Controle Populacional de Cães e Gatos, coordenado pela Secretaria Executiva da Causa Animal. Os atendimentos serão realizados exclusivamente mediante agendamento prévio pela internet. Para participar, o tutor deve realizar o cadastro pessoal, cadastrar o animal, escolher a data e o horário disponíveis e concluir o processo, verificando o recebimento do e-mail da confirmação. Lá no blog do Carlos Eugênio tem uma ferramenta chamada Clica Aqui para realizar o cadastro. Você vai entrar no blog do jornalista Carlos Eugênio, você vai ler na matéria, logo embaixo, me parece que o último parágrafo, tem uma ferramenta chamada Clique Aqui. Você clica para realizar todo o cadastro, tá bom? Além da castração, os animais atendidos receberão microchip de identificação, medicação pós-operatória e acompanhamento dentro dos protocolos de segurança do programa. O microchip implantado não possui função de rastreamento por GPS, servindo apenas para identificação do animal. Podem ser castrados cães a partir de 6 meses de idade e gatos com peso mínimo de 1,5 kg e gatos com peso mínimo de 1,5 kg sem restrição de porte. No dia do procedimento, é obrigatório que o animal esteja em jejum de 8 horas. No dia do procedimento, é obrigatório que o animal esteja em jejum de 8 horas, incluindo alimentação e água. A expectativa é que centenas de animais sejam beneficiados durante a passagem do castramóvel em Garanhuns, contribuindo para o controle populacional e para a promoção da saúde animal do município de Garanhuns. Você vai lá, entra no blog do Carlos Eugênio, vai lendo a matéria, valendo, em um desses parágrafos tem uma ferramenta chamada Clica Aqui. Você vai dar uma clicada e você será direcionado para fazer o seu cadastro, o cadastro do animal e garantir a castração. 7h56, 7h56 E aí, portanto, a informação da hora certa. Aí, pra você, trabalhador. E aí, pra você, trabalhadora do meu Brasil.
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0: 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Chamaram mais uma vez o repórter de Pernambuco, Adielson Galvão. Jovem morreu. 3 pessoas ficaram feridas na PS-158, lá em Jurema. Alô, repórter. Alô, você detona.
2: Adielson Galvão, o repórter de Pernambuco.
3: No trágico acidente, foi uma colisão envolvendo 2 motocicletas, caso que aconteceu na PE-158, em frente ao Curral do Gado, na área rural, lá da cidade de Jurema. A vítima que acabou falecendo foi o José Sandoval da Costa Silva, de apenas 20 anos de idade. Tô aqui com o Sidney, que é irmão da vítima, né? Veio para cá pro IML de Caruaru para aguardar a liberação do corpo do irmão. Ô Sidney, amigo.

0: como foi que o teu irmão acabou se envolvendo neste acidente? Alguém invadiu a contramão, que foi uma colisão entre duas motos, né?
1: É, pelas informações que eu tive é que ele vinha do trabalho, né? Aí ia pra rua. Quando chegou de frente lá, o curral de gado, pelo que eu soube, ia duas mulheres numa moto, ela invadiu a contramão e houve essa colisão. Infelizmente, ele veio a óbito.
0: E teu irmão tava sozinho?
1: Não, ele tava mal, o primo dele.
0: E como é que tá o primo dele, então?
1: Ele tá bem. Não teve ferimento grave, não.
0: Ô, amigo, mas pra gente entender, foi uma colisão frontal? Foi os dois bateram de frente? Foi? As duas motos bateram de frente?
1: Olha, pelo jeito que eu vi lá, ele bateu de lado.
0: Ah, então, como foi? Ele estava seguindo ali pela PE-158, estava indo para a cidade e, de repente, essas mulheres, elas tentaram entrar lá no curral do gado e aí ele acabou colidindo na lateral da moto delas, foi isso?
1: Exatamente.
0: E elas como estão?
1: Olha, não... Então, a informação que eu tenho é que elas estão no hospital aí, não sei como elas estão, não.
0: E foram elas que provocaram o acidente, não observaram que o seu irmão vinha em seguida, foi isso que aconteceu?
1: Olha, pelo fato que eu vi lá e pelo que disseram, acho que foi isso mesmo.
0: Ô Sidney, eu soube, né, que vocês trabalham lá, vocês têm plantio de cultura lá na região, é isso?
1: É, ele vinha do roçado. Aí ele tinha quebrado umas espigas de milho, acho que ele ia levar, acho que era pra casa da namorada dele, umas espigas de milho, aí infelizmente aconteceu essa tragédia aí.
0: Vocês são de onde lá em Jurema?
1: Nós somos lá do sítio Salubre de Jurema.
0: Ele morava com vocês lá?
1: É, ele morava lá com a minha mãe, lá no sítio.
0: Ô, cara, todo mundo arrasado, né? Ele morreu antes da chegada do socorro lá do local.
1: Foi, infelizmente. É, eu cheguei do trabalho 5 horas, quando eu cheguei o sogro dele me ligou dizendo que ele tinha sofrido esse acidente, mas infelizmente quando eu cheguei lá ele já estava morto.
0: Ele e o primo estavam de capacete?
1: Tava não, não tava nenhum de capacete não.
0: E as duas mulheres?
1: Também não.
0: Pois é, e inclusive, infelizmente uma realidade, né? As pessoas não colocam o capacete, quem trafega em pequenas cidades ou em zona rural, não tem o cuidado de colocar o capacete que pode salvar vidas, né?
1: Com certeza, eu aconselho que andar de moto use capacete, que eu creio que se ele tivesse de capacete ele não tinha... Vindo a óbito não, viu?
0: Pois é, gente. O corpo da vítima, do José Sandoval da Costa Silva, de apenas 20 anos de idade, foi encaminhado aqui para o IML de Caruaru. A reportagem é de Adielson Galvão.
2: Legal, amigo! Obrigado, 8 horas, já pontualmente. Chamar mais uma reportagem do nosso Adielson. Homem sofreu acidente de trânsito na BR-104 em Caruaru e morreu no Hospital da Restauração no Recife. Canal aberto, linha aberta, canal aberto. Adielson Galvão, você detona aí, amigo.
3: Adielson Galvão, o repórter de Pernambuco.
0: Nós viemos aqui a primeira travessa Epitácio Pessoa, aqui no bairro São Francisco, fica bem próximo aqui ao colégio
4: CNC,
0: e infelizmente, né, esse era o endereço de um rapaz que morreu num acidente aqui em Caruaru, inclusive essa é uma das escadarias aqui do Monte Bom Jesus. E aí o que é que acontece? A vítima, o Eudes Vampleu da Silva, o Preu da SEACA, como era conhecido, ele era comerciante, né, vendia abacaxi e milho lá na SEACA, Central de Abastecimentos, aqui de Caruaru. E o que acontece? Na tarde da sexta-feira da semana passada, ele sofreu um acidente quando estava voltando para casa de bicicleta. Ninguém sabe se foi um caminhão ou se foi um Toyota de lotação que bateu nele.
5: Credo,
0: ele ficou gravemente ferido e estava internado no Hospital da Restauração no Recife, onde infelizmente acabou falecendo, né? Eu tô aqui com o Francisco, que é sobrinho da vítima. Francisco, ele morava nessa casa aqui com a sua avó?
6: Com a minha avó.
0: E a mãe dele, né?
6: É a mãe dele, é a minha avó. Nasceu e se criou aqui. É conhecido aqui no São Francisco. Tinha gostado das cachaças dele, das coisas dele, mas era uma pessoa boa.
0: Ô amigo, e sexta-feira ele estava voltando para casa de bicicleta, né? Depois de um dia de intensa jornada lá na SEACA, ele estava retornando para casa. Será que ele bebeu na sexta-feira?
6: Foi, ele tinha bebido.
0: Tinha tomado umas bicadinhas.
6: Tinha bebido um negocinho que ele gostava, quando largasse da SEACA, ele gostava de tomar um negocinho dele.

0: Só que quando ele vinha descendo, a gente não sabe direito se foi um caminhão, se foi um Toyota. E a gente só ficou sabendo quando ele já estava internado no Recife já. E quando foi ontem, a gente ficou sabendo do óbito dele, infelizmente, né? É meu tio, vai fazer muita falta. Mas é assim mesmo.
1: Ô Francisco, você estava me falando que pelas avarias que a bicicleta ficou, você imagina que realmente foi um Toyota de lotação?
0: Foi, a gente acredita que foi sim um Toyota, porque na hora que ele estava lá no chão, o patrão dele, acho que até sentiu, que quase assim que ele saiu da SEAC, o patrão dele veio logo atrás dele. Só que quando o patrão dele chegou lá, ele já estava lá no chão, não tinha ninguém, não tinha mais nada.
1: Acredito
0: que o rapaz, não sei se bateu, não sei o que aconteceu, só sei que quando chegou lá, ele estava lá no chão caído, sem falar nada, já todo machucado. E infelizmente aconteceu essa tragédia com meu tio, é uma pessoa boa.
1: Quando você fala, o patrão dele veio logo em seguida e encontrou ele lá caído, porque ele, além de comercializar abacaxi e milho lá na SEAC, ele também descarregava caminhões, então trabalhava para esse rapaz.
0: Trabalhava para esse rapaz, eu acredito que era Pio do abacaxi.
1: Ô amigo, inclusive eu soube que quando dava, ele também ia lá para aquela região ali do SESC, na verdade, SESC, ali no Parque 18 de Maio, para também trabalhar como flanelinha.
0: Flanelinha era, olhava carro ali, ele sempre tava trabalhando.
1: Era um batalhador.
0: Gostava de trabalhar. Ele até, aliás, ele mandou um vídeo pra gente falando que tava tudo bem,
1: Isso ele internado lá no Hospital da Restauração?
0: Que só tava esperando receber alta. A gente tava tudo acreditando que ele ia receber alta agora. Mas quando foi ontem, o filho dele ligou dando essa notícia pra gente.
1: E ele deixou quantos filhos?
0: Parece que foi... Era 7, mas um faleceu de doença, ficou 6.
1: Cara... humilde, mas um batalhador, meu irmão. E deixa aí um legado realmente de uma pessoa decente.
0: Pessoa boa.
1: Gente, um rapaz que deixou 7 filhos, aliás, 6 filhos, né, que um morreu, como disse aqui o Francisco. Pode falar, Francisco.
0: Vai ficar lembrado pro resto da vida.
1: Ô Francisco, vocês estão aguardando a liberação do corpo dele. Ele morreu no Hospital da Restauração, lá no Recife. Então, consecutivamente, o corpo dele foi encaminhado para o IML também do Recife. E vocês estão aqui justamente aguardando a chegada do corpo dele para cuidarem do funeral.
0: Foi, já recebeu já o laudo lá, aí minha mãe já tá vindo com ele. Eu acredito que a gente ligou pra ela agora, ela tava ali encruzilhada já. Aí vamos ali pra funerar ali, Teixeira, ali no Centenário, de frente do cemitério São Roque.
1: Ali, que todo mundo sabe, né? Então, amanhã já tem horário definido para o sepultamento?
0: 9 horas, 9 horas da manhã.
1: Então vai passar a noite e madrugada sendo velado, né? Velado, aí quando for 9 horas da manhã, vocês vão fazer o sepultamento dele. E qual o cemitério?
0: É, no cemitério São Roque mesmo.
1: São Roque mesmo.
0: E ele vai ficar ali na garagem, de frente à estátua de Lambreta.
1: Ali na Rua da Cruz.
0: É, na Rua da Cruz, ali, de frente da casa do finado Lambreta.
1: Pois é, inclusive, essa rua fica na lateral ali do cemitério, né? O cemitério São Roque, né? Cemitério São Roque, onde ele vai ser sepultado, né?
0: É, amanhã às 9 horas a gente estamos lá com ele. A partir de hoje a gente já tá lá.
1: E o motorista que o atropelou, né? Esse cara não socorreu, não ligou para SAMU,
0: a
1: nada.
0: Gente entregou ele na mão de Deus. Deus sabe resolver melhor, né?
1: Pois é.
0: Deus é a resposta de todas as palavras na terra.
1: Pois é, gente, uma pena, né, o que aconteceu, cidadão que estava voltando do trabalho, quando acabou morrendo neste acidente, que aconteceu na sexta-feira da semana passada, e aí ele ficou gravemente ferido, estava internado no Hospital da Restauração, no Recife, onde acabou falecendo. Eudes Van Pleu da Silva, que era conhecido como Preu da SEACA, de 55 anos de idade, morava aqui com a mãe, coitada, está ali, arrasada com a morte do filho, né? Era a companhia dela, né? E infelizmente acabou tendo esse fim trágico. As imagens são de Luiz Henrique, repórter Adielson Galvão. 8 horas, mais 6 minutos. E aí, portanto, a informação da hora certa aí é pra você. E mais uma vez, chamar repórter do Agreste. Chamar repórter de Pernambuco, Adielson Galvão. O destaque é: homem que morava em Cachoeirinha foi assassinado a tiros na zona rural de Aldinho. Alô, Adielson, alô você mais uma vez. Detona aí, amigo.
2: Adielson Galvão, o repórter de Pernambuco.

0: Na manhã deste domingo, um homem foi encontrado morto em cima da sua motocicleta, aqui no sítio Barreiras, que fica na área rural, aqui da cidade de Altinho, praticamente na divisa entre Altinho e a cidade de Cachoeirinha. A vítima, o Antônio Fernando de Sobral, tinha 39 anos de idade. Ele, inclusive, nem chegou a descer da motocicleta de Altinho, praticamente na divisa entre Altinho e a cidade de Cachoeirinha. A vítima, o Antônio Fernando de Sobral, tinha 39 anos de idade. Ele, inclusive, nem chegou a descer da motocicleta, né? E um colega que estava com ele foi baleado e se encontra internado no hospital lá de Cachoeirinha, né? Eu tô aqui com o cabo Guimarães, da Polícia Militar, tá por aqui, juntamente com o sargento Profiro, fazendo aqui o isolamento do local. Cabo Guimarães, o rapaz, ele acabou sendo atacado, né? E pelo que foi relatado pelo colega, eles foram vítimas de um assalto, é isso? Bom dia.
1: Bom dia, Deus. O que falaram aqui é que ele estava com outra pessoa, que foi baleado e se encontra no hospital de Cachoeirinha. Mas é só informação, até agora nada foi confirmado. E o que aparenta aí que deve ter sido algum assalto, ele veio caçar à noite e você pode ver que tem o pé da...
2: É como se
1: tivesse sido anunciado o assalto e ele...
0: Ou seja, o tripé está acionado, né?
1: Está acionado o tripé, ele pode ter colocado as mãos para cima do jeito que ele caiu. Isso é que vai determinar, mas aparentemente um assalto, né? Ou pode ter sido outra coisa, não levaram nada. Ele estava com um cachorro de caça, que falaram aqui que vale muito o cachorro dele. Pode ter sido também o motivo do assalto. Mas até agora ninguém deu mais informações, não.
0: A informação que ele trabalhava como um artesão lá em Cachoeirinha, morava lá também.
1: É, e também negociava com peixe, ele era vendedor de peixe. Disse que não tinha, as pessoas aqui conheciam ele, disse que era um cidadão de bem, não tinha bronca com ninguém, aparentemente. Mas ninguém sabe, né, o real motivo.
0: O cabo Guimarães, o senhor inclusive é lotado no pelotão da Polícia Militar lá de Altinho, né, e tiveram que se mobilizar para vir para essa ocorrência, que é praticamente aqui na entrada de Cachoeirinha, né?
1: É, exatamente, eu acho que não dá 3 quilômetros, já está na cidade mesmo de Cachoeirinha. É um local assim que é de difícil acesso. Mas ainda pertence ao município de Altinho.
0: Inclusive, a informação que eu obtive ali de um popular, de que os dois estavam na moto, cada um numa moto, né? E que o outro conseguiu fugir, mesmo baleado, conseguiu fugir. E aí, o Antônio Fernando, ele teria pego esse, né, corredor justamente para fugir dos assaltantes, né? Mas aqui, o que a gente observa ali, né? Ele parou a motocicleta, acionou o tripé quando acabou sendo morto. Talvez ele tenha algum tipo de conversação com os assassinos, na tentativa justamente de convencê-los que matá-lo não era o melhor negócio.
1: É, exatamente, né? Quem pode esclarecer realmente isso deve ser mais o outro que estava com ele, né? É onde vai se obter mais informações, que também não sabemos se é verdade e se ele está no hospital, né? Foi informação de populares que teria outra pessoa que foi também alvejada, mas conseguiu fugir.
0: Obrigado, cabo Guimarães. Obrigado também ao sargento Profiro. Está aí, portanto, crime de morte ocorrido aqui no sítio Barreiras, zona rural de Altinho. A vítima, o Antônio Fernando de Sobral, tinha 39 anos de idade, que foi assassinado a tiros. Vocês não sabem ao certo quando foi o assassinato, né? Se ocorreu agora já na manhã do domingo, durante a madrugada ou pela noite do sábado, né?
1: Informações aqui do quem mora próximo disse que escutou disparos já no final da noite, mas só vieram dar conta do ocorrido pela manhã. Foi o que foi repassado pra gente. E a central também informou logo cedo, né, pra gente. Ao assumir o serviço, viemos de pronto emprego para cá.
0: Talvez as pessoas que moram nessa região ouviram os disparos durante a noite, não tiveram coragem de sair de casa e agora só pela manhã vieram para cá e aí se depararam com o rapaz morto em cima da motocicleta.
1: Exatamente. Pela manhã a gente foi informado, pode ter sido ocorrido à noite, mas como você falou, o pessoal fica com medo de sair de casa, não sabe o que é que vai encontrar e preferiram vir dar conta do acontecido pela manhã.
0: Ok, obrigado então, Guimarães e o sargento Profiro.

0: Tiro, né? Então tá aí, crime de morte ocorrido aqui na cidade de, na verdade, aqui, né? No sítio Barreiras, zona rural de Altinho. Após ser periciado pelo IC, o corpo será encaminhado para o IML de Caruaru. As imagens são de Iago Nauan, repórter Adielson Galvão.
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3: Oito e 14.
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3: A Copa do Mundo de 1970 apresentou novidades nas regras do futebol. A primeira delas foi a substituição de jogadores. A FIFA permitiu a troca de 2 atletas por jogo e 5 passaram a figurar no banco de reservas. Outra inovação foi o uso dos cartões amarelo e vermelho, criado anteriormente pelo presidente da Comissão de Arbitragem e ex-juiz inglês, Ken Aston.
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3: 8 e 17.
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3: Oito e 17.

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5: 8:21.

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1: Legal, minha gente, agora, 22 minutos. E aí, portanto, ó, a informação tá a hora certa. Aí é pra você, trabalhador. E aí é pra você, trabalhadora do meu Brasil. Obrigado você, muito obrigado pelo rádio ligado. Obrigado você pela companhia, amiga, e atenção. Balanço, último fim de semana de maio, com 24 homicídios em Pernambuco. 24 homicídios aqui em Pernambuco. Registrados 24 homicídios no período de fim de semana aqui em Pernambuco. Com essas mortes, o mês de maio fechou com 228 assassinatos, sendo 11 em Caruaru. O número oficial será divulgado nos próximos dias pela Secretaria de Defesa Social, SDS. Este ano, de janeiro até agora, já mataram 1.175 pessoas em todo o estado, sendo 51 crimes em Caruaru. Em Ipubi, no sertão, aconteceu um feminicídio lá no sítio alto do Ernesto, zona rural do município. A vítima foi identificada como Maria Érica Ferreira dos Santos, muito jovem, apenas 20 anos. A jovem foi assassinada com golpes de faca peixeira por essa coisa chamada companheiro. Maria Érica possuía uma medida protetiva contra este elemento. Uma medida protetiva contra este elemento. Mas ela havia reatado. Ela havia reatado o relacionamento recentemente. Ela terminou voltando para o cabra. Ela reatou o relacionamento recentemente, mas infelizmente, pau que nasce torto, nasce torto. Quando Jesus Cristo não faz parte da vida de um ser humano, a tendência é pau que nasce torto, nasce torto. E acontece que após ela reatar o relacionamento com este camarada, ele veio a matá-la com golpes de faca peixeira. Ela muito jovem ainda, 20 anos. Em Caruaru foram registrados 2 homicídios e uma tentativa de assassinato no período de fim de semana. O comerciante Valdênio Manuel da Silva, 51 anos, foi assassinado a tiros ali no bairro Cidade Alta e faleceu no Hospital Regional do Agreste. O empresário Vinícius Carvalho Oliveira, de 46 anos, baleado na frente do seu estabelecimento, na via local da BR-104, ali nas proximidades da quarta Sinetran. A tentativa de homicídio foi contra o ex-vereador Ranilson, enfermeiro, de 65 anos. Ele ficou ferido ao reagir a um assalto quando chegava em casa. Ele está hospitalizado. Preste atenção. Em Caruaru foram restaurados.

0: considerados dois homicídios e uma tentativa de vala no período de fim de semana. O comerciante Valdênio Manuel da Silva, de 51 anos, ele foi assassinado a tiros ali no bairro Cidade Alta. E faleceu no Hospital Regional do Agreste. O empresário Vinícius Carvalho Oliveira, de 46 anos, baleado na frente do seu estabelecimento, na via local da BR-104, próximo à 4ª Siretran. E atenção, tentativa de homicídio foi contra o ex-vereador Ranilson Enfermeiro, de 65 anos. Ele ficou ferido ao reagir a um assalto quando chegava em casa, e ele agora, neste exato momento, encontra-se hospitalizado. Lembramos que 24 homicídios foram registrados em Pernambuco, da sexta-feira para sábado, sábado para o domingo e do domingo para esta segunda-feira. 24 pessoas foram pra vala. 8 horas e 28 minutos. E aí, portanto, a informação da hora certa. Aí pra você, trabalhador. E aí pra você, Brasil. Trabalhadora do meu Brasil.
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0: Chamar neste exato momento, repórter de Pernambuco. Ele vem trazendo o seguinte destaque. Rapaz que estava com a vítima, que foi assassinada em Altinho, ele começou com a nossa reportagem. E agora eu aciono o repórter de Pernambuco, Adielson Galvão. Alô, você, amigo, vem cá, detona.
2: Adielson Galvão, o repórter de Pernambuco.
3: Olha, voltando a falar aqui do sítio Barreiras, zona rural de Altinho, estou aqui com o Leandro, a informação inicial de que o Leandro teria sido baleado juntamente com o Antônio Fernando de Sobral, que foi assassinado aqui no local, né? Tinha 39 anos de idade. Ô Leandro, a informação que chegou inclusive para a Polícia Militar, de que você estaria com ele, estariam caçando, né? Durante a noite, quando foram abordados por assaltantes, e que você teria corrido, né? Teria conseguido correr, enquanto que o seu amigo Antônio Fernando não teve a mesma sorte, acabou sendo assassinado, inclusive ficou morto ali em cima da motocicleta. Nos conte, você que é testemunha ocular e também vítima deste assalto, como foi que tudo aconteceu, amigo?
4: Eu vim a ele, aí de repente, os caras apareceram, deram o rodo de assalto, aí ele pegou, correu para um lado, eu corri pro outro e foi o que restou.
3: Eram quantos caras?
4: Deu para ver, não.
3: E esses caras estavam de quê? De carro, moto?
4: Tava de moto. Tava assustado, aí eu peguei e corri.
3: Ah, mas você viu quantas motos?
4: Só vi uma.
3: Você mora em Cachoeirinha?
4: Moro.
3: Que bairro lá?
4: Bairro Tranquedo Neve.
3: E ele também morava lá no Tranquedo Neve?
4: Na rua.
3: Ô cara, e era comum vocês irem pra cá, pra essa região? Fica praticamente na divisa aqui entre Cachoeirinha e Altinho. Vocês irem pra cá pra caçarem?
4: Era, nós caça desde moleque, nós caça, anda. É uma pessoa muito boa. Humilde, na caça desde moleque, e felizmente foi isso aí, né? Tentaram assaltar nós e tiraram a vida do cara.
3: Isso era que horas, Leandro?
4: De 8h30 para 9h.
3: Da noite?
4: Era, da noite.
3: Mas aí você chegou a ouvir os disparos, você sabia que o Antônio estava morto?
4: Não, o Vinhão, que eu corri para um estado, ele correu para o outro, o Vinhão.
3: Como foi que você conseguiu voltar lá para a Cachoeirinha?
4: Corri arrudeando por esse meio de mundo lá fora aí.
3: A pé?
4: Não, na moto minha.
3: Ah, você tava com a outra motocicleta?
4: É,
3: né?
4: Eu vinha com a moto, ele vinha com outra.
3: Uhum.
4: Aí eu corri arrudeando, ele subiu pra cá e eu subi pra lá.
3: Cadê o cachorro do Antônio?
4: A mulher dele levou.
3: Ah, ela veio pra cá pela manhã?
4: Foi, levou.
3: Pois é, cara, e são os caras muito perversos, né? Infelizmente, mataram o teu amigo pra assaltar.
4: Foi pra assaltar.
3: E você já imaginou que você também poderia estar morto?
4: Era verdade.
3: Pode dizer que nasceu de novo,
4: foi,
3: né?
4: Deus, foi Deus na minha vida.
3: Ele era teu amigo há quantos anos?
4: Uns 15, 20 anos.
3: Ok, meu amigo.
4: Ficamos juntos.
3: É a pena, né, gente? O rapaz que infelizmente acabou tendo esse fim trágico, Antônio Fernando de Sobral, 39 anos de idade, e com o que foi relatado aqui pelo Leandro, né, muda aí a qualificação do crime para latrocínio, que é quando se mata para roubar. As imagens são de Iago Nauan, repórter Adielson Galvão.
0: Legal, minha gente! 8 horas 30.

e 2 minutos. E aí, portanto, a informação da hora certa. Aí pra você, trabalhador. E aí pra você, trabalhadora do meu Brasil. Canal aberto, linha aberta. Linha aberta, canal aberto. Chamaram neste exato momento. Giro de notícias. Direto da agência Rádio Web. Brasília para este programa. Repórter Ibson Gomes. Ele vai trazer como destaque o caso Henri Borel. O caso Henri Borel. De Brasília para este programa. Repórter Ibson Gomes. Ele vai trazer como destaque o caso Henri Borel. O caso Henri Borel. Julgamento houve depoimento de ex-babá. E logo após, Mané, ainda direto da agência Rádio Web, eu vou chamar o mesmo Ibson Gomes. E ele vem trazendo o seguinte destaque: rumo à Copa, seleção goleia o Panamá em despedida da torcida. Essas duas reportagens, direto da agência Rádio Web, canal aberto, linha aberta, aqui e agora detona.

0: esse é o Giro de Notícias. Eu sou Iveson Gomes e você acompanha os destaques do momento. O julgamento do caso Henri Borel entrou no sétimo dia no Rio de Janeiro com o depoimento da babá da criança. Tainá de Oliveira Ferreira é considerada uma testemunha importante porque deu versões diferentes durante a investigação e chegou a ser indiciada por falso testemunho. A sessão deste domingo ouviu testemunhas ligadas à defesa de Monique Medeiros, mãe do menino. 7 jurados vão decidir se Monique e Jairinho são culpados pela morte de Henry em 2021. Um investigador da Polícia Civil da Bahia é suspeito de matar a companheira a tiros na madrugada deste domingo no município de Araci. Segundo a polícia, o suspeito era Jefferson de Araújo Costa, que também morreu após o crime. A Delegacia Territorial de Serrinha abriu investigação para apurar as circunstâncias do caso. A Petrobras anunciou redução de pouco mais de 35 centavos no preço do litro do diesel vendido às distribuidoras. O novo valor passa a valer a partir desta segunda-feira e reduz o preço médio de venda de R$ 3,65 para R$ 3,30 por litro. Segundo a estatal, a medida acompanha o sistema de compensação criado pelo governo federal para evitar repasse maior de impostos ao consumidor. As urnas foram fechadas na Colômbia neste domingo, no primeiro turno da eleição presidencial. Mais de 41 milhões de eleitores estavam aptos a votar em uma disputa marcada pela polarização política e pelo debate sobre o futuro do projeto do presidente Gustavo Petro, que não pode concorrer à reeleição. A seleção da África do Sul adiou a viagem para a Copa do Mundo por causa de problemas com vistos de jogadores e integrantes da comissão técnica. A Federação Sul-Africana marcou uma reunião de emergência para tentar resolver a situação. A estreia da equipe está prevista para o dia 11 de junho contra o México. O Giro de Notícias é uma produção da Agência Rádio Web.
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0: A seleção brasileira goleou o Panamá por 6-2 neste domingo no Maracanã, em amistoso de preparação para a Copa do Mundo. O jogo marcou a despedida do Brasil em território nacional antes da competição. O time de Carlo Ancelotti abriu o placar com Vini Júnior no primeiro minuto de jogo, levou o empate de Murillo, mas voltou à frente com Casemiro antes do intervalo. O treinador, no penúltimo teste antes da estreia no Mundial, fez 10 trocas e viu o Brasil construir a goleada no segundo tempo com gols de Rayan, Paquetá, Igor Thiago e Danilo Santos. O Panamá ainda marcou o segundo gol com Harvey. Ancelotti agradeceu a torcida pela injeção de ânimo antes da viagem para os Estados Unidos.
2: A atuação da segunda parte é uma atuação importante para a equipe, para os jogadores que entraram, que mostraram qualidade, que mostraram de poder competir com todos os outros da lista. Temos que ter em conta...

0: cambiano rival, che ha abbassato un poco il ritmo, meno di intensità, más possibilità di mostrare carità. La prima parte è un partito distinto, con cosa buona cosa che temos che migliorare, ovvio, è una noce per noi, bonita. Agradecemo, cosa más importante, agradecer a torcida, lo ambiente creado, para nós é uma injeção formidável de confiança.
1: A boa exibição da seleção brasileira no segundo tempo deixou algumas dúvidas na cabeça do treinador com relação a possíveis mudanças de estratégia.
0: Passa por a minha cabeça a possibilidade de mudar o equipe, de mudar a estratégia, e eu acho que o jogo da segunda parte mete mais dúvida. Esto para mí es bueno, es importante tener dúvida positiva. La verdad es que el juego de la segunda parte me mete más dúvida. Esto es muy bueno.
1: A seleção ainda enfrenta o Egito em amistoso preparatório no próximo sábado em Cleveland. O primeiro jogo do Brasil no Mundial será contra o Marrocos no dia 13 de junho em Nova Jersey. Agência Rádio Web, com informações da seleção brasileira, Ivison Gomes.
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3: Oito e trinta e nove.

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2: 10 minutos para as 9 horas da manhã. Canal aberto, linha aberta, canal aberto. Vamos até o nosso WhatsApp. As mensagens são as seguintes. Pereira, esse castramóvel do estado é somente para os animais de casa. Os animais de casa tem que ser também para os animais da rua, que andam aí mordendo as pessoas, atacando as pessoas, e esse prefeito não faz nada, esse prefeito não faz nada nesse sentido. Aqui mesmo em Manechel, em frente ao CRAS, tem um monte deles atacando as pessoas. Atacando as pessoas, já chegaram a morder gente, já, aqui no Manechel. E esse prefeito Galinho não faz nada nesse sentido. Então a gente fica feliz pelo castramóvel do estado, que vai chegar e vai atender as pessoas a partir do dia 4 até o dia 6. Mas a gente percebe que é mais algo mais doméstico, algo mais de dentro de casa para fora. Agora, lamentavelmente, os animais que estão aí no meio da rua, tomando conta da cidade, invadindo a cidade, atacando as pessoas, provocando acidentes, criando problemas na vida, no cotidiano das pessoas, esse prefeito Garanhuns não faz nada, não faz nada para atender o apelo do povo, o apelo da sociedade com relação aos animais soltos aqui em Garanhuns. A gente lamenta profundamente. Uma outra mensagem chega por aqui. Mateus 24, versículo 35. O céu e a terra passarão, mas as minhas palavras não hão de passar. Tá certo, é verdade, obrigado. Bom dia, Rádio Jornal. Primeiro aqui não é Rádio Jornal. Aqui é, qual é o nome da rádio, Mané?
3: É, Rádio 87FM.9. FM pra você tá curtindo a gente, né?
2: Mané, diz de novo aí, de novo.
3: Rádio 87FM. 87.9.
2: Essa pessoa aprender que aqui não é Rádio Jornal.
3: 87.9 FM Garanhuns, da rádio que toca o nosso coração.
2: Rádio 87. Rádio
3: exatamente.
2: 87, Rádio 87. Rádio 87 FM. 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Rádio 87 FM.
3: Nunca foi Rádio Jornal, só no sonho.
2: Porque não é Rádio Jornal. A pessoa diz: sou Luciano José Siqueira, daquele Garanhuns da Coab 1. Bom começo de semana a todos e bom trabalho, que Deus abençoe.
3: Amém.
2: Tá bom, Luciano, grande abraço, amigão. Por favor, na próxima, bota o nome correto da rádio, tá bom? Na próxima, amigão, tá bom?

0: Com essas, encerramos mais uma edição do Super 10. Voltaremos no próximo programa com mais pra você. Beijos, juízo e até a próxima.
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1: Muito bem, a partir de agora está no ar o Jornal Rádio News. Informação em primeiro lugar. Brasil e o mundo passam aqui na sua rádio favorita. Sejam bem-vindos.
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2: Previsão do tempo para segunda-feira, 1º de junho de 2026. Região Centro-Oeste. Em Campo Grande, Mato Grosso do Sul, o dia vai ser de céu com muitas nuvens. Os termômetros registram mínima de 17 e máxima de 28 graus. A umidade relativa do ar gira em torno de 65 a 35%. Em Senador Canedo, Goiás, a previsão para o aniversário da cidade aponta para céu com muitas nuvens e possibilidade de chuvas isoladas. A temperatura mínima é de 17 e a máxima de 30 graus. A umidade relativa do ar é de 70 a 30%. Região Nordeste. Teresina, Piauí, vai ter uma segunda-feira de céu de muitas nuvens, mas sem previsão de chuva. A temperatura marca mínima de 24 graus e máxima de 33 graus. A umidade relativa do ar vai de 95% a 45%. Alto Santo, Ceará, festeja aniversário com céu repleto de nuvens, mas não deve chover. A temperatura mínima é de 23 e a máxima de 36 graus. A umidade do ar varia de 80% a 30%. Região Norte. Em Belém, Pará, o dia vai ser de céu com muitas nuvens e pancadas de chuvas e trovoadas isoladas. A temperatura mínima é de 24 e a máxima de 23 graus. A umidade do ar é de 98 a 70%. Natividade Tocantins comemora aniversário nesta segunda-feira sob céu com muitas nuvens e possibilidade de chuva isolada. A temperatura mínima é de 20 e a máxima de 35 graus. A umidade relativa do ar é de 70 a 30%. Região Sudeste. No Rio de Janeiro, capital, a previsão é de céu com muitas nuvens nesta segunda-feira. Os termômetros registram mínima de 17 e máxima de 29 graus. A umidade relativa do ar vai de 100 a 30%. Bom Despacho, Minas Gerais, sopra velinhas com céu de muitas nuvens. A temperatura mínima é de 18 e a máxima de 28 graus. A umidade relativa do ar é de 70 a 30%. A região Sul. Em Porto Alegre, Rio Grande do Sul, o dia vai ser de céu com muitas nuvens, mas sem previsão de chuva. Os termômetros registram mínima de 11 e máxima de 17 graus. A umidade relativa do ar oscila entre 90% e 50%. Doutor Pedrinho, Santa Catarina, celebra mais um ano de fundação com céu repleto de nuvens, mas não deve chover no município. Os termômetros registram mínima de 11 e máxima de 21 graus. A umidade relativa do ar fica entre 100% e 50%. Você ouviu a previsão do tempo para segunda-feira, 1º de junho de 2026, com informações do IBGE Cidades e do Instituto Nacional de Meteorologia.
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3: O Supremo Tribunal Federal manteve o desembargador Ricardo Couto, presidente do Tribunal de Justiça do Rio de Janeiro, como governador do estado até definição do processo eleitoral suplementar. A decisão do ministro Luiz Fux, relator do caso, foi publicada. O magistrado rejeitou um pedido da mesa diretora da Assembleia Legislativa do Rio para que o deputado Douglas Ruas, novo presidente da casa, assumisse o comando do estado. O argumento era que, pela ordem sucessória, o presidente da Alerj estaria à frente do chefe do TJ. No entanto, Fux lembrou que o plenário do STF determinou que o desembargador fique no cargo até que as ações sobre as novas eleições suplementares sejam encerradas. Além disso, os fatos novos devem ser analisados por todos os ministros no plenário. O julgamento está suspenso desde o dia 9 de abril, após pedido de vista do ministro Flávio Dino. A sucessão no Rio de Janeiro entrou em discussão depois que o ex-governador Cláudio Castro renunciou para concorrer ao Senado um dia antes de se tornar inelegível por abuso de poder político e econômico. O vice dele, Thiago Pampolha, já tinha renunciado em 2025 para assumir uma vaga no Tribunal de Contas Estadual. Na sequência, deveria assumir o então presidente da Alerj, Rodrigo Bacelar, mas ele estava afastado do cargo e também teve o mandato cassado e está preso. Da Rádio Nacional em Brasília, Gabriel Brum.
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3: Quase 5 bilhões de reais em emendas parlamentares foram bloqueadas pelo governo no contingenciamento adicional publicado pelo Ministério do Planejamento e Orçamento. A medida foi tomada com foco no cumprimento da meta fiscal, que neste ano é de um superávit primário de 34 bilhões de reais. O bloqueio extra é de mais de 22 bilhões de reais, de acordo com o Decreto de Programação Orçamentária e Financeira do segundo bimestre. somado

0: O valor do primeiro bimestre, o total ultrapassa 23 bilhões e meio de reais. Dentro do Poder Executivo, o ministério mais afetado foi a Defesa, com corte de 4 bilhões e 300 milhões de reais. Na sequência, ficaram cidades e meio de reais. Dentro do Poder Executivo, o ministério mais afetado foi a Defesa, com corte de 4 bilhões e 300 milhões de reais. Na sequência, ficaram cidades e educação. Por outro lado, as pastas de Justiça e Segurança Pública, Trabalho e Emprego e Previdência não tiveram orçamento alterado. Ainda foi mantido o faseamento de empenho de 27 bilhões de reais. Com esse instrumento, o governo libera o dinheiro parceladamente para os ministérios, em vez de soltar tudo de uma vez. Isso permite que possa acompanhar o desenrolar das contas durante o ano e segurar o dinheiro, caso seja necessário. Da Rádio Nacional em Brasília, Gabriel Brum.
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2: A Anvisa, Agência Nacional de Vigilância Sanitária, liberou a produção na fábrica da IP no interior de São Paulo. A decisão foi tomada após a agência concluir que a química Amparo, fabricante da marca, corrigiu parte das falhas sanitárias identificadas em inspeções anteriores. Além disso, a Anvisa autorizou a comercialização e o uso dos produtos com lotes final 1, fabricados a partir de 1º de abril. Segundo a Anvisa, a empresa apresentou um plano para atender 76 exigências sanitárias apontadas durante uma inspeção feita em abril deste ano. Entre as medidas cobradas, estavam melhorias nos processos de fabricação, rastreamento dos produtos, controle de qualidade e monitoramento de possíveis riscos sanitários. A agência informou ainda que vai seguir acompanhando as ações corretivas implementadas pela empresa. E apesar da liberação para venda e uso de lava-roupas, líquidos, detergentes, desinfetantes da IP produzidos após 1º de abril, a Anvisa reforça que parte dos produtos da marca continua proibida para comercialização e uso. A restrição permanece para todos os detergentes, sabões líquidos para roupas e desinfetantes com lotes terminados em 1, fabricados até 31 de março deste ano. Segundo a Vigilância Sanitária, esses produtos devem permanecer armazenados em local seguro e não serem descartados. Sua liberação ocorrerá à medida que a empresa apresentar laudos de laboratórios autorizados pela Anvisa. Com informações da Agência Brasil, da Rádio Nacional no Rio de Janeiro, Priscila Terezo.
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0: A Receita Federal recebeu 44 milhões e 500 mil declarações do Imposto de Renda à Pessoa Física neste ano. O número foi divulgado pelo ministro da Fazenda, Dario Durigan, nas redes sociais. Foram 500 mil declarações a mais do que o esperado. Para o ministro, o resultado reflete o compromisso do contribuinte brasileiro e o amadurecimento do sistema tributário nacional. O prazo de entrega terminou na sexta-feira, dia 29. Do total de declarações, 56% dos contribuintes vão receber restituição. 23% ainda tem algum imposto a pagar e 21% ficaram isentos. O ministro ainda destacou que 6 em cada 10 declarações entregues utilizaram o modelo pré-preenchido, que já carrega algumas informações do contribuinte para facilitar o processo. Além disso, lembrou do pagamento do primeiro lote de restituições na sexta, o maior da história, 16 bilhões de reais. No dia 15 de julho vai ser pago o primeiro cashback do imposto de renda. São 500 milhões de reais para contribuintes que não precisaram preencher a declaração, já que não são obrigados, como quem teve renda menor que o limite de isenção ou dependentes de alguém. Da Rádio Nacional em Brasília, Gabriel Brum.
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3: A bandeira tarifária para a conta de luz vai permanecer amarela em junho. Com isso, os consumidores de energia elétrica seguem com um custo adicional de cerca de R$ 1,88 a cada 100 kWh consumidos. Segundo a ANEEL, Agência Nacional de Energia Elétrica, o período seco no Brasil leva a uma geração hidrelétrica menor e ao acionamento de usinas termoelétricas, que tem custo mais elevado. De janeiro a abril deste ano, a bandeira tarifária permaneceu verde, sem nenhum custo, reflexo das condições favoráveis no período. Já em maio, foi acionada a bandeira amarela. O sistema de bandeiras tarifárias foi criado em 2015 pela ANEEL. De acordo com a agência, as cores são definidas a partir da previsão de variação do custo da energia em cada mês. As condições de operação do sistema de geração de energia elétrica são reavaliadas pelo ONS, Operador Nacional do Sistema Elétrico, que define a melhor

0: estratégia de geração de energia e traça uma previsão de custos a serem cobertos pelas bandeiras. Com informações da Agência Brasil, da Rádio Nacional em Brasília, Bianca Paiva.
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2: O Conselho de Segurança das Nações Unidas se reunirá de emergência nesta segunda-feira, a pedido da França, após o exército israelense ter tomado a icônica fortaleza medieval de Beaufort, no Líbano. A ofensiva israelense avançou com tropas cruzando a linha do rio Litani, em uma operação que visa cercar a cidade de Nabatieh, base de apoio do Hezbollah. Os confrontos entre Israel e o movimento xiita libanês Hezbollah continuam quase diariamente, apesar de uma trégua teoricamente em vigor desde 17 de abril. A intensificação das hostilidades gerou novas críticas internacionais e aumentou a pressão diplomática sobre a região, com vários países alertando para o risco de maior desestabilização.
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3: Uma explosão em um prédio em Mianmar, que supostamente armazenava explosivos para mineração, matou ao menos 55 pessoas, segundo equipes de resgate e relatos da imprensa independente. O incidente ocorreu por volta do meio-dia na vila de Kauntup, no município de Nankam, uma área sob controle do Exército de Libertação Nacional Taang. De acordo com informações obtidas pela BBC, 25 mulheres e 30 homens morreram e outras 70 pessoas ficaram feridas. O Exército de Libertação Nacional Taang declarou que a explosão foi provocada por explosivos utilizados em operações de mineração e extração de pedras.
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4: Depois do intervalo, tem mais Jornal Rádio News. Fique na sintonia.
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2: Estamos de volta e agora vamos falar de esporte aqui no Jornal Rádio News.
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3: Piloto do helicóptero que atuou no socorro de Michael Schumacher em 2013, Yannick Dainese detalhou o socorro ao heptacampeão mundial de Fórmula 1. O piloto diz que só entendeu a dimensão do chamado quando a equipe foi orientada a cortar qualquer registro. Hoje, Michael Schumacher não está mais restrito à cama e consegue sentar e se locomover em uma cadeira de rodas. Aos 57 anos, o heptacampeão mundial de Fórmula 1 necessita de cuidados constantes, acompanhado por uma equipe médica 24 horas por dia e tem comunicação limitada.
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3: E a Justiça do Distrito Federal derrubou a liminar que suspendia os pagamentos do Banco de Brasília, BRB, ao Flamengo. O contrato de patrocínio com o rubro-negro foi renovado até março de 2027 no valor de 42,6 milhões. O BRB é suspeito de integrar o esquema fraudulento do Banco Master. A decisão mais recente foi de Luciana Correia Sete Torres de Oliveira, juíza da 7ª Vara Cível de Brasília, que indeferiu a petição inicial. A suspensão tinha sido determinada em decisão da 6ª Vara da Fazenda Pública do Distrito Federal. A movimentação se dá após ação popular. A sentença da 7ª Vara Cível, porém, aponta que não há indicação concreta e individualizada de vício específico de legalidade.
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3: E a MotoGP está tomando medidas após os dois graves acidentes ocorridos no GP da Catalunha, os quais Alex Márquez e Johann Zarco ficaram feridos. O diretor esportivo da MotoGP, Carlos Espeleta, e membros da equipe de gestão da corrida realizaram uma reunião com os chefes de equipe para explorar maneiras de melhorar a segurança. O mais importante é que tanto Alex quanto Johann estão bem e se recuperando e esperamos que eles estejam de volta conosco o mais rápido possível, disse Espeleta durante a transmissão oficial da MotoGP.
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4: O presidente dos Estados Unidos, Donald Trump, sublinhou que não tem pressa em chegar a um acordo de paz com o Irã, apesar dos prejuízos que o conflito está causando aos norte-americanos. Ele afirmou ter recebido garantias de que Teherã não irá adquirir armas nucleares, seja por fabricação ou compra. No entanto, o principal negociador iraniano, o presidente do parlamento, Mohammad Baqir Qalibaf, contestou a declaração de Trump, afirmando que o Irã não aceitará nenhum acordo sem garantias de que os direitos do povo iraniano serão preservados. As conversas e trocas de mensagens seguem em andamento, segundo o ministro das Relações Exteriores do Irã.
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4: A Petrobras anunciou uma redução de 35 centavos no preço do diesel para as distribuidoras, com a medida entrando em vigor a partir desta segunda-feira. O preço médio de venda do litro do diesel A da Petrobras para as distribuidoras passará a ser de R$ 3,80. Essa é a primeira alteração nos preços dos combustíveis da estatal em 2026 e busca manter a competitividade dos preços da companhia no mercado. A decisão foi divulgada em meio a um cenário de incertezas no mercado internacional de petróleo.
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4: Dois homens que estavam sob investigação por suspeita de ebola em São Paulo e no Rio de Janeiro tiveram seus diagnósticos iniciais de meningite e malária, respectivamente. Ambos estiveram recentemente na República Democrática do Congo e em Uganda, os únicos países com casos de ebola, e continuam monitorados por autoridades de saúde. As autoridades de saúde reforçam que, apesar dos diagnósticos preliminares, a investigação para a ebola segue em andamento, seguindo os protocolos de segurança e vigilância epidemiológica. A população é orientada a buscar atendimento médico em caso de sintomas após viagens a áreas de risco.
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4: Tremores de baixa intensidade registrados no Tocantins e no litoral do Rio de Janeiro nos últimos dias reacenderam o interesse pelo histórico sísmico do Brasil. O maior terremoto já documentado no país, ocorrido em 1955 em Mato Grosso, com magnitude estimada em 6,2, foi relembrado por especialistas. O abalo de 1955 foi registrado na Serra do Tombador, em uma área não povoada, e quase passou despercebido na época. Especialistas afirmam que um novo evento semelhante ainda pode acontecer, embora não seja possível prever quando, e os efeitos dependeriam

0: iam da profundidade e distância das cidades.
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3: Integração e troca de informações entre os países é o caminho para combater facções criminosas que atuam além das fronteiras. A posição é do ministro da Controladoria Geral da União, Vinícius de Carvalho. A declaração foi dada ao apresentador José Luiz da Atena no programa Na Mesa com da Atena, que vai ao ar na próxima terça-feira na TV Brasil. O ministro avaliava a possibilidade dos Estados Unidos classificarem as facções criminosas PCC e Comando Vermelho como organizações terroristas. A entrevista foi gravada antes do anúncio do governo norte-americano. Segundo ele, o crime organizado se transnacionalizou, ou seja, os dois grupos têm relações com máfias e organizações criminosas de outros países. Por isso, o esforço para enfrentar o crime organizado tem que ser compartilhado.
4: Um esforço de vários países, de cooperação, cada um com a sua atribuição e cooperando, trocando informações, né? Você não precisa eleger um país como polícia do mundo e esse país sair decidindo quem que é, quem que não é, como faz, como não faz, né? Tem todas as condições para que a gente possa fazer isso em conjunto, trabalhar em conjunto, de maneira técnica, né, de maneira eficiente.
3: Mesmo dentro do país, a troca de informações é fundamental e não há mais espaço para disputas entre órgãos de investigação, avalia o ministro Vinícius de Carvalho.
4: A questão é que esse pessoal está entrando, capturando regulação.
5: E a diferença é que hoje você tem provas, né?
4: Capturando fiscalização e a gente precisa correr atrás. Então não tem mais espaço para as agências que investigam competirem entre si. Elas precisam cooperar, elas precisam se coordenar.
3: De acordo com especialistas, a medida do governo norte-americano pode prejudicar a cooperação entre os países. Isso porque acabaria com o compartilhamento de informações, deixando os dados apenas com militares norte-americanos e a Central de Inteligência dos Estados Unidos. Da Rádio Nacional em Brasília, Gabriel Brum.
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6: O presidente dos Estados Unidos, Donald Trump, sinalizou que pretende realizar um comício no lugar dos artistas que cancelaram participação no evento de comemoração aos 250 anos da independência dos Estados Unidos. O evento, marcado para a próxima quarta-feira em Washington, enfrenta resistências pelo viés político que deve marcar a celebração. Em publicação nas redes sociais, Trump afirmou ter solicitado a assessores que avaliem a realização do comício A América Está de Volta, convidando apenas patriotas. Ele minimizou os cancelamentos, dizendo que conseguirá atrair um público maior do que os artistas.
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7: Essas foram as últimas de hoje do Jornal Rádio News. Voltaremos na próxima edição. Fique ligado.
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2: Ah, que surpresa maravilhosa.
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2: Opa, estamos chegando com mais um Alô Toca Aí nessa segundona.

0: manda, e tes manda. Alô, toca aí. Interatividade e muita música e um só programa. Alô, toca aí. Ah, eu adoro esse programa. Vamos lá então, começando mais um Alô Toca Aí, na sua participação, você ligando, participando nessa segundona, você aí do outro lado, eu do lado de cá, e a gente toca o seu som. Já tem gente na linha.
1: Olá, meu nome é Flávia Regina e estou aqui no São Brás. Ofereço a programação para todos que estão curtindo. Um forte abraço. Uhul!
0: Obrigado aí pelo teu carinho, pela tua sintonia. 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

0: obrigado, obrigado.
1: Será
0: obrigado,
1: que foi
0: obrigado,
1: sorte? Gente.
0: Nunca foi sorte, sempre foi Deus, viu? Valeu, compadre, Deus abençoe. Deus abençoe a todos vocês, viu? Tamo junto sempre.
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3: MF Felipe Amorim, a galera que tá com card em dia, tamo junto, hein?

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0: Está no ar mais uma edição do seu Jornal de Confiança. Com as informações mais quentes do dia. Trazendo tudo o que você precisa saber de maneira clara e direta. Eu sou Naldo Meirelles e prepare-se para ficar por dentro do que acontece no Brasil e no mundo, com análises e reportagens especiais. A partir de agora no Repórter Brasil News. Sejam bem-vindos.
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2: Previsão do tempo para segunda-feira, 1º de junho de 2026. Região Centro-Oeste. Em Campo Grande, Mato Grosso do Sul, o dia vai ser de céu com muitas nuvens. Os termômetros registram mínima de 17 e máxima de 28 graus. A umidade relativa do ar gira em torno de 65 a 35%. Em Senador Canedo, Goiás, a previsão para o aniversário da cidade aponta para céu com muitas nuvens e possibilidade de chuvas isoladas. A temperatura mínima é de 17 e a máxima de 30 graus. A umidade relativa do ar é de 70 a 30%. Região Nordeste. Teresina, Piauí, vai ter uma segunda-feira de céu de muitas nuvens, mas sem previsão de chuva. A temperatura marca mínima de 24 graus e máxima de 33 graus. A umidade relativa do ar vai de 95% a 45%. Alto Santo, Ceará, festeja aniversário com céu repleto de nuvens, mas não deve chover. A temperatura mínima é de 23 e a máxima de 36 graus. A umidade do ar varia de 80% a 30%. Região Norte. Em Belém, Pará, o dia vai ser de céu com muitas nuvens e pancadas de chuvas e trovoadas isoladas. A temperatura mínima é de 24 e a máxima de 23 graus. A umidade do ar é de 98 a 70%. Natividade Tocantins comemora aniversário nesta segunda-feira sob céu com muitas nuvens e possibilidade de chuva isolada. A temperatura mínima é de 20 e a máxima de 35 graus. A umidade relativa do ar é de 70 a 30%. Região Sudeste. No Rio de Janeiro, capital, a previsão é de céu com muitas nuvens nesta segunda-feira. Os termômetros registram mínima de 17 e máxima de 29 graus. A umidade relativa do ar vai de 100 a 30%. Bom Despacho, Minas Gerais, sopra velinhas com céu de muitas nuvens. A temperatura mínima é de 18 e a máxima de 28 graus. A umidade relativa do ar é de 70 a 30%.

0: região sul. Em Porto Alegre, Rio Grande do Sul, o dia vai ser de céu com muitas nuvens, mas sem previsão de chuva. Os termômetros registram mínima de 11 e máxima de 17 graus. A umidade relativa do ar oscila entre 90 e 50%. Dr. Pedrinho, Santa Catarina, celebra mais um ano de fundação com céu repleto de nuvens, mas não deve chover no município. Os termômetros registram mínima de 11 e máxima de 21 graus. A umidade relativa do ar fica entre 100 e 50%. Você ouviu a previsão do tempo para segunda-feira, 1º de junho de 2026. Com informações do IBGE Cidades e do Instituto Nacional de Meteorologia.
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2: O Supremo Tribunal Federal manteve o desembargador Ricardo Couto, presidente do Tribunal de Justiça do Rio de Janeiro, como governador do estado até definição do processo eleitoral suplementar. A decisão do ministro Luiz Fux, relator do caso, foi publicada. O magistrado rejeitou um pedido da mesa diretora da Assembleia Legislativa do Rio para que o deputado Douglas Ruas, novo presidente da casa, assumisse o comando do estado. O argumento era que, pela ordem sucessória, o presidente da Alerj estaria à frente do chefe do TJ. No entanto, Fux lembrou que o plenário do STF determinou que o desembargador fique no cargo até que as ações sobre as novas eleições suplementares sejam encerradas. Além disso, os fatos novos devem ser analisados por todos os ministros no plenário. O julgamento está suspenso desde o dia 9 de abril, após pedido de vista do ministro Flávio Dino. A sucessão no Rio de Janeiro entrou em discussão depois que o ex-governador Cláudio Castro renunciou para concorrer ao Senado um dia antes de se tornar inelegível por abuso de poder político e econômico. O vice dele, Thiago Pampolha, já tinha renunciado em 2025 para assumir uma vaga no Tribunal de Contas Estadual. Na sequência, deveria assumir o então presidente da Alerj, Rodrigo Bacelar, mas ele estava afastado do cargo e também teve o mandato cassado e está preso. Da Rádio Nacional em Brasília, Gabriel Brum.
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2: Quase 5 bilhões de reais em emendas parlamentares foram bloqueadas pelo governo no contingenciamento adicional publicado pelo Ministério do Planejamento e Orçamento. A medida foi tomada com foco no cumprimento da meta fiscal, que neste ano é de um superávit primário de 34 bilhões de reais. O bloqueio extra é de mais de 22 bilhões de reais, de acordo com o Decreto de Programação Orçamentária e Financeira do segundo bimestre. Somado com o valor do primeiro bimestre, o total ultrapassa 23 bilhões e meio de reais. Dentro do Poder Executivo, o ministério mais afetado foi a Defesa, com corte de 4 bilhões e 300 milhões de reais. Na sequência, ficaram Cidades e Educação. Por outro lado, as pastas de Justiça e Segurança Pública, Trabalho e Emprego e Previdência não tiveram orçamento alterado. Ainda foi mantido o faseamento de empenho de 27 bilhões de reais. Com esse instrumento, o governo libera o dinheiro parceladamente para os ministérios, em vez de soltar tudo de uma vez. Isso permite que possa acompanhar o desenrolar das contas durante o ano e segurar o dinheiro, caso seja necessário. Da Rádio Nacional em Brasília, Gabriel Brum.
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3: A Anvisa, Agência Nacional de Vigilância Sanitária, liberou a produção na fábrica da IP no interior de São Paulo. A decisão foi tomada após a agência concluir que a Química Amparo, fabricante da marca, corrigiu parte das falhas sanitárias identificadas em inspeções anteriores. Além disso, a Anvisa autorizou a comercialização e o uso dos produtos com lotes final 1, fabricados a partir de 1º de abril. Segundo a Anvisa, a empresa apresentou um plano para atender 76 exigências sanitárias apontadas durante uma inspeção feita em abril deste ano. Entre as medidas cobradas estavam melhorias nos processos de fabricação, rastreamento dos produtos, controle de qualidade e monitoramento de possíveis riscos sanitários. A agência informou ainda que vai seguir acompanhando as ações corretivas implementadas pela empresa. E apesar da liberação para venda e uso de lava-roupas, líquidos, detergentes, desinfetantes da IP produzidos após 1º de abril, a Anvisa reforça que parte dos produtos da marca continua proibida para comercialização e uso. A restrição permanece para todos os detergentes, sabões líquidos para roupas e desinfetantes com lotes terminados em 1, fabricados até 31 de março deste ano. Segundo a Vigilância Sanitária, esses produtos devem permanecer armazenados em local seguro e não serem descartados. Sua liberação ocorrerá à medida que a empresa apresentar laudos de laboratórios autorizados pela Anvisa. Com informações da Agência Brasil, da Rádio Nacional no Rio de Janeiro, Priscila Terezo.
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2: A Receita Federal recebeu 44 milhões e 500 mil declarações.

0: do Imposto de Renda à Pessoa Física neste ano. O número foi divulgado pelo ministro da Fazenda, Dario Durigan. Nas redes sociais, foram 500 mil declarações a mais do que o esperado. Para o ministro, o resultado reflete o compromisso do contribuinte brasileiro e o amadurecimento do sistema tributário nacional. O prazo de entrega terminou na sexta-feira, dia 29. Do total de declarações, 56% dos contribuintes vão receber restituição, 23% ainda tem algum imposto a pagar e 21% ficaram isentos. O ministro ainda destacou que 6 em cada 10 declarações entregues utilizaram o modelo pré-preenchido, que já carrega algumas informações do contribuinte para facilitar o processo. Além disso, lembrou do pagamento do primeiro lote de restituições na sexta, o maior da história, 16 bilhões de reais. No dia 15 de julho vai ser pago o primeiro cashback do Imposto de Renda. São 500 milhões de reais para contribuintes que não precisaram preencher a declaração, já que não são obrigados, como quem teve renda menor que o limite de isenção ou dependentes de alguém. Da Rádio Nacional em Brasília, Gabriel Brum.
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2: A bandeira tarifária para a conta de luz vai permanecer amarela em junho. Com isso, os consumidores de energia elétrica seguem com um custo adicional de cerca de R$ 1,88 a cada 100 kWh consumidos. Segundo a ANEEL, Agência Nacional de Energia Elétrica, o período seco no Brasil leva a uma geração hidrelétrica menor e ao acionamento de usinas termoelétricas, que tem custo mais elevado. De janeiro a abril deste ano, a bandeira tarifária permaneceu verde, sem nenhum custo, reflexo das condições favoráveis no período. Já em maio, foi acionada a bandeira amarela. O sistema de bandeiras tarifárias foi criado em 2015 pela ANEEL. De acordo com a agência, as cores são definidas a partir da previsão de variação do custo da energia em cada mês. As condições de operação do sistema de geração de energia elétrica são reavaliadas pelo ONS, Operador Nacional do Sistema Elétrico, que define a melhor estratégia de geração de energia e traça uma previsão de custos a serem cobertos pelas bandeiras. Com informações da Agência Brasil, da Rádio Nacional em Brasília, Bianca Paiva.
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3: O Conselho de Segurança das Nações Unidas se reunirá de emergência nesta segunda-feira, a pedido da França, após o exército israelense ter tomado a icônica fortaleza medieval de Beaufort, no Líbano. A ofensiva israelense avançou com tropas cruzando a linha do rio Litani, em uma operação que visa cercar a cidade de Nabatieh, base de apoio do Hezbollah. Os confrontos entre Israel e o movimento xiita libanês Hezbollah continuam quase diariamente, apesar de uma trégua teoricamente em vigor desde 17 de abril. A intensificação das hostilidades gerou novas críticas internacionais e aumentou a pressão diplomática sobre a região, com vários países alertando para o risco de maior desestabilização.
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4: Uma explosão em um prédio em Mianmar, que supostamente armazenava explosivos para mineração, matou ao menos 55 pessoas, segundo equipes de resgate e relatos da imprensa independente. O incidente ocorreu por volta do meio-dia na vila de Kauntup, no município de Nankam, uma área sob controle do Exército de Libertação Nacional Taang. De acordo com informações obtidas pela BBC, 25 mulheres e 30 homens morreram e outras 70 pessoas ficaram feridas. O Exército de Libertação Nacional Taang declarou que a explosão foi provocada por explosivos utilizados em operações de mineração e extração de pedras.
1: 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Em instantes voltaremos com mais notícias aqui no Jornal Repórter Brasil News. Fique ligado.
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1: O brasileiro João Fonseca segue fazendo história em Roland Garros. O jovem de 19 anos venceu o norueguês Casper Ruud por 3 sets a 1, com parciais de 7 a 5, 7 a 6, 5 a 7 e 6 a 2, e garantiu vaga nas quartas de final do Grand Slam francês pela primeira vez na carreira. Com o resultado, o Brasil volta a ter um representante masculino nesta fase do torneio, depois de 22 anos, desde os tempos de Gustavo Courtin. A vitória ganhou um clima ainda mais especial, porque Guga acompanhou tudo de perto na quadra Philippe Chatrier e foi bastante aplaudido pela torcida ao lado do novo talento brasileiro. Fonseca mostrou personalidade mais uma vez, controlou os momentos decisivos da partida e confirmou a grande fase após já ter eliminado Novak Djokovic na rodada anterior. Depois da classificação, o brasileiro comemorou a presença do ídolo e disse que foi um prazer vencer diante dele. Agora, João segue sonhando alto em Paris e vai disputar uma vaga na semifinal de Roland Garros.
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2: O Japão venceu a Islândia por 1 a 0 em Tóquio, no último amistoso antes da Copa do Mundo de 2020.

0: 2026. O gol da vitória foi marcado por Koki Ogawa aos 41 minutos do segundo tempo, mas o lance chamou atenção por causa de uma nova regra que passou a valer no futebol. No momento do gol, a Islândia estava com um jogador a menos em campo, porque o substituto ainda não tinha autorização para entrar. A situação aconteceu porque Christian Linsson demorou mais de 10 segundos para deixar o gramado durante uma substituição. Pela nova regra aprovada pela IFAB, quando isso acontece, o atleta que vai entrar precisa esperar pelo menos um minuto do lado de fora até a próxima paralisação. Aproveitando essa vantagem momentânea, o Japão chegou ao gol da vitória. A mudança faz parte de um pacote de novas regras criado para reduzir a cera e dar mais velocidade às partidas, algo que também será usado na Copa do Mundo de 2026.
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2: Mesmo com um jogador a menos desde o começo da partida, o Santa Cruz mostrou raça e arrancou um empate por 1-1 contra a Ferroviária na Arena de Pernambuco, pela nona rodada da Série C. O goleiro Thiago Coelho foi expulso ainda nos primeiros minutos do jogo, complicando a situação da equipe pernambucana. Aproveitando a vantagem numérica, a Ferroviária abriu o placar aos 25 minutos com Denilson e levou a vantagem para o intervalo. Na segunda etapa, o Santa Cruz pressionou o mesmo em inferioridade e conseguiu chegar ao empate, após um gol contra marcado por Gabriel Medina. O resultado foi bastante comemorado pelos tricolores, já que o time atuou praticamente toda a partida com 10 jogadores em campo. Com o empate, as duas equipes seguem na disputa por uma vaga no G8 da Série C, em uma competição que vem sendo marcada pelo equilíbrio entre os clubes.
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3: O Uruguai divulgou a lista dos 26 jogadores convocados para a Copa do Mundo de 2026. Comandada por Marcelo Bielsa, a seleção aposta em uma mistura de experiência e renovação, tendo como principais nomes o volante Federico Valverde, do Real Madrid, o atacante Darwin Núñez e o meia de Arrascaeta, do Flamengo. A equipe está no Grupo H do Mundial, ao lado de Espanha, Arábia Saudita e Cabo Verde, e estreia no dia 15 de junho, em Miami. A convocação também chamou atenção pela forte presença de jogadores que atuam no futebol brasileiro. Ao todo, 6 atletas de clubes do Brasil foram chamados: Arrascaeta, De La Cruz, Canóbio, Rochette, Emiliano Martínez e Piquerez, estabelecendo um recorde para a seleção uruguaia em Copas do Mundo. Entre as ausências mais comentadas estão o veterano Luis Suárez, que ficou fora da lista final, e Nathan Nandes. Bielsa optou por um grupo mais jovem e intenso, mantendo a característica de pressão e velocidade que marca suas equipes.
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4: Cruzeiro e Fluminense ficaram no empate por 1-1 no Mineirão, pela 18ª rodada do Campeonato Brasileiro. O tricolor saiu na frente com John Kennedy, que voltou a balançar as redes e foi um dos destaques da equipe carioca. Já o Cruzeiro buscou a reação no segundo tempo e evitou a derrota diante da torcida, com gol marcado após pressão constante no ataque. A partida foi movimentada e teve chances para os dois lados. O Cruzeiro criou oportunidades para sair com a vitória, mas desperdiçou finalizações importantes e ainda ouviu vaias da torcida em alguns momentos. Do lado do Fluminense, o goleiro Fábio fez boas defesas e ajudou a segurar o resultado fora de casa. Com o empate, as equipes somam mais um ponto antes da pausa do Brasileirão para a disputa da Copa do Mundo de 2026.
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5: As artesãs e os artesãos brasileiros ganharam uma data dedicada especialmente ao seu trabalho. Uma lei publicada estabelece o dia 19 de março como Dia Nacional das Artesãs e Artesãos. O texto atualiza também as normas sobre atividade no país. O objetivo é incentivar e valorizar essa arte tão presente em nossa cultura. Entre as medidas previstas na legislação estão ainda o fortalecimento de associações de mulheres artesãs e o incentivo ao comércio dos produtos. Com ações como campanhas de valorização desse trabalho, ampliação da visibilidade em feiras e exposições, além de criação de linhas de crédito, inclusive para a compra de matérias-primas e equipamentos. A lei cita ainda exemplos de ofícios historicamente exercidos por mulheres artesãs, como rendeira, bordadeira, tecelã, ceramista e crocheteira, destacando a relevância cultural, social e econômica dessas atividades. O texto também incluiu novos princípios no Estatuto da Artesã e do Artesão. Entre eles, a valorização da identidade cultural brasileira e a redução de desigualdades, especialmente de gênero.

0: disso, com a nova legislação, o poder público fica autorizado a apoiar a construção de sedes de associações que poderão funcionar como espaços de formação para adolescentes e jovens interessados na atividade artesanal. Outra mudança é a validade da Carteira Nacional de Artesã e do Artesão, que foi ampliada para 3 anos e poderá ser renovada com a comprovação de contribuições à Previdência Social. Com informações da Agência Brasil, da Rádio Nacional no Rio de Janeiro, Carolina Pessoa.
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2: O Supremo Tribunal Federal formou maioria para derrubar uma lei do Maranhão que possibilitava que pais não permitissem a participação dos filhos em aulas sobre diversidade sexual, identidade de gênero e temas correlatos. Até o momento, 8 dos 10 ministros votaram contra a lei. Gilmar Mendes, Alexandre de Moraes, Dias Toffoli, Edson Fachin, Cristiano Zanin, Flávio Dino, Carmen Lúcia e Luiz Fux. Os ministros que ainda não votaram, Nunes Marques e André Mendonça, podem pedir vista ou destaque para remeter o julgamento para o plenário físico. O relator da ação, o ministro Gilmar Mendes, afirmou que o Supremo já derrubou uma lei do Espírito Santo sobre o mesmo assunto. Ele defende manter o entendimento de que cabe somente à União propor leis sobre temas envolvendo gênero, identidade de gênero e orientação sexual nas escolas. Os ministros Cristiano Zanin e Flávio Dino acompanharam Mendes com ressalva de que a decisão obriga as escolas a adequar os conteúdos e abordagens sobre os temas para diferentes níveis de ensino e estágios de desenvolvimento dos estudantes. Sobre essa ressalva, ainda não há maioria formada para garantir a exigência. A ação direta de inconstitucionalidade questionando a lei maranhense foi aberta por 3 entidades: Aliança Nacional LGBTI+, Associação Brasileira de Famílias Homotransafetivas e Fórum Nacional de Travestis e Transsexuais Negras e Negros. Com informações da Agência Brasil, da Rádio Nacional em Brasília, Gésio Passos.
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2: A Comissão Especial de Mortos e Desaparecidos Políticos aprovou um relatório que concluiu que o ex-presidente Juscelino Kubitschek foi morto pela ditadura militar em 1976. Com a aprovação do documento, a comissão deverá trabalhar para retificar a certidão de óbito do ex-presidente, conforme resolução do Conselho Nacional de Justiça. A relatora Maria Cecília Adão contestou a conclusão da época de que Juscelino teria sido vítima de um acidente automobilístico na rodovia Presidente Dutra, no interior de São Paulo. O relatório foi feito a partir de diversos elementos públicos, como um inquérito realizado pelo Ministério Público Federal em 2019. O MPF afirmou que a justificativa de que o carro do ex-presidente teria sido atingido por um ônibus jamais ocorreu. Mesmo que a Comissão Nacional da Verdade tenha descartado a possibilidade do acidente ter sido provocado, as comissões estaduais da Verdade de São Paulo e Minas Gerais defenderam a hipótese de que Juscelino Kubitschek teria sido vítima de um atentado político. Com informações da Agência Brasil, da Rádio Nacional em Brasília, Gésio Passos.
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3: Esse foi mais uma edição do Repórter Brasil News. Obrigado pela sua companhia e até a próxima edição.
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3: Fala galera, tudo beleza? Tá começando agora o Music Pop aqui pela sua melhor rádio comigo, Bia Ipsen. A partir de agora, só o melhor do pop aqui no seu radinho, através da sua internet também, pra você ficar antenado e antenada de tudo que tá rolando aí no mundo da música pop. Hoje, segundona, começando mais uma semana juntinho com você. Valeu pela sua companhia.

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2: Muito bem, já estamos de volta com mais um Music Pop por aqui. E agora aumenta o volume que tem mais.

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1: Agora o Bia Y, vou indo nessa. Obrigada pela companhia, obrigada pela sua audiência, viu? E a gente se encontra por aqui. Um beijo pra você. Fique com Deus. Aquele abraço. Tchau, tchau.
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2: Segundou, gente, que coisa boa, hein? Começando mais uma edição do nosso Pagodaço por aqui. Eu sou Kleber Salles e tô chegando nesta segunda-feira com o melhor do samba e do pagode. Tá afim de mexer o esqueleto? Tá afim de sambar? Então pode chegar que o samba da gente já vai começar, como diria aí os morenos, né? Então aumenta aí o volume, vamos curtir o Pagodaço de hoje que tá chegando com esse som aqui.

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2: Eita, essa é boa demais, né? Fala a verdade, é o Pagodaço, com o melhor do samba e pagode pra você, que volta já já, daqui a pouquinho depois do intervalo, não sai daí.
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0: vocês estão? Prazer enorme estar aqui com você. A partir de agora, o Super 10. As 10 mais tocadas pedindo passagem. Vamos que vamos!
1: Décima posição.

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1: Uma melhor que a outra aqui no Super 10. Já já tem mais.
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4: Oi, gente, estamos de volta com Super 10. Aumenta o som e confira mais uma super sequência.
3: Sexta posição.

0: Com essas, encerramos mais uma edição do Super 10. Voltaremos no próximo programa com mais pra você. Beijos, juízo e até a próxima.
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2: Muito bem, a partir de agora está no ar o Jornal Rádio News. Informação em primeiro lugar. Brasil e o mundo passam aqui na sua rádio favorita. Sejam bem-vindos.
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3: Previsão do tempo para segunda-feira, 1º de junho de 2026. Região Centro-Oeste. Em Campo Grande, Mato Grosso do Sul, o dia vai ser de céu com muitas nuvens. Os termômetros registram mínima de 17 e máxima de 28 graus. A umidade relativa do ar gira em torno de 65 a 35%. Em Senador Canedo, Goiás, a previsão para o aniversário da cidade aponta para céu com muitas nuvens e possibilidade de chuvas isoladas. A temperatura mínima é de 17 e a máxima de 30 graus. A umidade relativa do ar é de 70 a 30%. Região Nordeste. Teresina, Piauí, vai ter uma segunda-feira de céu de muitas nuvens, mas sem previsão de chuva. A temperatura marca mínima de 24 graus e máxima de 33 graus. A umidade relativa do ar vai de 95% a 45%. Alto Santo, Ceará, festeja aniversário com céu repleto de nuvens, mas não deve chover. A temperatura mínima é de 23 e a máxima de 36 graus. A umidade do ar varia de 80% a 30%. Região Norte. Em Belém, Pará, o dia vai ser de céu com muitas nuvens e pancadas de chuvas e trovoadas isoladas. A temperatura mínima é de 24 e a máxima de 23 graus. A umidade do ar é de 98 a 70%. Natividade Tocantins comemora aniversário nesta segunda-feira sob céu com muitas nuvens e possibilidade de chuva isolada. A temperatura mínima é de 20 e a máxima de 35 graus. A umidade relativa do ar é de 70 a 30%. Região Sudeste. No Rio de Janeiro, capital, a previsão é de céu com muitas nuvens nesta segunda-feira. Os termômetros registram mínima de 17 e máxima de 29 graus. A umidade relativa do ar vai de 100 a 30%. Bom Despacho, Minas Gerais, sopra velinhas com céu de muitas nuvens. A temperatura mínima é de 18 e a máxima de 28 graus. A umidade relativa do ar é de 70 a 30%. A região Sul. Em Porto Alegre, Rio Grande do Sul, o dia vai ser de céu com muitas nuvens, mas sem previsão de chuva. Os termômetros registram mínima de 11 e máxima de 17 graus. A umidade relativa do ar oscila entre 90% e 50%. Doutor Pedrinho, Santa Catarina, celebra mais um ano.

0: de fundação com céu repleto de nuvens, mas não deve chover no município. Os termômetros registram mínima de 11 e máxima de 21 graus. A umidade relativa do ar fica entre 100 e 50%. Você ouviu a previsão do tempo para segunda-feira, 1º de junho de 2026, com informações do IBGE Cidades e do Instituto Nacional de Meteorologia.
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2: O Supremo Tribunal Federal manteve o desembargador Ricardo Couto, presidente do Tribunal de Justiça do Rio de Janeiro, como governador do estado até definição do processo eleitoral suplementar. A decisão do ministro Luiz Fux, relator do caso, foi publicada. O magistrado rejeitou um pedido da mesa diretora da Assembleia Legislativa do Rio para que o deputado Douglas Ruas, novo presidente da casa, assumisse o comando do estado. O argumento era que, pela ordem sucessória, o presidente da Alerj estaria à frente do chefe do TJ. No entanto, Fux lembrou que o plenário do STF determinou que o desembargador fique no cargo até que as ações sobre as novas eleições suplementares sejam encerradas. Além disso, os fatos novos devem ser analisados por todos os ministros no plenário. O julgamento está suspenso desde o dia 9 de abril, após pedido de vista do ministro Flávio Dino. A sucessão no Rio de Janeiro entrou em discussão depois que o ex-governador Cláudio Castro renunciou para concorrer ao Senado um dia antes de se tornar inelegível por abuso de poder político e econômico. O vice dele, Thiago Pampolha, já tinha renunciado em 2025 para assumir uma vaga no Tribunal de Contas Estadual. Na sequência, deveria assumir o então presidente da Alerj, Rodrigo Bacelar, mas ele estava afastado do cargo e também teve o mandato cassado e está preso. Da Rádio Nacional em Brasília, Gabriel Brum.
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2: Quase 5 bilhões de reais em emendas parlamentares foram bloqueadas pelo governo no contingenciamento adicional publicado pelo Ministério do Planejamento e Orçamento. A medida foi tomada com foco no cumprimento da meta fiscal, que neste ano é de um superávit primário de 34 bilhões de reais. O bloqueio extra é de mais de 22 bilhões de reais, de acordo com o Decreto de Programação Orçamentária e Financeira do segundo bimestre. Somado com o valor do primeiro bimestre, o total ultrapassa 23 bilhões e meio de reais. Dentro do Poder Executivo, o ministério mais afetado foi a Defesa, com corte de 4 bilhões e 300 milhões de reais. Na sequência ficaram Cidades e Educação. Por outro lado, as pastas de Justiça e Segurança Pública, Trabalho e Emprego e Previdência não tiveram orçamento alterado. Ainda foi mantido o faseamento de empenho de 27 bilhões de reais. Com esse instrumento, o governo libera o dinheiro parceladamente para os ministérios, em vez de soltar tudo de uma vez. Isso permite que possa acompanhar o desenrolar das contas durante o ano e segurar o dinheiro, caso seja necessário. Da Rádio Nacional em Brasília, Gabriel Brum.
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3: A Anvisa, Agência Nacional de Vigilância Sanitária, liberou a produção na fábrica da IP no interior de São Paulo. A decisão foi tomada após a agência concluir que a química Amparo, fabricante da marca, corrigiu parte das falhas sanitárias identificadas em inspeções anteriores. Além disso, a Anvisa autorizou a comercialização e o uso dos produtos com lotes final 1, fabricados a partir de 1º de abril. Segundo a Anvisa, a empresa apresentou um plano para atender 76 exigências sanitárias apontadas durante uma inspeção feita em abril deste ano. Entre as medidas cobradas estavam melhorias nos processos de fabricação, rastreamento dos produtos, controle de qualidade e monitoramento de possíveis riscos sanitários. A agência informou ainda que vai seguir acompanhando as ações corretivas implementadas pela empresa. E apesar da liberação para venda e uso de lava-roupas, líquidos, detergentes, desinfetantes da IP produzidos após 1º de abril, a Anvisa reforça que parte dos produtos da marca continua proibida para comercialização e uso. A restrição permanece para todos os detergentes, sabões líquidos para roupas e desinfetantes com lotes terminados em 1, fabricados até 31 de março deste ano. Segundo a Vigilância Sanitária, esses produtos devem permanecer armazenados em local seguro e não serem descartados. Sua liberação ocorrerá à medida que a empresa apresentar laudos de laboratórios autorizados pela Anvisa. Com informações da Agência Brasil, da Rádio Nacional no Rio de Janeiro, Priscila Terezo.
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2: A Receita Federal recebeu 44 milhões e 500 mil declarações do Imposto de Renda à Pessoa Física neste ano. O número foi divulgado pelo ministro

0: ministro da Fazenda, Dario Durigan, nas redes sociais foram 500 mil declarações a mais do que o esperado. Para o ministro, o resultado reflete o compromisso do contribuinte brasileiro e o amadurecimento do sistema tributário nacional. O prazo de entrega terminou na sexta-feira, dia 29. Do total de declarações, 56% dos contribuintes vão receber restituição, 23% ainda têm algum imposto a pagar e 21% ficaram isentos. O ministro ainda destacou que 6 em cada 10 declarações entregues utilizaram o modelo pré-preenchido, que já carrega algumas informações do contribuinte para facilitar o processo. Além disso, lembrou do pagamento do primeiro lote de restituições na sexta, o maior da história, 16 bilhões de reais. No dia 15 de julho vai ser pago o primeiro cashback do imposto de renda. São 500 milhões de reais para contribuintes que não precisaram preencher a declaração, já que não são obrigados, como quem teve renda menor que o limite de isenção ou dependentes de alguém. Da Rádio Nacional em Brasília, Gabriel Brum.
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2: 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A bandeira tarifária para a conta de luz vai permanecer amarela em junho. Com isso, os consumidores de energia elétrica seguem com um custo adicional de cerca de R$ 1,88 a cada 100 kWh consumidos. Segundo a ANEEL, Agência Nacional de Energia Elétrica, o período seco no Brasil leva a uma geração hidrelétrica menor e ao acionamento de usinas termoelétricas, que tem custo mais elevado. De janeiro a abril deste ano, a bandeira tarifária permaneceu verde, sem nenhum custo, reflexo das condições favoráveis no período. Já em maio, foi acionada a bandeira amarela. O sistema de bandeiras tarifárias foi criado em 2015 pela ANEEL. De acordo com a agência, as cores são definidas a partir da previsão de variação do custo da energia em cada mês. As condições de operação do sistema de geração de energia elétrica são reavaliadas pelo ONS, Operador Nacional do Sistema Elétrico, que define a melhor estratégia de geração de energia e traça uma previsão de custos a serem cobertos pelas bandeiras. Com informações da Agência Brasil, da Rádio Nacional em Brasília, Bianca Paiva.
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3: O Conselho de Segurança das Nações Unidas se reunirá de emergência nesta segunda-feira, a pedido da França, após o exército israelense ter tomado a icônica fortaleza medieval de Beaufort, no Líbano. A ofensiva israelense avançou com tropas cruzando a linha do rio Litani, em uma operação que visa cercar a cidade de Nabatieh, base de apoio do Hezbollah. Os confrontos entre Israel e o movimento xiita libanês Hezbollah continuam quase diariamente, apesar de uma trégua teoricamente em vigor desde 17 de abril. A intensificação das hostilidades gerou novas críticas internacionais e aumentou a pressão diplomática sobre a região, com vários países alertando para o risco de maior desestabilização.
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4: Uma explosão em um prédio em Mianmar, que supostamente armazenava explosivos para mineração, matou ao menos 55 pessoas, segundo equipes de resgate e relatos da imprensa independente. O incidente ocorreu por volta do meio-dia na vila de Kauntup, no município de Nankam, uma área sob controle do Exército de Libertação Nacional Taang. De acordo com informações obtidas pela BBC, 25 mulheres e 30 homens morreram e outras 70 pessoas ficaram feridas. O Exército de Libertação Nacional Taang declarou que a explosão foi provocada por explosivos utilizados em operações de mineração e extração de pedras.
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5: Depois do intervalo, tem mais Jornal Rádio News. 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
3: Estamos de volta e agora vamos falar de esporte aqui no Jornal Rádio News.
4: Piloto do helicóptero que atuou no socorro de Michael Schumacher em 2013, Yannick Dainese detalhou o socorro ao heptacampeão mundial de Fórmula 1. O piloto diz que só entendeu a dimensão do chamado quando a equipe foi orientada a cortar qualquer registro. Hoje, Michael Schumacher não está mais restrito à cama e consegue sentar e se locomover em uma cadeira de rodas. Aos 57 anos, o heptacampeão mundial de Fórmula 1 necessita de cuidados constantes, acompanhado por uma equipe médica 24 horas por dia e tem comunicação limitada.
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4: E a Justiça do Distrito Federal derrubou a liminar que suspendia os pagamentos do Banco de Brasília, BRB, ao Flamengo. O contrato de patrocínio com o rubro-negro foi renovado até março de 2027 no valor de 42,6 milhões. O BRB é suspeito de integrar o esquema fraudulento do Banco Master. A decisão mais recente foi de Luciana Correia Sete Torres de Oliveira, juíza da 7ª Vara Cível de Brasília, que indeferiu a petição inicial. A suspensão tinha sido determinada em decisão da 6ª Vara da Fazenda Pública do Distrito Federal. A movimentação se dá após ação popular. A sentença da 7ª Vara Cível, porém, aponta que não há indicação concreta e individualizada de vício específico de legalidade.
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4: E a MotoGP está tomando medidas após os dois graves acidentes ocorridos no GP da Catalunha, os quais Alex Márquez e Johan Zarco ficaram feridos. O diretor esportivo da MotoGP, Carlos Espeleta, e membros da equipe de gestão da corrida realizaram uma reunião com os chefes de equipe para explorar maneiras de melhorar a segurança. O mais importante é que tanto Alex quanto Johan estão bem e se recuperando e esperamos que eles estejam de volta conosco o mais rápido possível, disse Espeleta durante a transmissão oficial da MotoGP.
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5: O presidente dos Estados Unidos, Donald Trump, sublinhou que não tem pressa em chegar a um acordo de paz com o Irã, apesar dos prejuízos que o conflito está causando aos norte-americanos. Ele afirmou ter recebido garantias de que Teherã não irá adquirir armas nucleares, seja por fabricação ou compra. No entanto, o principal negociador iraniano, o presidente do parlamento,

0: Ahmed Bakr Khalibaf contestou a declaração de Trump, afirmando que o Irã não aceitará nenhum acordo sem garantias de que os direitos do povo iraniano serão preservados. As conversas e trocas de mensagens seguem em andamento, segundo o ministro das Relações Exteriores do Irã.
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0: A Petrobras anunciou uma redução de 35 centavos no preço do diesel para as distribuidoras, com a medida entrando em vigor a partir desta segunda-feira. O preço médio de venda do litro do diesel A da Petrobras para as distribuidoras passará a ser de R$ 3,80. Essa é a primeira alteração nos preços dos combustíveis da estatal em 2026 e busca manter a competitividade dos preços da companhia no mercado. A decisão foi divulgada em meio a um cenário de incertezas no mercado internacional de petróleo.
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0: Dois homens que estavam sob investigação por suspeita de ebola em São Paulo e no Rio de Janeiro tiveram seus diagnósticos iniciais de meningite e malária, respectivamente. Ambos estiveram recentemente na República Democrática do Congo e em Uganda, os únicos países com casos de ebola, e continuam monitorados por autoridades de saúde. As autoridades de saúde reforçam que, apesar dos diagnósticos preliminares, a investigação para a ebola segue em andamento, seguindo os protocolos de segurança e vigilância epidemiológica. A população é orientada a buscar atendimento médico em caso de sintomas após viagens a áreas de risco.
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0: Tremores de baixa intensidade registrados no Tocantins e no litoral do Rio de Janeiro nos últimos dias reacenderam o interesse pelo histórico sísmico do Brasil. O maior terremoto já documentado no país, ocorrido em 1955 em Mato Grosso, com magnitude estimada em 6,2, foi relembrado por especialistas. O abalo de 1955 foi registrado na Serra do Tombador, em uma área não povoada, e quase passou despercebido na época. Especialistas afirmam que um novo evento semelhante ainda pode acontecer, embora não seja possível prever quando, e os efeitos dependeriam da profundidade e distância das cidades.
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2: Integração e troca de informações entre os países é o caminho para combater facções criminosas que atuam além das fronteiras. A posição é do ministro da Controladoria Geral da União, Vinícius de Carvalho. A declaração foi dada ao apresentador José Luiz Datena no programa Na Mesa com Datena, que vai ao ar na próxima terça-feira na TV Brasil. O ministro avaliava a possibilidade dos Estados Unidos classificarem as facções criminosas PCC e Comando Vermelho como organizações terroristas. A entrevista foi gravada antes do anúncio do governo norte-americano. Segundo ele, o crime organizado se transnacionalizou, ou seja, os dois grupos têm relações com máfias e organizações criminosas de outros países. Por isso, o esforço para enfrentar o crime organizado tem que ser compartilhado.
3: Um esforço de vários países, de cooperação, cada um com a sua atribuição e cooperando, trocando informações, né? Você não precisa eleger um país como polícia do mundo e esse país sair decidindo quem que é, quem que não é, como faz, como não faz, né? Tem todas as condições para que a gente possa fazer isso em conjunto, trabalhar em conjunto, de maneira técnica, né? De maneira eficiente.
2: Mesmo dentro do país, a troca de informações é fundamental e não há mais espaço para disputas entre órgãos de investigação, avalia o ministro Vinícius de Carvalho.
3: A questão é que esse pessoal está entrando, capturando regulação.
4: E a diferença é que hoje você tem provas, né?
3: Capturando fiscalização e a gente precisa correr atrás. Então não tem mais espaço para as agências que investigam competirem entre si. Elas precisam cooperar, elas precisam se coordenar.
2: De acordo com especialistas, a medida do governo norte-americano pode prejudicar a cooperação entre os países. Isso porque acabaria com o compartilhamento de informações, deixando os dados apenas com militares norte-americanos e a Central de Inteligência dos Estados Unidos. Da Rádio Nacional em Brasília, Gabriel Brum.
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5: O presidente dos Estados Unidos, Donald Trump, sinalizou que pretende realizar um comício no lugar dos artistas que cancelaram participação no evento de comemoração aos 250 anos da independência dos Estados Unidos. O evento, marcado para a próxima quarta-feira em Washington, enfrenta resistências pelo viés político que deve marcar a celebração. Em publicação nas redes sociais, Trump afirmou ter solicitado a assessores que avaliem a realização do comício A América Está de Volta, convidando

0: sendo apenas patriotas. Ele minimizou os cancelamentos, dizendo que conseguirá atrair um público maior do que os artistas.
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2: Essas foram as últimas de hoje do jornal Rádio News. Voltaremos na próxima edição. Fique ligado.
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9: Opa, estamos chegando com mais um Alô Toca Aí nessa segundona,

0: manda. Alô, toca aí. Interatividade e muita música e um só programa. 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Vamos lá então, começando mais um Alô Toca Aí, na sua participação, você ligando, participando nessa segundona, você aí do outro lado, eu do lado de cá, e a gente toca o seu som. Já tem gente na linha.
1: Olá, meu nome é Flávia Regina e estou aqui no São Brás. Ofereço a programação para todos que estão curtindo. Um forte abraço. Uhul!
0: Obrigado aí pelo teu carinho, pela tua sintonia. 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

0: Daqui a pouco volta com mais pra você. 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
2: Era uma vez...
3: No super fantástico mundo dos Auge Boys.
2: Calma, cara, que eu vou contar...
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0: Deu minha leve.
1: Vou tomar uma agora, deu minha leve.
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2: Nossa galera, e benza Deus, tá?

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0: Obrigado, obrigado.
1: Será
0: obrigado,
1: que foi
0: obrigado,
1: sorte? Gente.
0: Nunca foi sorte, sempre foi Deus, viu? Valeu, compadre, Deus abençoe. Deus abençoe a todos vocês, viu? Tamo junto sempre.
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3: MF Felipe Amorim, a galera que tá com card em dia, tamo junto, hein?

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0: faz um dia bem nordestino, faça uns dias bem nordestino, chama aí um Flávio José, um Santana, um Cantador, chama aí um Petro Samorim, né, um Maciel Melo, um Alcimar Monteiro da Vida, Tagino Godim, essa turma boa aí, é tanta gente que a gente esquece aqui de tanta gente que é, um Amazã da Vida, e dá pra fazer um forró nordestino bom, né? Mas fica assim, gente, é triste. Dá pra curtir as outras atrações, dá. Tem um ano todinho. Dá um ano todinho pra não ficar aquele rodízio da febre do rato. Aquelas mesmas coisas. Fulano que tocou ali, tocou acolá, tocou ali, mesmo. Parece que o cabo só tem esses artistas. Não tem mais outro de jeito nenhum, não. Abusa, sabia isso, Beto?
1: Abusa.
0: Abusa. Abusa, então quando você muda, imagina, uma noite aqui numa praça dessa aí, uma noite aí de forró com a Cisão da Vida, uma noite aí, a Cisão.
1: Eu tenho vontade de ver a Cisão se apresentar aqui na praça na principal, praça, viu?
0: Vai ser a noite histórica, sabe? A noite histórica, então assim, é boa a atração? É, não tô dizendo que é ruim, mas assim, porque essas atrações não traz muito público, quem deixa que não traz, né? Quem foi que disse? A história aí é outra. Eu não vou falar aqui, mas a história aí é outra. Mas de trazer, traz público também, gente, né? Então, assim, dá pra fazer. Eu acho, já que as outras cidades não querem fazer, então eu vou fazer até um pedido aqui o prefeito de Garanhuns, Sivaldo, que o próximo ano, nossa secretária de Cultura, Sandra, que tem uma visão bacana pra cultura, então, assim, que no próximo ano eles façam, assim, um São João nordestino, uma noite, assim, de dizer, assim, que pra gente fazer inveja e citar tudo do interior da região aí. Duvido o povo não copiar, concorda?
1: Concordo.
0: Vai ver, vão copiar, tenho certeza. Aí, tenho certeza. Pode ter certeza, eu tenho certeza que Sandra, com a visão muito boa que ela tem de na cultura, está fazendo um trabalho muito bacana para a cultura. Ela, com certeza, eu acho que ela já está planejando para fazer um São João bem nordestino, para a gente fazer. O São João Caruaru esse ano, meu amigo, tem nada a ver com São João. Eu tenho uma mensagem aqui, se eu botar no ar, de um caboclo que diz que faz tempo que não vai em Caruaru e esse ano piorou, porque diz que nenhuma noite lá agrada. Você está entendendo, Cibito? Difícil. Então, é um pedido só, assim, de um humilde matuto do sertão, para que a gente não deixe. Então, essa postagem de Flávio José me deixou muito triste hoje, de ver uma postagem dessa, de um artista do tamanho de Flávio José, e ele tem toda a razão. O que tem de mensagem lá, ninguém tira a razão dele, não. Tem toda a razão. Isso é a pura verdade. Então tem espaço para todo mundo, né?
1: É assim, eu não consigo compreender como é que... o que é que passa na cabeça de uma pessoa que organiza um evento, como por exemplo um São João de Campina Grande, um São João de Caruaru, e deixa de fora um artista feito Flávio José para trazer Roberto Carlos.
0: Pelo amor de
1: Deus. Eu gosto de Roberto Carlos.
0: Eu gosto, mas quanto é?
1: Mas assim, não tem nada a ver com São João.
0: Traga ele fim de ano.
1: Roberto Carlos não vai cantar forró.
0: É. Traga ele fim de ano.
1: Né? Então, assim, não tem muita lógica. Na minha cabeça, não entra. Pra mim, um evento como um São João, do tamanho do São João de Caruaru, do tamanho do São João de Campina Grande, são muitos dias de festa. Então, assim, poderia até ficar complicado de ter artista, mas tem muita gente boa para se apresentar.
0: Muito,
1: bota
0: muito.
1: Forró de todo jeito, forró estilizado, forró pé de serra, né, um forró eletrônico, mas bota forró, porque é o que
0: aí
1: a gente espera.
0: Bota um DJ, é bom, eu gosto de DJ, eu gosto.
1: Mas tem o público dele, a ocasião específica, né, para isso.
0: Aí bota Cláudia Leite.

0: cantando axé. Belmarco, eu entendo.
1: Belmarco é outra coisa. É isso.
0: Eu vou tocar agora Chiclete com Banana, um poporri. Aquele ali é pipoco.
1: Pronto,
0: é um
1: Belmarco a gente aceita.
0: Um dos discos que mais vendeu. Nesse pico.
1: É verdade.
0: Mas, como é que diz? Você botar um DJ não sei quem, botar piseiro. Rapaz, não tem nada a ver, meu Deus. Um povo sente isso.
1: Gustavo quer Lima.
0: Quer dizer que a visão hoje em dia é só pra o. Sim, Gustavo Lima.
1: Gustavo Lima, é. Luan é bom, Santana. É bom, Santana, mas não tem nada a ver. Época,
0: não tem nada a ver com essa turma, não, meu Deus. Ah, botar um forró lá.
1: Até porque, por exemplo, é isso, exatamente. Bote. Cadê Flávio Bote. José lá na festa de peão de Barreiros?
0: Mas lá a turma lá, a turma que organiza lá, outra cultura, meu amigo.
1: Pois é.
0: Tá entendendo?
1: Então,
0: assim. E eles levam forró em outras épocas, tem.
1: Exatamente.
0: É, em outras épocas, mas do outro tipo de festa, os mesmos contratantes. Vicibito, vamos botar, peraí, deixa eu coisar, vamos botar aquele de Chiclete com Banana aí pra gente tocar, pra gente entrar num clima. Gente, a gente tá fazendo aqui um desabafo assim, construtivo pra nossa gente, pra nosso povo, pra que a gente não deixe a nossa cultura morrer, sabe? E eu acho que Garanhuns, por ser uma cidade polo, né, Cibito? Uma cidade de uma veia muito forte na região. Então a gente tá. Tem aí o poporri de Chiclete?
1: Tem, tem sim.
0: Bota o que tem por aí. Então a gente tá fazendo aqui um. Ó. Cibito, um negócio desse. Ó. Repara só. Ó. Aí é bom demais. Viva São João que chegou, São João!

manda mensagem para o 981658787 que tem o Instagram Regine Minha Oficial, pode mandar que eu mando um cheiro para vocês. O Rio Pajeú.

de moleque, vou atrás de você pra ver qual é. Pega na sua mão uma ciranda, quero ver como anda o amor dessa mulher. Rapaz, eu vou lhe dizer uma coisa, meu Cibito. Olha, quando eu era rapaz novo, naquele mundão lá de Mucambo, Cibito, eu já cheguei a andar até 20 léguas de pé na canela atrás de forró pé de serra, Cibito. Já já eu conto cada história boa que eu tenho, que eu vivi nessas épocas de São João. Essas épocas de São João, e eu, ô oh, rapaz, esse bicho, meu filho, não tem aparelho não. Acaba sabe, ô chave marinho. Tá pensando que é hoje em dia, que todo mundo tem uma moto, tem um carro. Antigamente era na canela, menino. Antigamente já tem um sapato bom, era mesmo que você tem uma moto 1000 cilindrada. Sabia disso? Era. Olha,

0: tão do jeito antigamente que quando eu comprava um sapato, que eu saía com ele, que eu voltava, eu lavava o solado dele, limpava todinho, botava dentro da caixa. Cibito, eu cansei de ter caixa de sapato por mais de 5 anos, a caixinha ali, até aqueles papelzinhos dentro, que do sapato eu fazia questão de botar, aqueles moinhos de papel, não tinha?
1: Sim, que vem no, na caixa.
0: Era, limpava o sapato todinho, esse bicho tá assim, meu pai eterno do céu. Você tá doido, era diferente demais. Hoje em dia. E era aquele sapatozinho simples, não era sapato numa marca. É feito hoje em dia, você chega numa loja, compra um sapato numa marca boa, não, antigamente, né? Era diferente. Você chega hoje ali naquela loja, na Exposente, por exemplo, ali, que tem uma variedade do diacho de sapato. Então ali você vai comprar, escolher a melhor marca, paga bem baratinho por isso. Antigamente, meu amigo, só quem entrava numa loja assim para comprar um sapato bom era filho de trilionário, não era não?
1: Era mais difícil, né?
0: Cara? Era difícil, bita. A gente comprava um sapatozinho bom. Eu lembro que papai, uma vez, meu irmão, papai comprou um sapato, a coisa mais linda, que era o cavalo de aço, bita. Era aquele sapatão grandão, né? Era aquele que o bicho parecia um tamanco. Comprou pra meu irmão, foi pra eu não. Aí papai disse: quando for daqui a 2 anos, esse sapato dá para meu filho, esse bicho. Eu ficava contando nos dedos que chegasse, passasse os 2 anos, que o sapato apertasse para meu irmão. Aí, quando papai sempre foi uma pessoa adiantada, evoluída, tecnológica, uma pessoa de alto envolvimento, conhecido na vida. Ó, quem tá ligado, nós é o pessoal lá no sertão, lá da Cachoeirinha de Barro Grande. Daqui a pouco eu vou falar aqui que dia 4 de julho vem aí o Arraiá da Cachoeirinha de Barro, São João Nordestino, quadrilha com casamento matuto e muita música, viu? Tá lá Sávio que vai ser o dançarino, o bebo, vai fazer o papel do bebo lá na quadrilha também, né? Abração aí pra Sávio, família Kézia, todo mundo ligado, já fala aí. E aí um abração pra esse povo, tudo indo meu sertão, meu sítio burraco. E assim, se tá aí, quando o sapato não dava pra meu irmão, meu papai comprava outro pra meu irmão, aquele já era meu. Aí papai levava pros sapateiros, aquele sapateiro lá em Mucambo, né, Cibita? Aquele sapateiro de calçada, que era uma coisa linda que eu achava. E você sabia que duas coisas que quando eu era pequeno eu tinha vontade de ser. Um era sapateiro, outro vendedor de picolé, com aquelas caixinhas de isopor, não acredita? Era. Cibita, eu achava, sempre achei bonito, é verdade. Eu ficava brincando de engraxar sapato em casa. Papai uma vez comprou uma graxa e eu fiz uma cagada no sapato de papai, um sapato branco. Papai ganhou um sapato branco do saudoso Zé Ferreira do Café. Ele deu um sapato, aquele sapato social, não tem?
1: Branco. Sim, social.
0: Era branco, parecia um sapato de um doutor. Aí o sapato bonito, e eu montei, papai comprou, tinha umas graxazinhas, daquela que tinha até uma chavinha do lado, sabe? Cara, coisa assim. E papai tinha dois sapatos, um preto e um marrom, e tinha duas graxas. Aí eu gostava, eu engraxava os sapatos de papai, pegava um pedaço de uma saia de mamãe, né, que ela cortou, que era a franela, e dava um grau no sapato de papai. Aí eu peguei e sempre dava um grau. Aí quando foi um dia, papai ganhou esse sapato preto, ou sapato branco. Saudoso Zé Ferreira do Café, um abraço aí, Rafael, Rodolfo, né, todo o pessoal aí. Alô, Edson. Alô, não, rapaz, é o pessoal, tudinho, a família Ferreira, tudo ligado. José Elma, tudinho aí. Aí, Rodolfo, meu amigo, aquele abraço, Rodolfo, gente boa demais. Aí, eu com sapato, coisa mais linda do papai, com sapato branco, novo, Zé Ferreira comprou na caixa, o bicho bonito, esse bicho, olha, deu a papai, presente. Aí o sapato bonito, papai usou ele uma vez pra ir uma missa lá no Iati com Padim Damião. Papai usou ele, deixou guardado o sapato.
1: Só usou essa vez.
0: Aí quando foi a oportunidade, quando papai usou, aí deixou lá pra limpar. E eu digo, não, deixa que eu limpo. Aí fui limpar o sapato.
1: Eita.
0: Digo, vou dar o grau nele, aí o sol quente, que eu botava graxa e tava no sol, se bita. Aí eu peguei a graxa preta, digo, acho que a preta fica mais bonita.
1: Tacou graxa preta no sapato, Cibita, branco.
0: O sapato branco parecia o miolo de um coco. Aí vim, parecia um capuz de algodão. Cibito, eu sapequei graxa nele com os dedos assim, chega dava de dedada no sapato. Tchá, tchá, tchá, tchá, tchá, tchá. Botei lá o bicho secando, né, Cibito? Aí peguei a escova e vapo. Cibito, o bicho ficou parecendo

0: Sabe um móvel, velho, envernizado, quando começa a mudar de cor?
1: Sim.
0: Pronto. Tu já viu um pé de eucalipto cair nas cascas? Fica todo pampo.
1: É, verdade. Pronto.
0: Parecia um pé de eucalipto. Aquela mudar de cor?
1: Sim.
0: Pronto. Tu já viu um pé de eucalipto cair nas cascas? Fica todo pampo.
1: É, verdade.
0: Pronto. Parecia um pé de eucalipto. Aquela madeira é toda de várias cores. Eu digo, rapaz, e não deu brilho, não vai ficar branquinho não, é. E eu tô com vucu em nada.
1: O objetivo, o senhor queria que ficasse branco?
0: Queria, que eu pensava que
1: o senhor meteu, só... meteu a graxa preta e queria que ficasse branco.
0: Eu pensava que era só pra dar brilho a graxa. Eu ali com meus 9 anos, 10 anos, era. Aí, se viu de nada, eu digo, agora. E ali já começou a bater um suor, e daqui a pouco, lá vem minha irmã. Tu agora tu vai ver quando curtir a subiar e quando bota tocar piche, meio de ponto no pé da serra, bichinho. Tu vai ver, vou dizer a papai, lá vai. Papai, lá vem. Vem ver o que é que Jeremias fez com o sapato do senhor. Que sapato? O sapato branco. Não, deixa o bichinho, ele tá limpando. Não, mas ele não deixa ele limpar, ele que limpa o meu sapato, o bichinho sabe dar um grau. Aí papai, quando chegou de longe assim, ele disse, eu não acredito numa miséria dessa não, que uma grenguena dessa é que tu fizesse com o meu sapato, não, não acredito não. Se papai deu tanta corda na orelha esquerda, papai trouxe o tanto que ela puxou, pode olhar com a orelha direita, na direita no caso, a esquerda diminuiu um pouquinho, que ele quase puxa ela para o outro lado, assim, de tanto que ele deu corda na orelha. E disse, eu vou esfregar a sua cara nesse sapato até sair a tinta. Eu digo, desde que o senhor não bata mais nele, pode esfregar, arrocha. Se bem, o sapato ficou uma maimota da molesta dos cachorros, meu filho. Aí limpei, aí papai levou pra rua. Aí teve do cabo ali pintar de novo, se bem. Papai pagou, gastou quase outro sapato pra pintar o sapato.
1: Pra poder pintar o sapato.
0: Mas eu fiz uma cagada da molesta dos cachorros no sapato de papai. Aí papai só puxou minha orelha, não bateu, porque... Aí depois papai disse uma coisa que depois eu coisei. Ele puxou minha orelha, brigou e tudo, não bateu. Aí ele pegou e disse, quando ele voltou com o sapato, ele disse, o bichinho, meu filho, ele fez... pensando que estava fazendo a coisa certa, né? Fez errado, mas pensando que estava fazendo a coisa certa, meu filho. Mas meu filho sempre pergunta se dá, porque uma cor é outra coisa, e me explicou. E eu aprendi isso com o papai nesse dia, apesar do puxão de orelha, que foi importante, até para eu ficar com a orelha maior do que a outra. Mas, tirando isso, eu aprendi uma coisa, que papai, e ele não depois já... Lembro que papai até disse, não, meu filho, olha aí, continue limpando meu sapato, faça suas coisas, mas sempre pergunte, não deixe de ter suas criatividades não. Então a gente nunca deve tirar a criatividade de uma criança, né, Cibito?
1: Importantíssimo.
0: Mesmo fazendo a cagada, pois é. E eu me lembrei agora por conta do San Juan e esse sapato. Aí quando foi um dia, Cibito, papai foi para um forró, para uma festa, com esse sapato, até um comício. E papai dançou um forró pra lá, meu sapato ficou parecendo a cega Dedé, esse bicho. Aí quando papai chegou, eu disse, eu achei, papai, ficou pior do que o que eu fiz naquele dia. Ele disse, pior que foi mesmo, mas era. E a gente andava, esse bicho, era um sapato, dois sapatos antigamente. Hoje em dia parece que não tem mais sapato de sola. Tem, acho que tem mais não.
1: Eu acho que talvez ainda tenha.
0: Talvez,
1: né?
0: Mas talvez ainda encontre. Era uma moda, Cibito, sapato de sola. Uhum. Sapato de sola era. Ó, quem tá ligado, nós é George Dias, tá ligado no 87, tá vendo aí, ó. Eita, George, aquele abraço, tá lá no Amazonas. Ô, Cabo Velho, um abraço pra ele, pra esposa dele, tá lá ligado nós no 87, sou em toda a altura. E antigamente, aí aquele sapato bonito, aí eu lembro que esse sapato que meu irmão não deu pra ele, ficou pra eu. Papai levou pra Mucamo e mandou os cabas lá dar um grau na época no sapato. O sapato chegou novo, Cibito. Rapaz, até com cheiro de novo, os cabas parece que botaram. Cibito, só que o sapato era um pouquinho maior do que meu pé. Eu botei, eu acho, com uns 2 cachos de folha de catingueira no bico dele. Que o bico dele era meio... parecia o sapato do Pateta. Alguém aí sabe o que é o Pateta? Do desenho do Patona?
2: Sim. Eu, pato, dono, que ele fala meu assunto, né?
0: Aí eu roxei folha no sapato, Cibito.

0: no bico do sapato. Só que ele era folgado dos lados, Cibito. E foi a catingueira que o avião, uma folhinha pequenininha. Eu tomei folha no sapato, tomei folha. E fui para uma festa com esse sapato, eu com uma calça meia coronha. Quando eu me sentava, a calça virava bermuda. Eu evitava me sentar no meio do povo. Porque eu ficava puxando ela para baixo, Cibito. Acho que foi ali que nasceu as caixas daquele fundão que vai no joelho. E aí eu com essa caça, a caça meia coronha, e eu tava sem meia. Eu não tinha meia, não. Meia só era para meu irmão. Imagina, com sapato daquele sem meia. Aquilo ali era feito de couro bruto de boi. Era. O pé do cabra não fosse bom, tirava o couro na hora. Aí eu com esse sapato na festa comecei a dançar. O cadastro começou folgar. O cadastro que eu tinha dado um nó arrochado. E eu dançando, e o sapato começou no forró. Eu lembro como hoje. Foi um forró de São João. Vou dizer onde foi esse forró. Foi lá na cachoeirinha, perto ali, numa casa ali, perto da fazenda de Rivaldo. Lá na cachoeirinha. Eu comecei a dançar no salão, o sapato começou a derramar folha. E começou as folhas a sair do meu pé, filho. Aí tinha uma senhorazinha lá, saudosa Dona Mocinha. Aí Dona Mocinha chegou e deixou meu filho, vem cá, chega. Ô meu filho, vai lá fora e ajeita as folhas desse sapato. Foi, ela foi tão educada, Dona Mocinha. Ajeita as folhas desse sapato que tá caindo tudo. E o povo tão pensando que meu filho tá fazendo um despacho aqui dentro da sala. Eu ficava dançando na sala e rodando. E já tava uma rota de folha. Ninguém queria usar mais nada de folha, pensando que eu tava fazendo uma macumba, um trabalho. O povo já tá chamando de pai, vira em mim, ó. E eu lá espalhando folha. Ela disse, tá parecendo que meu filho tá fazendo um trabalho de folha aqui dentro. Tá fazendo um despacho. Aí foi, dona Mocinha, um abraço pros filhos dela. Ela me disse, a bichinha me chamou assim no ouvido. Ela me disse, ô meu filho, vai lá fora, a gente. Que tá derramando folha. E, tá todo... e eu só vi o povo, que esse mito. Que eu pensando que eu tava abafando, sapato maior do que o pé, Cibito, eu com as canelinhas parecendo duas tabocas, dois cantos de gaiola aí, e o povo tudo mangando. Eu sem coisar, ela me chamou e disse. Aí quando eu reparei no chão, Cibito, perante a Deus, tava aquela roda oval, como a sala era de comprida, uhum. Aí tava aquela roda oval assim, né? Parecendo, não tem aquelas pistas de cavalo de corrida?
1: Sim.
0: Parecia, pronto, daquele jeito, de folha, assim, ó, folha de catingueira. Aí eu saí lá fora, aí os meninos, e todo mundo mangando, quando eu saí, aí os meninos, os cabas começaram a galhofar da minha cara. Eita, os pés de folha! Ô, pé de folha! Rapaz, eu fiquei tão envergonhado, Cibito, por aqui.
1: Foi-se embora pra
0: casa. Meia-noite, vim-se embora sozinho pra casa, Cibito. Isso lá da cachoeirinha, lá pra casa do papai, pra quem mora em Garanhum, é como daqui no Mãe Rainha ou mais.
1: É.
0: Ou como daqui na Frecheira. Na casa de Rivaldo, é mais ou menos por aí, como daqui na Frecheira, olha. Eu vim embora meia-noite sozinho. Era quando chegava, tinha uma parte de lajedo que eu passava, Cibito. Parecia que tava passando um cavalo por riba dos lajedos. Patoco, patoco, patoco. Que o bicho era solado de madeira. Já viu o cavalo de aço, uhum, o Vulca Braz? Uhum. Ele parecia um solado de madeira. Aí eu, patoco, patoco, patoco, patoco. Parecia que. E tem uns pissarros lá que é bem seco. É de terra, mas é pissarro. Bem, a gente chama de pissarro. Chega é branco. Era uma noite que lá. E mesmo sendo no inverno, o inverno do sertão, São João, é diferente do daqui. No sertão, no inverno, você ainda tem lua clara, tem noite. Porque não é inverno como Garanhuns. Garanhuns é uma serra. Sertão já é mais baixo. A diferença não junta nuvem. Muita gente não entende, Garanhuns junta muita nuvem, porque Garanhuns tem o segundo ponto mais alto de Pernambuco.
1: Uhum.
0: Né? E por isso que as nuvens vêm, elas vão. Como a gente mora. É interessante, a gente só vê isso quando. Por exemplo, você vem de Fortaleza, se você olhar. Quem vem de Fortaleza de carro a primeira vez começa a ter quando ele chega ali, por exemplo, de Arco Verde para cá, os ouvidos dele ali na Serra do Tará já começa a sentir uma
1: a diferença na pressão, né?

0: A ouvida, a pressão é muito grande, a pressão já muda, né? Como aqui é altitude, né? Então o oxigênio já é diferente, né? A pressão de coisa aí já começa a sentir. Então as nuvens vêm e ficam, no sertão não. O inverno, de noite você conta as estrelas tudinho, você vê até meteoro. Aí, e eu vinha, patoco, patoco, patoco, patoco, patoco. Aí quando chegou numa venda, que era a venda de Luiz de Zuzina, que é Tide Sávio, tinha uma peste, um cachorro, ou o cachorro chato do Diacha, o tal do cachorro. Tem aqueles cachorros piquinês do olho estufado?
1: Sim.
0: Dois, tinha um piquinês e tinha outro vira-lata, chamado aquele ratinho.
1: O Pincher.
0: Hoje é Pincha, mas antigamente nós chamava piquinês. Era, aí mudaram o nome, hoje é Pincha. Pincha, a gente sabe que é pincha de pista, de fazer pincha, né? É que antigamente usava esses pinches na pista, por isso que ela durava tanto, né? Hoje em dia nas pistas é usado terra com tinta preta, né? Por isso que não dura. Quando era pincha era outra coisa. Mas vamos lá. Aí eu só sei que lá vem eu. Cibito, com esse sapato maior do que o pé, Cibito, esse sapato já estava pesando tanto, filho de Deus. Cibito, eu estava a pulso já. E eu triste porque tinha acabado, sameado foi na festa, aí já vem eu, pocotoc, pocotoc, pocotoc. Aí, menino, esses cachorros me acuaram ali em Luiz de Zuzina, meia-noite. E é aquele piso da casa de Luiz de Zuzina, para chegar até a cancela, onde eu cortava caminho para chegar nas terras, num pé da serra assim. Que tinha até aquele passador antigo, Cibito, era terra, viu? Era pissarro. Mesmo que você tá andando em riba de pedra. Cibito, esses cachorros botaram nele, eu dei uma carreira, Cibito. Perante a Deus, parecia que estava tendo uma corrida de prau de noite. Parecia que tinha uns quatro cavalos correndo. Se pediu, que eu corria muito, uhum. Eu corria muito. Os cavalos estavam virados na bicicleta.
1: Eu sei o potoc, potoc, potoc.
0: Isso foi uma carreira da molesta. Essa festa, isso era num domingo para amanhecer segunda, né? Era de madrugada, eu vim para cá. E eu pocotoc, pocotoc, pocotoc, pocotoc, pocotoc, pocotoc, com esse sapato. Quando foi na segunda-feira, papai mandou ir comprar um gás lá em Luiz de Zuzina. Um gás. Porque nós usávamos óleo diesel, nós não tínhamos energia, não. Era óleo diesel. Pai, meu filho, vai comprar um gás. Compre metade de lata de óleo, que antigamente as coisas eram difíceis. Metade de lata de óleo, compre os becheiros, um pacote de bolacha de canela e um mata-fome. Bolacha de canela, aquela branca, que é bem gostosa.
1: Eu sei qual é.
0: É, e um jatobá. Diga a Luiz, depois eu devolvo o casco. Aí eu fui comprar, e eu tô lá, daqui a pouco os cabas conversando, aí Luiz disse, aí falar não sei o que, bicho, se bicho do nada, Luiz disse, mas rapaz, ontem de noite passou uma peste num caba, num cavalo aqui. Já era de madrugada, mas ninguém dormiu mais não, rapaz. Se bicho, só da casa de Luiz pra chegar, pra sair desse negócio, dava uns 3 km. E Luiz disse, rapaz, esse caba deu uma disparada, então dá molesta nesse cavalo. Eu acho que tava até com ferradura, porque batia o casco no chão que saía fogo. Aí já tinha outros vizinhos de umas casas, mas disse, rapaz, eu vi, rapaz, e os cachorros acuados e botaram nesse carro. Será que era alguém que vinha da festa? E eu ali, se vi desconfiado, e os cabas comentando. Aí depois chegou e disse, foi, passou lá na frente também, já pra casa perto de Zé Baquim. Foi, eu vi também, rapaz, o caba num cavalo, carreira da molesta. Era pocotoc, pocotoc, pocotoc, chega, saía faísca no chão. Pensou a carreira da pé. E ele foi até lá em riba. Lá em riba ainda a gente escutava o pocotoc, pocotoc. Deixa que o cavalo era esse, Bito. O meu sapato, cavalo de aço. Por isso que o nome era cavalo de aço. Porque quando você batia no chão, parecia um cavalo com a ferradura.
1: Uhum.
0: É por isso o nome que é cavalo de aço. Pouca gente não entende muito o porquê. E eu vim entender. Aí nesse dia na bodega eu digo, ah, agora eu entendo. Que é Vulcabras, a marca. Agora eu entendo porque se chama cavalo de aço, que é sapato, rapaz. Que parece um cavalo correndo. Mas eu parecia esse bicho. E eu corria demais, bicho. Eu corria tanto que chega um capim deitava do meu lado assim. Que tava aquele capim mimosinho. Tem um capim buff, em beira de estrada nasce muito capim mimosinho verde, o pendão dele é bem rosinha, coisa bem bonita. Chega o capim, mas era. Chega o capim, deitava assim, esse bicho da carreira. Eu pocotoc, pocotoc, pocotoc, e foi embora.

0: que um cavalo de praldo, tava tendo um praldo na beira da estrada, deixa que era eu. Por causa dessa festa, eu me lembrei agora. Falando de São João, então são algumas das histórias que eu tenho para contar para esse povo de São João. São João antigamente era desse jeito. É arretado e bom. Ó, George diz, George tá ouvindo o programa, tá lá as histórias, né, George? E sapato do Pateta. Não, mas era, parece, pode botar aí, pesquisa aí, qualquer um pode pesquisar aí no Google aí,
1: no Google.
0: Sim. Aí você vai botar aí, você vai ver o sapato.
1: Pesquisa o Pateta, né?
0: O sapato do Pateta, aí você bota aí o cavalo de aço, o Vulca Braz, você vai ver o que eu tô lhe dizendo aqui. Sargento Averaldo deve ter usado esse sapato, né, sargento? E era desse jeito. E a gente, só as minhas histórias na época, eu disse, quer pesquisar aí pra tu ver. O Pateta, tá vendo? Pronto, esse é o sapato do Pateta. Pode olhar com o bico dele, é avantajado. E ó, tá vendo aí, ó. Olha aí, ó, tá vendo? Pronto. Era desse jeito, que era do meu irmão, como ele era grande, então ele sobrava assim uns dois pares de sapato pra frente.
1: E ele fica com o bico do sapato, fica meio pra cima.
0: Fica,
1: assim,
0: que, né? Que ele começa a envergar o sapato, fica parecendo um bico de um navio. É, desse jeito. Quer ver? Bota aí o Vulca Braz agora pra tu ver. 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É um cavalo. Oxi, tu é doido? Se eu usasse um sapato desse aí, meu amigo, acaba arrancava então um mocotó, deixar só os cotocos. É. Isso aí é. Ele é bem, bem bruto mesmo, bem antigo. Dos anos, pode botar aí, dos anos 80. Vulca Braz dos anos 80. Cavalo de aço. Bota aí cavalo de aço que já aparece. Cavalo de aço. 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Pera, tá pronto. Esse aqui, ó.
1: Esse aqui?
0: Era desse. Seguinte, o filho de Deus, eu me arrepiei todinho agora. Filho de Deus é desse todinho. Salve essa foto, manda pra eu.
1: Foto aqui?
0: Se não for desse aí, eu não sei o que eu me vi, Cibito. Olha, Cibito, imagina. Isso aí era mesmo que tu tá vendo um cavalo correndo, Cibito.
1: Agora eu vou dizer qual é o senhor. Sapato feio da mulher.
0: Não, era feio que sair do rio da vista. Isso aí doía na vista, sapato. Eu tenho mais história pra contar. Já vou contar pra vocês. Não, vocês estão pensando o quê, rapaz? Era. Olha, por isso que hoje eu comecei um programa diferente, falando de tradição. A gente já tocou. Tem uma música boa do Luiz Gonzaga pra nós tocar, Flávio José. Muita coisa boa. Que é, hoje é dia 1º de junho e a gente não pode deixar nossa tradição morrer jamais. Por isso que eu tenho muita história, rapaz. Olha. Eita, esse bito, meu filho de Deus. Era desse jeito, esse bito.
1: Sapato, não, da...
0: Era. Eu era pequenininho na época, esse bito. Com esse sapato aí, eu ficava adulto. Na altura, era. Desse jeito, era desse jeito, esse bito. Era o sapato, ave, mano. Olha, eu lembro uma hoje. Aí eu correndo, parecia um cavalo. Imagine, você dando a carreira com um bicho desse. Esse bito, ele pegou, esse bito. Umas quatro gaias de folha de catingueira só no bico pra poder caber meu pé. 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

0: 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Uma quadrilha bem nordestina com aquele casamento matuto. Sim, Vitor, tu já viste um casamento matuto daquelas quadrilhas antigas? Pronto, vai ser desse jeito e eu serei o padre que vou celebrar o matrimônio dessa, do casamento. Lá na Cachoeirinha de Barro, dia 4 de julho, no terreiro do meu compadre Jailson, viu? Isso mesmo, terreiro bem grande, vai ser arretado de bom a quadrilha arraiada, a Cachoeirinha de Barro, vai ter muita música com, cadê aqui, Pedro e Arthur, Anderson Silva e Pedrinho Pisadinha, organização Sávio, Késia e família, todo mundo convidado. Além do arraiá bem arretado de bom, olha, ela chegou por aqui, além do arraiá, nós você ainda vai ter muita música para dançar bem agarradinho. Alô, meu amigo, salve, minha potência! Aguarde que eu vou estar chegando na maior arraiá da Cachoeirinha de Barro. Vai ser do jeito que a gente gosta. Então, todo mundo convidado. Dia 4 de julho, a partir das 20 horas. 20 horas, para quem não sabe, é 8 horas da noite, viu? Tá convidado, que eu vou estar lá só pra dançar e relar o Gueba. Sabe o que é relar o Gueba? Chegou por aqui Sandra Vilar, toda rosa, toda de vestidão. Isso aí é o quê? É bolo, né? É um cheiro, isso é Natura, viu, Cibito?
1: É, cheiro de Natura. Isso é Natura. Incensou aqui o estúdio.
0: Eu senti, quando ela chegou lá embaixo, eu já senti. Na sintonia da beleza, a loja é minha loja, eu sou um dos sócios, sabia? É os Kiba, esse aqui é. Ah, meu povo, ela trouxe aqui os Kiba nordestinos.
1: Kiba não, Kibe.
0: Como é o nome, Sibito?
1: Kibe.
0: Não, porque a gente come cunhão de todo. Já comeu cunhão. Sandra, boa tarde, tudo bom, minha filha?
2: Boa tarde, tudo bom.
0: Já...
2: Tá lindo aqui.
0: Obrigado, eu sempre tô bonito, graças a Deus. É o estúdio, minha vida.
2: Tá maravilhoso.
0: Ah, pensei que era Deus. Sim, Sandra, minha filha, deixa eu lhe dizer uma coisa. Dê uma boa tarde aí pro povo.
2: Boa tarde, pessoal.
0: Encosta assim os beijos.
2: Fazer mais?
0: Esse batonzão bonito, né?
2: Gostasse?
0: Gostei, minha filha. Isso é daqueles antigos, né? É. Foi? Na loja aqui da esquina, né? Como é o nome da loja, Sibiru?
1: Madu, né?
0: Madu de amadurecer os beiços. É uma loja nova que abriu aqui, que tem uns produtos tão bonzinhos, né?
2: Eu tava pensando na Merchan, né? Eu digo, eu vou falar.
0: Eu fui comprar sexta-feira, eu não gostei. Eles têm tudo quanto é coisa boa. Não gostei porque eles não têm Briantina Zezé. Chibanca pediu pra comprar Briantina. E comprar meio que de bilhete. Eles não tinham, mas o resto eles têm tudo.
2: Meio que de bilhete, Briantina.
0: Briantina Zezé. Já usou?
1: É porque Briantina Zezé ainda fabrica.
2: Eu lembro do meu tio.
0: Minha filha nunca usou, não.
2: Eu uso até hoje, existe.
0: Tá vendo aí?
2: Existe, eu faço penteado no meu cabelo com grampo.
0: Zezé. E bilírio?
2: Grampo, eu faço.
0: Não, grampo Zezé, é bilírio, quando eu furo a cabeça, tu é doido.
2: É, bilírio.
0: Branca de seio.
2: Bilírio. Bilírio, como é?
0: Bilírio.
2: A gente chega Zezé. Em pé de grampo. Brilhantina Zezé, meu tio usava, eu lembro.
0: Deixa eu fechar aqui pra nós comer depois na hora do recreio.
2: Olha, e tem um segredo, viu? Porque o quibe real...
0: Quando minha filha falou que ia trazer os quibos pra mim, eu digo, não, tá, quer dizer que isso aqui, esse bico.
2: É, hoje é homenagem ao dia 1º de junho.
0: De junho,
2: quibe
0: isso.
2: Quibe nordestino.
0: Nordestino,
2: Eu ouvi, eu sempre ouço vocês, e hoje
0: você
2: deu a graça,
0: todo dia.
2: Sim.
0: Tá vendo?
2: E hoje você arrasou quando falou sobre as festividades estarem com pessoas.

0: Mas realmente da massa, aqueles artistas que são assim, a cara do São João.
1: Pois
0: e Alcimar Monteiro, por favor, você devia pelo menos colocar um de Alcimar ainda
1: vou botar
0: hoje.
1: Tá tudinho hoje, só música nordestina.
0: Que é sorrindo à toa, se for
1: bota
0: em minha
1: isso,
0: homenagem, eu gosto.
1: É.
0: Sorrindo à toa, Alcimar Monteiro é lindo.
1: Só música boa. Sim, aí vai me que falou que usava essas coisas, Sandra. Vai me ser, já usou também caçola bunda rica.
0: Já.
1: Aí, tá vendo?
0: Já. Lá em Campina Grande.
1: Minha filha já foi pra praia de maior de que usava essas coisas, Sandra. Vai me ser, já usou também caçola bunda rica.
0: Já.
1: Aí, tá vendo?
0: Já. Lá em Campina Grande.
1: Minha filha já foi pra praia de maior de bolinha.
0: Já.
1: Olha aí, tá vendo? Maior de bolinha. Era.
0: Lá em Campina Grande eu tinha as calcinhas que tinham babadinhas.
1: Já usou as anádegas?
0: Não.
1: Nunca usou a anádega, não?
0: Não, a anádega não. O que é isso?
1: Sabe o que é a anádega? Você, vai me ser, botava a saia e botava as anádegas por baixo.
0: Na quadrilha, usei. As anádegas.
1: As anádegas,
0: usei.
1: As mulheres antigamente iam trabalhar, Cibito, para ir trabalhar, para apanhar feijão, para apanhar milho, para botar roça. Mas os pais, o que é que elas faziam? Elas iam de calça comprida. Ela de saia, mas não tinha que. Mulher não usava antigamente, na minha época não usava calça, não, comprida não. Sabia disso? De jeito nenhum. Mulher só usava saia. Quando elas iam para a roça, aí pegavam uma calça comprida do irmão ou do pai, mas a saia ia por riba.
0: Mas isso existe hoje ainda, viu? Sabe onde? Lá em Alagoas. Na parte das canas.
1: Nas cortadoras.
0: Eu via. Quando eu viajava para lá, eu via as mulheres com a saia por cima. E a calça jeans por baixo. Até hoje tem.
1: E era desse jeito. Nosso amigo Thomas tá ligado. Thomas Retratista tá ligado. Nós já tá preparando.
2: Já tem uma figurinha aí.
1: Já tem uma figurinha. Tá preparando um poico pra engordar, assim, Mito. Olha. Nosso amigo Thomas, olha. Rapaz, Thomas, não vale um peito de uma gata. Nosso amigo Alê Caveiro, o suricato da Ixar, tá ligado no 87. Ele disse. Ele diz que usa biliro hoje pra coisar a porta, abrir porta. Mas era um pouco. Aí antigamente tinha essas coisas da caçola bunda rica. Eu tava falando uma história agora do Vulca Braz, o salto cavalo de aço.
0: Eu vinha no carro escutando.
1: Que a gente usava, que eu dei uma carreira que o povo jurava no outro dia que tinha passado
0: um
1: cavalo.
0: Porque
1: no sertão tem aquele. Tem gente que chama cascai. Nós chama pissarro.
0: Pissarro.
1: Que pra cavar, minha filha, não cava não, só cava com a picareta. Como é que chama? Tem o cavador e tem outro negócio.
0: Aquele perfurador?
1: Não cava não.
0: O pissarro ainda se coloca hoje aqui em Garanhuns, coloca pissarro em vários lugares.
1: Mas é o pissarro do sertão, ele é branco, ele parece uma pedra. Né? É coisa de doido. Aí. Aí, cadê? Manda um abraço aqui, meu amigo Rafael Pontes. Está ligado? Tá em Garanhuns? Rafael
2: Garanhuns.
1: Pontes. Ele botou aqui, ó. Mãe, cadê? Eu escuto junto com a esposa. Ele tá ligado com a esposa dele, meu amigo Rafael Pontes. Gente boa, o menino dos esportes, que sempre tá aí. Ele vai narrar o jogo lá na inauguração do. Vai ele, professor Eugênio, sobrinho também. É Tiago Emanuel. Vai ter a inauguração do nosso estado. O anão do sertão, né? Nosso estádio lá, estádio muito bonito, a gente tá fazendo.
0: Isso é verdade?
1: É verdade mesmo.
0: É verdade. E eu fico caindo aqui.
1: Ah, não, minha filha, não cai não. Aí é verdade. O anão do sertão, que é
0: o anão do sertão.
1: Porque tem
0: o
1: gigante do Agreste aqui, né?
2: Tem o gigante do Agreste.
1: A gente fez o anão.
0: Você tem que fazer um amiguinho, que lá na minha terra, lá na Paraíba, na minha cidade tem o amigão. Aí você faz um amiguinho.
1: Pronto, mas a gente fez o anão do sertão, que é o nosso time, que é muito organizado. Inclusive, a gente está trabalhando aí uns 4 jogadores, para se Deus quiser, agora nessa não dá não, esse ano não dá não, tá muito riba. Mas se Deus quiser, daqui a 4 anos.
2: O senhor já vai chorar.
1: Não, chega a me arrepio, porque vai ser uma emoção. Mas a gente vai botar uns 2 jogadores aí na seleção brasileira. Que tá precisando. Nem hino a gente tem mais.
0: Eu tô imaginando quem foi,
1: É o Bimbado Esporte Clube. Você sabe que a gente tem um clube muito bom, que tá crescendo muito, o Bimbado Esporte Clube. Não, Bimbadinho Esporte Clube, doida. Lá da fazenda. Tem a fazenda Bimbadinha? Oxe, doida, tu entra aqui pra ficar com... Oxe, Kiki. Não, Sandra, você me conhece, rapaz.

0: Felicidade, eu estou feliz. Rapaz, ô forrozinho, se bita um forrozinho desse, você sabufela com a dona, aquelas do piador fino. Você joga num canto, joga pra outro, vai arrudia o salão todinho. E o cabra não cansa não, viu? Antigamente, esses forró bom assim, quanto mais dança, mais dá vontade do camarada dançar. Ô, Cibito, vamos ter alô do povo aí, tem?
1: Tem alô do povo.
0: Vamos mandar um cheiro pro povo aqui, pra gente, bota aí. Manda alô com a voz do povo, rapaz, o forró chega, deu. Ó, a Adriana tá ligada aqui, deixa aí o forrozinho gostoso, é bom demais. Tatiana também ligada no 87, mandar um cheiro aqui pra Cris. Alô, Dani, um cheiro, Daniela, quem é ela? Chama ela, Daniela. Eliette tá ouvindo nós lá em Fortaleza. Fortaleza não, lá em Maceió, nas Alagoas. Tá, pensa, eu peguei de lá, fui pra um canto, ó. Pois é, lá em Maceió, nas Alagoas, Eliette, um cheiro pra voz MC. Me diz, velho, no dia que tu vier aqui, eu te pego pra te levar no forró, pé de serra que tem aqui em Maceió. E eu vou mesmo, viu? Deixa comigo. E une um cheiro pra Ione, meu amigo Valdomiro, um forte abraço pra esse povo, tudinho ligado nós. Acunha isso, bicho. Bota aí.
2: Boa tarde, Cibito, Jeremias, Célia aqui, Selmo, do Cetito Pido, Jucatinho, eu concordo aí. Pensa na verdade agora, que o velho Jeremias falou. São João tem que ser São João, música de forró. E haja cola de sapato pra colar os... A sala de sapato.
0: Tá vendo aí, Peter? É lá do sítio.
1: Sítio Entupido.
0: Sítio
1: Jucati.
0: Entupido, Jucati. Meu povo de Jucati, um cheiro bem grande no coração de vocês. Ô, povo arretado de Jucati, Jupi, toda a região. Mandar um cheiro também pra Jace. Tia Jace, alô, tia Jace. Um cheiro bem grande pra Vasmicê, tia Jace, ligadinha no 87. Meu amigo Cláudio também vai chegando, porque é a mensagem um em riba da outra, viu? E o Ana, lá em Capoeira, como é que tá Capoeira? Tá frio Capoeira, é um filho da boba, terrinha é boa. Se

0: né? Eu tava com a lata de doce cheia de comida, já tava mais da metade. Se bem quando ele pegou aquele aqui, creu. Tá, aquele cravo, assim, eu digo, credo! Eu dei um pulo com a comida, a lata de comida caiu no canto da sala e eu saí rastro no gato aqui, ó. E o filho de uma égua azunha cavou, quase me capa.
1: Na cueca.
0: Não, nos quiba, filho. Não, eu tô dizendo. Não, antes fosse, antes fosse. Filho de Deus, quando esse gato se soltou, fica esvaindo de sangue, mamãe.
2: É porque gato mamãe, geralmente gosta de brincar com as bolas.
0: Mamãe correu de lá com a chinela para um tamanco para dar no gato. Se pega, tinha matado o gato. Aí mamãe disse, hein, arrancou os quibas do menino, Alfredo. Corre para papai. E é porque qualquer corte nessas partes é sangue pro peixe, né? Cibito, mas foi sangue, Cibito. Chega, minava de sangue, aquele sangue correndo. Aí, mamãe corre, aí ela vai pegar, diz, não arrancou não. Pensava que
1: ia
0: arrancar. E o gato acunhou no outro mundo. Mas o gato queria levar, filha de Deus. Eu quase tive minhas bolinhas arrancadas por um gato, verdade. Aí o gato acunhou no outro mundo, mas mamãe disse, não arrancou não, graças a Padre Inciso. Aí botou lá, mamãe pegou, fez uma água com sal. Menino, quando mamãe botou essa água com sal, mas menino, eu pulava feito um boi bravo. Sandra, filha de Deus, os quibas queimavam tanto que chegava aquele pimenta, filha de Deus. Eu me urinei todinho nas caças, assim, quibas queimando. Eu pequeno, 10 anos de idade, o cabra pequeno. E aí, papai, não, é verdade mesmo. Aí papai, e mamãe dizia, eita, meu filho, é o bichinho. Aí eu passei um bocado, Cibito, gato, unha de gato, ela tem germe, não é verdade?
1: É venenoso.
0: Meu filho, e ó, inchou, fiquei com cada unha.
3: Eu andava assim, ó.
1: Ai, cachorro.
0: Aí mamãe dizia, o bichinho não pode, mamãe dizia, o bichinho não, vocês estão rindo porque não é com você. Mamãe dizia, o bichinho não pode usar as orbas não. Mamãe dizia, o bichinho não vai poder usar as orbas mais não, porque tá parecendo um cunhão dos fora. E eu, aí o menino cunhão dos fora. Foi. Filho de Deus. Aí lá vai. Não pescava não, filho de Deus. Na cintura na piscina. Papai com os caçolão grande. Aí lá vai papai. E na mata pra pegar quixaba e aroeira. Pra fazer chapa toda noite e lavar os quiba. Foi pra sarar.
1: Aroeira é bom.
0: Aroeira, foi. Por pouco eu não fico, foi. Papai disse, demora mais um pouquinho, arranca os quiba do menino. Foi, papai disse, foi. E eu entendi, filho de Deus, aqui com quatro de
2: quilos. Mas o senhor também tava dormente.
0: Não, filho de Deus, olha aqui, ó. Eu no sofá com buraco, quando você bota o pratinho aqui, a mochilinha fica lá embaixo.
2: Não, tudo bem, mas porque é uma parte sensível. Como é que o senhor não tá sentindo eles batendo?
0: Eu senti não, eu tava assim,
1: assim, assim,
0: com o olho,
1: mesmo.
2: Meu Deus do céu.
0: E eles partam, me tava parado, daqui a pouco ele cravou. Aí quando cravou, eu joguei o prato com tudo. Vamos pro prato lá e levantei o gato pendurado, agarrado assim, encarado. Ficou 4, 8 buraquinhos de unha.
2: Ixi, mano.
0: Foi, no pacotinho assim, um de
1: garrafa. Quatro lá, quatro
0: foi, outros. Agora foi sangue, viu? Foi sangue. Eu gritar, foi. Eu nunca esqueço disso.
1: Eu nunca vou esquecer dessa história.
0: Aí, eu nunca esqueço. Aí, papai foi. Mamãe pegou e arrochou água com sal, filha de Deus.
1: Meu Deus.
0: Com sal. Mas minha filha queimava, que eu corri a sala toda em assar com sal. Dentro de casa, queimando, oi. Aí foi, aí papai pegou e fez uma coisa aí, 15 dias passará. Aí eu não podia ir pra escola porque inflamou. Inflamou, filho de Deus. No outro dia ele ficou parecendo a cabeça desse microfone aí, cara.

0: Eu andava. Pena. Eu andava assim, aí o papai disse: não, não bota esse órgão, não, vai apertar, é pior. Botei, aí botaram uns caçolão meu, ia pra escola, aí eu me sentava assim, ó, de banda.
1: E o menino? Era. O bolinho. Era. E o menino
0: tá aí? Aí o menino descobriu, aí ó, punhão de bode.
1: Nessa época. Cometendo bullying.
0: Oi, o menino sem vergonha, o povo. Não, tu sabe que o povo gosta só de uma pezinha, Sandra, tu tá por fora.
1: É verdade.
0: Não, olha, tem cada história que se eu contar aqui, o povo pensa que eu estou inventando, filho de Deus.
1: Mas foi verdade mesmo.
0: Verdade, perante a nosso Senhor Jesus Cristo. Papai lhe conta até hoje. É.
1: Qualquer dia, nas suas redes sociais essa conversa com ele.
0: Eu me lembrei que um menino da Kombi, Augusto da Kombi, falou das orvas de copim.
1: Sim, aí
0: eu me lembrei. Minha filha. E olha, foi um sufoco essas orvas da Kombi. Aí eu disse: eu quero esse diabo mais não, mamãe.
1: Eu chego todo tonto, porque eu não ri de janeiro pra cá.
0: Eu disse, mamãe, eu não quero esse diabo mais não. Isso não presta não. Porque as orvas de copinho, ela é uma telazinha. Ela era simples. As orvas de copinho era só pra uma emergência. Uma coisa, não é pausa, mas nós não. A gente era bem pobrezinho. Nós usávamos pro dia a dia. Aí pronto, aí a bicha foi relaxando e pá, pulou uma, depois outra, aí pronto.
1: A sorte é que ela não quebrou, não rasgou.
0: Não, mas às vezes ela cortava a costura embaixo, tava parecendo uma saia.
1: Meu irmão rasgou,
0: meu irmão. Tem mais mensagem do povo aí,
2: tem mais mensagem aqui. Boa noite, velho Jeremias. Deus te abençoe sempre. Aqui é André, do bairro Aloysio Pinto. Manda um alô para Pedro, Bob e Thalita, do Lava Jato, no Manoel Shell.
0: André, Pedro, Bob e Thalita, lá do Lava Jato, Sibir.
2: No Manoel Shell. E Samara, são seus fãs. E Zefa de Belo de Caetés, estão mandando um abraço para vocês.
0: O quem?
2: Zefa de Belo de Caetés.
0: Zefa de Belo de Caetés, rapaz.
2: Belo.
0: De Belo, eu gosto desse povo assim, ó. Zefa de Belo. É, que o Mato tem certo, essa aí é raiz.
1: Jeremias de Alfredo.
0: É.
1: Jeremias de Chibanda.
0: É, o pessoal diz: não, é Maria de Antônio de Corrinha. Tu sabe quem é Sandra? Não, Sandra de
1: Albertina.
0: Sandra de Albertina, casada com Bastião, de Zé de Dora, que namorou com a Fredinha de Chico de Margarida.
1: É Sandra de Zé Vilar.
0: Zé Vilar, é. A Prigim, lá do sítio de
1: Cibito.
0: Desse jeito. Cibito, filho de Tom e Cibitão. Casada com Dona Cibita. Lá de Ati. Tem mais, Sibito? Tá com ele.
2: Tem mais.
3: Boa noite, Sibito. Boa noite, velho Jeremias. Boa semana aí pra vocês. Vocês falando de sapato aí, eu usei muito pra ir pro colégio Conga. Eita, tênis da bichinha.
0: Madeira de luxo.
3: Pedra, muro e o bicho não estourava.
0: Os Conga, Bamba e que chute. Era luxo, minha filha.
1: Eu lembro do Bamba.
0: Era. Olha, quem é, Sibito?
2: Isso aí é o William do 99.
0: William, isso aí é luxo, meu amigo. Agora eu quero ver quem já usou o cavalo de aço. O Vulca Braz. Aí da época.
1: Eu não conheci ninguém.
0: Oxi,
2: tem mais alguém?
4: É isso aí, velho. Tô ligado no programa desde cedo, velho. Já mando um abraço aí pra todos os meus amigos, clientes e ouvintes, velho. Pra meus amigos da Mão 9, meus amigos do Ubi. Chama, velho.
0: Chama! Isso aí é nosso amigo. Gerlane do Pastel, lá na Boa Vista. Ô, Gerlane, se tem mais mensagem do povo, bota aí. Tem um áudio que Flávio mandou pra nós. O povo pensa que eu tô.
5: Boa noite, Cibito. Tá dentro do bairro do Guiano. Eita, paga marretada, Jeremias. É verdade. Faz muitos anos que eu nasci com a dele, Jeremias. É bom demais, viu? Depois batalha aí, Samara do Parteiro, viu? E ali, as palmoteiras, viu? E completar com o Chicago de Banana. E o Poporrete, valeu Jimmy, valeu Cibita, mas chega onde? Eita, paga mais retado.
0: Esse aí é nosso amigo corintiano, né, Cibita?
2: Diga que ele é corintiano.
0: Não é corintiano, não, Palmeiras. Não, eu também não entendi, não, mas a gente entendeu, é. Sandra disse, eu não entendi nada também.
2: Eu entendi que ele ligou o rádio agora.
0: Ele ligou
2: ele
0: o rádio agora.
2: Pediu a música que a gente tocou no começo.
0: Foi. A música nós já tocou Chiclete com Banana. Entendeu? Eita.
1: Chiclete com Banana também é.
0: Pipoco ali. Tem mais, Pedro?
6: Ô, velho, eu vi tu falando aí dessa cueca de copinho aí. Essas cuecas de copinho aí vinha três. Três na época por R$5, na época. Três por cinco, na feira. Aí quando o cabo suava, desmanchava. Era descartável.

0: Olha isso aí, obrigado, viu? Jace também aqui dizendo que essas histórias é as pérolas da noite. Obrigado, minha filha. E aí é Flávia, isso aí é nosso amigo Flávio. Era mesmo, ela desiste. Ela sumia no corpo da gente quando o cabo suava.
1: Ela
0: parece que o material dela era o mesmo material daqueles papel toalha, não tem? O mesmo material. Pode pegar um papel toalha, mesma coisa, quando moía. Pronto, ela some.
1: Já ia sumindo.
0: É, ela suma, ela é feita. Desse jeito.
1: Pra
0: você ter ideia, Sandra, tu com essa roupa aí, o primeiro papel higiênico que eu usei era rosa, era dessa cor aí. Era. Ele era grosso, parecido. Um jornal é macio. Eu vim usar o primeiro papel higiênico perante a nosso Senhor Jesus Cristo. Eu tinha 15 anos para 16 anos, ia fazer 16 anos. A gente só usava folha de mato e papel. E sabugo que digo para limpar o.
1: Não.
0: Perante a Deus, perante a Sandra. Eu conto um pouco, isso que é conversa. Olha,
1: não, se bem, sabe?
0: Olha, eu comendo milho essa semana.
1: Não.
0: Eu nem joguei o milho, eu guardei. É verdade, tá lá, vou.
2: Guardou o sabugo.
0: Guardou o sabugo, que eu digo. Que eu, Sandra, olha, quem nunca limpou boga com sabugo não sabe o que é uma limpada diferente. É verdade? Não, é verdade,
1: não,
0: meu povo.
1: Eu não sei.
0: Pois eu vou trazer um sabugo pra minha filha.
1: Não. O meu é do urso.
0: Não, rapaz, filho. Não. Olha, eu não sei, uma coisa que eu não entendo é papel higiênico com cheiro. Porque o
1: gente...
0: Não, não sei pra que é que o povo, não é verdade, pra que papel higiênico com cheiro? Se tu já cheirasse o boga de alguém, tu já cheirou, Sandra.
1: Não.
0: Não é verdade, pra que?
1: É pra ficar cheiroso.
0: Não fica não, filho. Ai, não duvido. Eu do meu povo, eu vou dizer uma coisa aqui, é a mais pura verdade. Se vai me ser tomar um banho, pode esfregar o seu bagulho com escova. Passa o dedo depois e bota na venta que ele tá fedendo. Se tem uma coisa que não cheira nunca, nunca. Não, é verdade, isso é verdade. Não é.
2: É um programa educativo demais.
0: Educativo, né? Não.
2: 7 horas da noite nós falando nesses assuntos aqui, né?
0: Então veja só, não, isso é a pura verdade, viu, Sandra? Sabia disso? E o povo, não, o povo pensa que eu tô com fuleiragem, mas é verdade. Eu vim usar, eu tinha 15 para 16 anos. Papai comprou um rolinho de papel higiênico, rosa. Era rosa. Pode pesquisar aí os primeiros. Papel higiênico dos anos ali 80, 70, pode olhar. Ele é rosa. Se ele não for da minha cara, pra qualquer um meter a mão na minha cara.
1: Se meu pai é.
0: Olha, ele era parecia um. Cibito. Isso aqui
2: parecia
0: é
2: uma lixa.
0: Isso,
2: né?
0: Aqui é guardanapo, né? Tu limpa um negocinho com isso, um bicho desse? Tu,
2: não,
0: vocês
2: não,
0: acham?
2: Não, não, não.
0: Tu acha grosso, né, é. Né, Sandra? O papel, que eu digo.
1: Pois eu não achei um da cor da minha roupa.
0: Tá vendo aí? Tô mentindo? Era dessa cor. Papel, pode pesquisar aí. Não, aqui você quer ter cultura, quer saber das coisas antigas, escuta nós. Eu falo todo dia só o que é cultura. E isso aí era os papéis. Então, filho de Deus, papai
1: cultura.
0: Então,
1: é o novo dele, ó.
0: Não, mas esses nomes já vem nascendo. Eu quero do. O velho, cheguei lá, a folha era dura assim, esse bito, olha. A folha era dura. Aí papai ensinou a gente, agora eu vou dizer a voz de ser, papai ensinou nós usar.
1: A aparência
0: viu?
1: É que era dura a folha.
0: Isso, pronto, era desse merminho aí. Era. E vendia só de um rolo, viu? Não vendia de pacote como vende hoje, não. Chegava, não, eu quero
1: era
0: dois.
1: Um embalado num plástico.
0: É, isso.
1: No papel.
0: Ó, e ó, papai ensinou nós usar. Sabe como era que nós usávamos, Cibito? Viu, Sandra? Olha. Era desse jeito. Papai dava um pedacinho desse tamanho, quadradinho, e dizia: ele é papai. Ó, como é que papai ensinou nós usar, papai.
1: Não.
0: Não. Papai dizia: olha, fura um buraco. Poxa, no meio do quadradinho. Não, é verdade. Aí papai disse: quando você for fazer as necessidades psicológicas lá no mato, digamos que aqui seja um orifíciozinho, você vai limpar com o dedo.
2: E o papel serve de quê?
0: O papel, aqui você pega essa pontinha,
1: não,
0: limpa a cabeça.
2: Eita.
0: Do dedo. Enrolou aqui, ó. Quando você gira o outro lado, Sandra, que você sobe é pra limpar a unha, por baixo da unha.
2: Eita.
0: Limpou aqui, pronto. Aí aqui, ó. Tá limpo. Era desse jeito que a gente.
2: O que vai ficar sujo agora é seu dedo, né, também?
0: Não, mas isso aí depois saía com o tempo que a gente. Meu dedo tem um cheiro até hoje, tu acredita, filho? Deus? Quer ver cheiro aqui pra tu ver? Não, aí escuta, eu vou fazer um vídeo um dia amostrando. Já mandaram até foto.

0: Ó, e o Ana mandou uma foto aqui também. Desse aqui é desse mesmo, Ana. Desse mesmo, tá vendo? Por isso que eu digo, eu gosto de mandar aqui o falar as coisas e o povo saber o que eu tô dizendo. Aí nós usava desse jeito, mas usava só nos fins de semana.
1: Papai
0: dizia, não, os papéis só pros fins de semana, viu, Cibito? Aí na semana nós usava o tradicional sabugo. Sabugo de milho. Só que no inverno, às vezes faltava sabugo.
1: E aí?
0: Aí, fazia o quê? Aí nós usava folha de mato. Agora tem as folhas de se usar.
1: É.
0: Não é toda folha,
1: tem,
0: não.
1: Tem naquela
0: ustiga. É. Tem a folha de ustiga, se passou, você se lasca. Queima, folha de ustiga. Queima demais. E às vezes a gente, de noite, passava muito tarde. Outra folha que não era boa de passar, que ela parece macia, mas ela tem uns pelinhos, depois vai ficar coçando, é a folha do... Como é que chama? Do velame.
1: Sei,
0: velame é um mato que ele tem um óleo que ele é até bom para ferida de boca.
1: Um leitinho branco.
0: Bom para ouvido, bom para um monte de coisa.
1: Para verruga,
0: um monte de coisa. Não, para verruga já é o algodão de seda. Ele cai na hora. 15 dias depois a verruga cai. O algodão de seda, o leite. Tem até vídeo eu falando no meu Instagram, no meu canal no YouTube também. Aí, o leite de velame. A semente do velame, quem come muito é azulão. A gente cata muito para azulão. Azulão são, é só outros passarinhos. Aí, a folha de velame, ela é macia. Aparentemente.
1: Ela é cheia de pelinho, né?
0: É cheia de pelinho. Você passa, beleza, vai limpar, bem, bem macia. Mas aí depois começa você. Vai estar andando e você aqui, ó.
1: Tu vai te engasgar.
0: Coçando a boca do carretel. Aquilo ali queima mais.
1: Onde era que ele andou?
0: Era desse jeito, Sandra.
1: Eu não sei não, se eu fiz bem, intervindo, que eu tô com o queixo doendo.
0: Aí, então, era desse jeito, era difícil. O papel higiênico que a gente usava era esse. Vê, com 16 anos eu vim saber o que era energia elétrica, minha filha, com 15 para 16 anos. Não era no candeeiro.
1: No mesmo tempo do uso do papel.
0: Eu passei muito ferro de brasa. No ferro a brasa.
1: Que era engomar, né?
0: Engomar roupa, ferro a brasa. Você tá me entendendo?
1: Tô. Eu digo porque uma vizinha que era, tinha um ferrinho, tudo eu lembro.
0: Pois é, filho de Deus.
1: Minha, ela era bem das antigas.
0: Das antigas, filho de Deus. Era desse jeito, sabe?
1: Era, eu achava engraçado aquele ferro, ela jogava brasa dele, nem precisava, mas ela gostava e passava goma nas roupas.
0: Na roupa.
1: Por isso que chamava engomar.
0: Engomar. A goma, justamente, é pra roupa ficar mais macia.
1: Isso.
0: Aí depois tipo você batia assim. Hoje, né?
1: Batia por o pó.
0: O pó saía. Era engomar roupa, Eu faço muito engomar o meu chapéu de massa. Eu passo goma com o ferro quente. No chapéu de massa. Você mui o chapéu de massa e bota a goma. Aí ela dá uma... Às vezes ele tá bem mole o chapéu. Aí ele fica bem parecendo que tá nova.
1: Toda arrumadinha, né?
0: Toda arrumadinha. Isso eu aprendi com papai. Pouca gente sabe disso. Olha, peraí que nós... Tem mais alô aí, Cibito? Então nós manda mais alô pro povo. 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
0: Não, se a pessoa errar é porque não acertou.
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0: Né? Só por causa disso. Mas não tem errado, não.
1: Se não souber, porque não sabe.
0: Porque ele não sabe. 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

0: Azulejo também, né?
1: Sim.
0: Também é azulejo, pois
1: que
0: é.
1: Aquela,
0: tinha um azulejo, tinha o branco-lejo, o verde-lejo, tinha toda a cor, né?
1: Toda a cor. É aquela história do gerúndio.
0: O que vendia mais era o azul, pouca gente não sabe. É por isso que fala, o que mais vendia era o azul.
1: É como você falou, por que diz azulejo se não é azul?
0: É, mas
1: lembra
0: é,
1: que você vem
0: é,
1: falando?
0: Pois é, então, é por isso que tinha o branco-lejo.
1: Branco-lejo,
0: se você quisesse
1: verde-lejo.
0: Branco, você tinha que dizer, não, eu vou querer o branco-lejo.
1: Isso.
0: É, né?
1: Aí só tinha azul.
0: É, isso.
1: Viu? E agora?
0: É, você sabe que tem uma cor que nem é marrom, nem é cinza. Ela é conhecida como baco, né? Que era uma cor baco.
1: Baco.
0: Por isso que chamava baculejo.
1: Baculejo.
0: Né? Você dizia,
1: é?
0: Eu quero um baculejo. Sabia disso?
1: Mas o baco,
2: não, essa daí eu tô descobrindo agora.
1: É madeira, né?
0: É madeira, cor madeira, aí chama baca, né?
1: É.
0: Ah.
1: É isso mesmo. É. 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
0: Aqui amanhã, você tá por aqui em Garanhuns?
1: Amanhã chego umas 5 horas.
0: Pronto, dê tempo de dar uma passadinha, esse bicho. Me manda uma mensagem. Vou, trago o sabo passando.
1: Você aí, não! Sim. Eu pensei que era outra coisa.
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1: Não, meu não.
0: Não, aqui a gente, eu vou fazer um vídeo com o Cibito, com tutorial, o que é que chama assim, né?
1: Sim, certo,
0: ele
1: tutorial,
0: com
1: ele
2: consegue. Não, comigo não, não. Eu não sei usar, eu nunca usei.
0: Eu
2: aí o senhor vai usar e eu filmo.
0: Não, meu filho, não. A gente, qual é o banheiro mais famoso da gente do sítio?
1: O mato.
0: A moita, é. Por isso
1: né?
0: Nasceu a expressão, se tivesse alguém de trás na moita, porque às vezes a gente ia fazer a defecação e demorava, né? Aí a pessoa dizia, ei, bicho, ô cago ou desocupa a moita.
1: É mesmo, tem,
0: né? Tem
1: é. De
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0: 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Aquelas comidas
1: com
0: de milho.
1: Milho
0: e com milho. É, com milho.
1: Eu
0: baião
1: faço
0: de dois.
1: Munguzá salgado
0: munguzá
1: e doce.
0: Salgado e doce. Bolo e o melhor bolo. Bolo de milho assado no forno na brasa, que ele fica queimado.
1: É bom.
0: Ah, não tem melhor não.
1: É
0: 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Ah, o mingau do milho verde. 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
1: é
0: filha.
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2: oftalmologista.
0: Frotaminologista,
2: oftalmologista. Oftalmologista.
0: Hospitalmologista,
1: é isso mesmo.
0: O doutor que cuida dos
1: que
0: é do proctor, digo mesmo. É o doutor. Não, que um nome que não tem nada a ver, né? Porque se cuida do olho, era pra ser zoísta.
1: Era.
0: Né? Se, por exemplo, o doutor que cuida do coração era pra ser coraçãozista, não é verdade? Né? O doutor que cuida lá do negocinho.
1: Sim, como é?
0: É. Como é que chama, Cibito?
2: Proctologista.
0: Proctologista. Não tem nada a ver, é?
1: Era pra ser como?
0: Fiofologista. Você concorda, Sandra, comigo?
1: É,
0: não é verdade? É uma linguagem universal que todo mundo vai
1: não
0: entender,
1: é,
0: filha.
1: Não é.
0: Imagina se o matuto vai chegar procurando como é crocotologista.
1: Proctologista.
0: Proctologista. Ele não vai saber, não vou saber.
1: E
0: chamar.
1: Do ouvido?
0: Não, eu, quando eu chego todo ano, eu faço meus exames, graças a Deus. Era para ser ouvidologista.
1: Não é?
0: Como é o nome?
1: Otorrinolaringologista.
0: Se eu for dizer um nome desse, minha filha, eu endoido.
2: Basta de um palavrão, né?
0: Otorrinolaringologista.
1: Otorrinolaringologista.
0: Ó, o cabra tá rindo.
1: É, otorrinolaringologista.
0: Tá garei.

0: Otorrinolaringologista. Agora.
1: Ouvidologista.
0: Ouvidologista.
1: Era.
0: Mas certo.
1: Concordo.
0: Não é verdade?
1: Imagina
0: se o matuto vai chegar procurando, ele vai fazer aquele exame de novembro azul. Ele vai chegar procurando, como é o nome?
2: Proctologista.
0: Ele não vai. Ele vai, doutor, eu vim aqui fazer o exame do caneco aqui, eu quero, né? Ele vai dizer, fazer aquele exame de novembro azul. Ele vai chegar procurando, como é o nome?
2: Proctologista.
0: Ele não vai. Ele vai, doutor, eu vim aqui fazer o exame do caneco aqui, eu quero, né? Ele vai dizer isso, um matuto é assim.
1: Agora isso me lembrou uma coisa que eu perguntava na escola. Por que a pedra do calçamento? Por que não é pedra do calçamento? Chama paralelepípedo. Mas por que?
0: Que peste é paralelepípedo?
1: Não é, Cibito.
0: Não, a gente pedra chama de pedra de calçamento.
1: Pedra de calçamento.
2: Paralelepípedo.
1: Paralelepípedo, por quê?
0: O que é paralelepípedo?
1: Quem sabe? É uma pedra
0: eu sei calçamento. O que é pipa, caminhão carregar é água, né? Né?
1: Paralelepípedo.
0: Não sei, não é um nome que criaram.
1: Pedra de calçamento, tão simples.
0: Não, o povo é coisado.
1: Você está certo.
0: Por isso que eu gosto da minha linguagem matuta. 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
0: Um clube de benefícios, viu? Fala com e amanhã ele tá lá em frente a aquele sinal da Coab 1, perto da padaria.

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2: Está no ar mais uma edição do seu Jornal de Confiança. 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Sejam bem-vindos.
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3: Previsão do tempo para segunda-feira, 1º de junho de 2026. Região Centro-Oeste. Em Campo Grande, Mato Grosso do Sul, o dia vai ser de céu com muitas nuvens. Os termômetros registram mínima de 17 e máxima de 28 graus. A umidade relativa do ar gira em torno de 65 a 35%. Em Senador Canedo, Goiás, a previsão para o aniversário da cidade aponta para céu com muitas nuvens e possibilidade de chuvas isoladas. A temperatura mínima é de 17 e a máxima de 30 graus. A umidade relativa do ar é de 70 a 30%. Região Nordeste. Teresina, Piauí, vai ter uma segunda-feira de céu de muitas nuvens, mas sem previsão de chuva. A temperatura marca mínima de 24 graus e máxima de 33 graus. A umidade relativa do ar vai de 95% a 45%. Alto Santo, Ceará, festeja aniversário com céu repleto de nuvens, mas não deve chover. A temperatura mínima é de 23 e a máxima de 36 graus. A umidade do ar varia de 80% a 30%. Região Norte. Em Belém, Pará, o dia vai ser de céu com muitas nuvens e pancadas de chuvas e trovoadas isoladas. A temperatura mínima é de 24 e a máxima de 23 graus. A umidade do ar é de 98 a 70%. Natividade Tocantins comemora aniversário nesta segunda-feira sob céu com muitas nuvens e possibilidade de chuva isolada. A temperatura mínima é de 20 e a máxima de 35 graus. A umidade relativa do ar é de 70 a 30%. Região Sudeste. No Rio de Janeiro, capital, a previsão é de céu com muitas nuvens nesta segunda-feira. Os termômetros registram mínima de 17 e máxima de 29 graus. A umidade relativa do ar vai de 100 a 30%. Bom Despacho, Minas Gerais, sopra velhinhas com céu de muitas nuvens. A temperatura mínima é de 18 e a máxima de 28 graus. A umidade relativa do ar é de 70 a 30%. A região Sul. Em Porto Alegre, Rio Grande do Sul, o dia vai ser de céu com muitas nuvens, mas sem previsão de chuva. Os termômetros registram mínima de 11 e máxima de 17 graus. A umidade relativa do ar oscila entre 90 e 50%. Dr. Pedrinho, Santa Catarina, celebra mais um ano de fundação com céu repleto de nuvens, mas não deve chover no município. Os termômetros registram mínima de 11 e máxima de 21 graus. A umidade relativa do ar fica entre 100 e 50%. Você ouviu a previsão do tempo para segunda-feira, 1º de junho de 2026. Com informações do IBGE Cidades e do Instituto Nacional de Meteorologia.
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4: O Supremo Tribunal Federal manteve o desembargador Ricardo Couto, presidente do Tribunal de Justiça do Rio de Janeiro, como governador do estado até definição do processo eleitoral suplementar. A decisão do ministro Luiz Fux, relator do caso, foi publicada. O magistrado rejeitou um pedido da mesa diretora da Assembleia Legislativa do Rio para que o deputado Douglas Ruas, novo presidente da casa, assumisse o comando do estado. O argumento era que, pela ordem sucessória, o presidente da Alerj estaria à frente do chefe do TJ. No entanto, Fux lembrou que o plenário do STF determinou que o desembargador fique no cargo até que as ações sobre as novas eleições suplementares sejam

0: encerradas. Além disso, os fatos novos devem ser analisados por todos os ministros no plenário. O julgamento está suspenso desde o dia 9 de abril, após pedido de vista do ministro Flávio Dino. A sucessão no Rio de Janeiro entrou em discussão depois que o ex-governador Cláudio Castro renunciou para concorrer ao Senado um dia antes de se tornar inelegível por abuso de poder político e econômico. O vice dele, Thiago Pampolha, já tinha renunciado em 2025 para assumir uma vaga no Tribunal de Contas Estadual. Na sequência, deveria assumir o então presidente da Alerj, Rodrigo Bacelar, mas ele estava afastado do cargo e também teve o mandato cassado e está preso. Da Rádio Nacional em Brasília, Gabriel Brum.
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0: Quase 5 bilhões de reais em emendas parlamentares foram bloqueadas pelo governo no contingenciamento adicional publicado pelo Ministério do Planejamento e Orçamento. A medida foi tomada com foco no cumprimento da meta fiscal, que neste ano é de um superávit primário de 34 bilhões de reais. O bloqueio extra é de mais de 22 bilhões de reais, de acordo com o Decreto de Programação Orçamentária e Financeira do segundo bimestre. Somado com o valor do primeiro bimestre, o total ultrapassa 23 bilhões e meio de reais. Dentro do Poder Executivo, o ministério mais afetado foi a Defesa, com corte de 4 bilhões e 300 milhões de reais. Na sequência, ficaram Cidades e Educação. Por outro lado, as pastas de Justiça e Segurança Pública, Trabalho e Emprego e Previdência não tiveram orçamento alterado. Ainda foi mantido o faseamento de empenho de 27 bilhões de reais. Com esse instrumento, o governo libera o dinheiro parceladamente para os ministérios, em vez de soltar tudo de uma vez. Isso permite que possa acompanhar o desenrolar das contas durante o ano e segurar o dinheiro, caso seja necessário. Da Rádio Nacional em Brasília, Gabriel Brum.
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2: A Anvisa, Agência Nacional de Vigilância Sanitária, liberou a produção na fábrica da IP no interior de São Paulo. A decisão foi tomada após a agência concluir que a química Amparo, fabricante da marca, corrigiu parte das falhas sanitárias identificadas em inspeções anteriores. Além disso, a Anvisa autorizou a comercialização e o uso dos produtos com lotes final 1, fabricados a partir de 1º de abril. Segundo a Anvisa, a empresa apresentou um plano para atender 76 exigências sanitárias apontadas durante uma inspeção feita em abril deste ano. Entre as medidas cobradas, estavam melhorias nos processos de fabricação, rastreamento dos produtos, controle de qualidade e monitoramento de possíveis riscos sanitários. A agência informou ainda que vai seguir acompanhando as ações corretivas implementadas pela empresa. E apesar da liberação para venda e uso de lava-roupas, líquidos, detergentes, desinfetantes da IP produzidos após 1º de abril, a Anvisa reforça que parte dos produtos da marca continua proibida para comercialização e uso. A restrição permanece para todos os detergentes, sabões líquidos para roupas e desinfetantes com lotes terminados em 1, fabricados até 31 de março deste ano. Segundo a Vigilância Sanitária, esses produtos devem permanecer armazenados em local seguro e não serem descartados. Sua liberação ocorrerá à medida que a empresa apresentar laudos de laboratórios autorizados pela Anvisa. Com informações da Agência Brasil, da Rádio Nacional no Rio de Janeiro, Priscila Terezo.
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0: A Receita Federal recebeu 44 milhões e 500 mil declarações do Imposto de Renda à Pessoa Física neste ano. O número foi divulgado pelo ministro da Fazenda, Dario Durigan, nas redes sociais. Foram 500 mil declarações a mais do que o esperado. Para o ministro, o resultado reflete o compromisso do contribuinte brasileiro e o amadurecimento do sistema tributário nacional. O prazo de entrega terminou na sexta-feira, dia 29. Do total de declarações, 56% dos contribuintes vão receber restituição, 23% ainda tem algum imposto a pagar e 21% ficaram isentos. O ministro ainda destacou que 6 em cada 10 declarações entregues utilizaram o modelo pré-preenchido, que já carrega algumas informações do contribuinte para facilitar o processo. Além disso, lembrou do pagamento do primeiro lote de restituições na sexta, o maior da história, 16 bilhões de reais. No dia 15 de julho vai ser pago o primeiro cashback do Imposto de Renda. São 500 milhões de reais para contribuintes que não precisaram preencher a declaração, já que não são obrigados, como quem teve renda menor que o limite de isenção ou dependentes de alguém. Da Rádio Nacional em Brasília, Gabriel Brum.
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3: A bandeira tarifária para a conta de luz vai permanecer amarela em junho. Com isso, os consumidores de energia elétrica seguem com um custo adicional de cerca de R$ 1,88 a cada 100 kWh

outrora consumidos. Segundo a ANEEL, Agência Nacional de Energia Elétrica, o período seco no Brasil leva a uma geração hidrelétrica menor e ao acionamento de usinas termoelétricas, que tem custo mais elevado. De janeiro a abril deste ano, a bandeira tarifária permaneceu verde, sem nenhum custo, reflexo das condições favoráveis no período. Já em maio, foi acionada a bandeira amarela. O sistema

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1: O Conselho de Segurança das Nações Unidas se reunirá de emergência nesta segunda-feira, a pedido da França, após o exército israelense ter tomado a icônica fortaleza medieval de Beaufort, no Líbano. A ofensiva israelense avançou com tropas cruzando a linha do rio Litani, em uma operação que visa cercar a cidade de Nabatieh, base de apoio do Hezbollah. Os confrontos entre Israel e o movimento xiita libanês Hezbollah continuam quase diariamente, apesar de uma trégua teoricamente em vigor desde 17 de abril. A intensificação das hostilidades gerou novas críticas internacionais e aumentou a pressão diplomática sobre a região, com vários países alertando para o risco de maior desestabilização.
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2: Uma explosão em um prédio em Mianmar, que supostamente armazenava explosivos para mineração, matou ao menos 55 pessoas, segundo equipes de resgate e relatos da imprensa independente. O incidente ocorreu por volta do meio-dia na vila de Khao Tup, no município de Nam Cam, uma área sob controle do Exército de Libertação Nacional Taang. De acordo com informações obtidas pela BBC, 25 mulheres e 30 homens morreram e outras 70 pessoas ficaram feridas. O Exército de Libertação Nacional Taang declarou que a explosão foi provocada por explosivos utilizados em operações de mineração e extração de pedras.
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1: O brasileiro João Fonseca segue fazendo história em Roland Garros. O jovem de 19 anos venceu o norueguês Casper Ruud por 3 sets a 1, com parciais de 7 a 5, 7 a 6, 5 a 7 e 6 a 2, e garantiu vaga nas quartas de final do Grand Slam francês pela primeira vez na carreira. Com o resultado, o Brasil volta a ter um representante masculino nesta fase do torneio, depois de 22 anos, desde os tempos de Gustavo Courtin. A vitória ganhou um clima ainda mais especial, porque Guga acompanhou tudo de perto na quadra Philippe Chatrier e foi bastante aplaudido pela torcida ao lado do novo talento brasileiro. Fonseca mostrou personalidade mais uma vez, controlou os momentos decisivos da partida e confirmou a grande fase após já ter eliminado Novak Djokovic na rodada anterior. Depois da classificação, o brasileiro comemorou a presença do ídolo e disse que foi um prazer vencer diante dele. Agora, João segue sonhando alto em Paris e vai disputar uma vaga na semifinal de Roland Garros.
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2: O Japão venceu a Islândia por 1 a 0 em Tóquio, no último amistoso antes da Copa do Mundo de 2026. O gol da vitória foi marcado por Koki Ogawa aos 41 minutos do segundo tempo, mas o lance chamou atenção por causa de uma nova regra que passou a valer no futebol. No momento do gol, a Islândia estava com um jogador a menos em campo, porque o substituto ainda não tinha autorização para entrar. A situação aconteceu porque Christian Linsson demorou mais de 10 segundos para deixar o gramado durante uma substituição. Pela nova regra aprovada pela IFAB, quando isso acontece, o atleta que vai entrar precisa esperar pelo menos um minuto do lado de fora até a próxima paralisação. Aproveitando essa vantagem momentânea, o Japão chegou ao gol da vitória. A mudança faz parte de um pacote de novas regras criado para reduzir a cera e dar mais velocidade às partidas, algo que também será usado na Copa do Mundo de 2026.
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2: Mesmo com um jogador a menos desde o começo da partida, o Santa Cruz mostrou raça e arrancou um empate por 1-1 contra a Ferroviária na Arena de Pernambuco, pela nona rodada da Série C. O goleiro Thiago Coelho foi expulso ainda nos primeiros minutos do jogo, complicando a situação da equipe pernambucana. Aproveitando a vantagem numérica, a Ferroviária abriu o placar aos 25 minutos com Denilson e levou a vantagem para o intervalo. Na segunda etapa, o Santa Cruz pressionou o mesmo em inferioridade e conseguiu chegar ao empate, após um gol contra marcado por Gabriel Medina. O resultado foi bastante comemorado pelos tricolores, já que o time atuou praticamente toda a partida com 10 jogadores em campo. Com o empate, as duas equipes seguem na disputa por uma vaga no G8 da Série C, em uma competição que vem sendo marcada pelo equilíbrio entre os clubes.
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2: O Uruguai divulgou a lista dos 26 jogadores convocados para a Copa do Mundo de 2026. Comandada por Marcelo Bielsa, a seleção aposta em uma mistura de experiência e renovação, tendo como principais nomes o volante Federico Valverde, do Real Madrid, o atacante Darwin Núñez e o meia de Arrascaeta, do Flamengo. A equipe está no Grupo H do Mundial, ao lado de Espanha, Arábia Saudita e Cabo Verde, e estreia no dia 15 de junho, em Miami. A convocação também chamou atenção pela forte presença de jogadores que atuam no futebol brasileiro. Ao todo, 6 atletas de clubes do Brasil foram chamados: Arrascaeta, De La Cruz, Canóbio, Rochette,

0: Liviano Martínez e Piquerez, estabelecendo um recorde para a seleção uruguaia em Copas do Mundo. Entre as ausências mais comentadas estão o veterano Luis Suárez, que ficou fora da lista final, e Nathan Nández. Bielsa optou por um grupo mais jovem e intenso, mantendo a característica de pressão e velocidade que marca suas equipes.
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2: Cruzeiro e Fluminense ficaram no empate por 1-1 no Mineirão, pela 18ª rodada do Campeonato Brasileiro. O tricolor saiu na frente com John Kennedy, que voltou a balançar as redes e foi um dos destaques da equipe carioca. Já o Cruzeiro buscou a reação no segundo tempo e evitou a derrota diante da torcida, com gol marcado após pressão constante no ataque. A partida foi movimentada e teve chances para os dois lados. O Cruzeiro criou oportunidades para sair com a vitória, mas desperdiçou finalizações importantes e ainda ouviu vaias da torcida em alguns momentos. Do lado do Fluminense, o goleiro Fábio fez boas defesas e ajudou a segurar o resultado fora de casa. Com o empate, as equipes somam mais um ponto antes da pausa do Brasileirão para a disputa da Copa do Mundo de 2026.
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3: As artesãs e os artesãos brasileiros ganharam uma data dedicada especialmente ao seu trabalho. Uma lei publicada estabelece o dia 19 de março como Dia Nacional das Artesãs e Artesãos. O texto atualiza também as normas sobre atividade no país. O objetivo é incentivar e valorizar essa arte tão presente em nossa cultura. Entre as medidas previstas na legislação estão ainda o fortalecimento de associações de mulheres artesãs e o incentivo ao comércio dos produtos. Com ações como campanhas de valorização desse trabalho, ampliação da visibilidade em feiras e exposições, além de criação de linhas de crédito, inclusive para compra de matérias-primas e equipamentos. A lei cita ainda exemplos de ofícios historicamente exercidos por mulheres artesãs, como rendeira, bordadeira, tecelã, ceramista e crocheteira, destacando a relevância cultural, social e econômica dessas atividades. O texto também incluiu novos princípios no Estatuto da Artesã e do Artesão, entre eles a valorização da identidade cultural brasileira e a redução de desigualdades, especialmente de gênero. Além disso, com a nova legislação, o poder público fica autorizado a apoiar a construção de sedes e associações que poderão funcionar como espaços de formação para adolescentes e jovens interessados na atividade artesanal. Outra mudança é a validade da Carteira Nacional de Artesã e do Artesão, que foi ampliada para 3 anos e poderá ser renovada com a comprovação de contribuições à Previdência Social. Com informações da Agência Brasil, da Rádio Nacional no Rio de Janeiro, Carolina Pessoa.
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4: O Supremo Tribunal Federal formou maioria para derrubar uma lei do Maranhão que possibilitava que pais não permitissem a participação dos filhos em aulas sobre diversidade sexual, identidade de gênero e temas correlatos. Até o momento, 8 dos 10 ministros votaram contra a lei. Gilmar Mendes, Alexandre de Moraes, Dias Toffoli, Edson Fachin, Cristiano Zanin, Flávio Dino, Carmen Lúcia e Luiz Fux. Os ministros que ainda não votaram, Nunes Marques e André Mendonça, podem pedir vista ou destaque para remeter o julgamento para o plenário físico. O relator da ação, o ministro Gilmar Mendes, afirmou que o Supremo já derrubou uma lei do Espírito Santo sobre o mesmo assunto. Ele defende manter o entendimento de que cabe somente à União propor leis sobre temas envolvendo gênero, identidade de gênero e orientação sexual nas escolas. Os ministros Cristiano Zanin e Flávio Dino acompanharam Mendes com ressalva de que a decisão obriga as escolas a adequar os conteúdos e abordagens sobre os temas para diferentes níveis de ensino e estágios de desenvolvimento dos estudantes. Sobre essa ressalva, ainda não há maioria formada para garantir a exigência. A ação direta de inconstitucionalidade questionando a lei maranhense foi aberta por 3 entidades: Aliança Nacional LGBTI+, Associação Brasileira de Famílias Homotransafetivas e Fórum Nacional de Travestis e Transsexuais Negras e Negros. Com informações da Agência Brasil, da Rádio Nacional em Brasília, Gésio Passos.
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4: A Comissão Especial de Mortos e Desaparecidos Políticos aprovou

0: relatório que concluiu que o ex-presidente Juscelino Kubitschek foi morto pela ditadura militar em 1976. Com a aprovação do documento, a comissão deverá trabalhar para retificar a certidão de óbito do ex-presidente, conforme resolução do Conselho Nacional de Justiça. A relatora Maria Cecília Adão contestou a conclusão da época de que Juscelino teria sido vítima de um acidente automobilístico na rodovia Presidente Dutra, no interior de São Paulo. O relatório foi feito a partir de diversos elementos públicos, como um inquérito realizado pelo Ministério Público Federal em 2019. O MPF afirmou que a justificativa de que o carro do ex-presidente teria sido atingido por um ônibus jamais ocorreu. Mesmo que a Comissão Nacional da Verdade tenha descartado a possibilidade do acidente ter sido provocado, as comissões estaduais da Verdade de São Paulo e Minas Gerais defenderam a hipótese de que Juscelino Kubitschek teria sido vítima de um atentado político. Com informações da Agência Brasil, da Rádio Nacional em Brasília, Gésio Passos.
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tudo beleza? Tá começando agora o Music Pop aqui pela sua melhor rádio comigo, Bia Ipsen. A partir de agora, só o melhor do pop aqui no seu radinho, através da sua internet também, pra você ficar antenado e antenada de tudo que tá rolando aí no mundo da música pop. Hoje, segundona, começando mais uma semana juntinho com você. Valeu pela sua companhia e

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1: Agora eu vi a Y, vou indo nessa. Obrigada pela companhia, obrigada pela sua audiência, viu? E a gente se encontra por aqui. Um beijo pra você. Fique com Deus. Aquele abraço. Tchau, tchau.
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2: Segundou, gente, que coisa boa, hein? Começando mais uma edição do nosso Pagodaço por aqui. Eu sou Kleber Salles e tô chegando nesta segunda-feira com o melhor do samba e do pagode. Tá afim de mexer o esqueleto? Tá afim de sambar? Então pode chegar que o samba da gente já vai começar, como diria aí os morenos, né? Então aumenta aí o volume, vamos curtir o Pagodaço de hoje que tá chegando com esse som aqui.

0: Faz barulho aí, Goiânia, Zé Rodolfo!
1: Valeu, Goiânia, Deus abençoe! Valeu, meus irmãos!
2: É pagode, é pagodaço!